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Deus criou céus e terra. A terra, porém, era sem forma e vazia. O Espírito de Deus flutuava sobre as águas. Havia treva no abismo da terra. Disse Deus: haja luz, e houve a luz.

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1: Muito bem, senhoras e senhores, estamos chegando! Chegando para mais uma edição da Viola e a História, o programa de homenagem ao artista sertanejo, à música sertaneja, homenageando os artistas do passado ou da atualidade, artistas que estão entre nós ou não. Sempre vamos tocando as canções e contando a história de algum cantor, alguma cantora, alguma dupla, algum trio. Sempre uma homenagem diferente para você curtir, para você espairecer, para você relaxar, para você matar saudades, para você se enriquecer culturalmente com o nosso programa de rádio. 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Já já vou conversar com a nossa equipe aqui da Viola História, porque a gente começa essa edição com esta canção. Marrone, é a nossa Viola e a História para todo o Brasil. Bom dia!

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0: Muito bem, senhoras e senhores, por esse zap, por esse número, você interage com a gente, manda seu alô, manda seu bom dia, pede sua canção, fica à vontade. 11 São Paulo, 99361-4924. 11 São Paulo, 99361-4924. Se você preferir, manda sua mensagem lá no Instagram, no arroba Milton Bardelli Oficial. Arroba Milton Bardelli Oficial. Bardelli é B de bola, dois L's e I de igreja no final. Segue a gente lá no Instagram, fica à vontade para você mandar sua mensagem, tá? De áudio e de texto. Te convido também a participar do nosso TikTok, A Viola e a História. Somente no TikTok, A Viola e a História. Lá você vai assistir e lembrar dos grandes artistas do passado ou até mesmo da atualidade que fazem a sua trilha sonora. TikTok, A Viola e a História. Beleza? Já já, claro, a gente manda aquele alôzão pra você, manda aquele bom dia todo especial. Então, por isso, fica à vontade pra você mandar sua mensagem, que agora, gente boa, a gente começa a contar a primeira história desse programa de rádio, que na verdade é a história da dupla Victor e Léo. Essa história que é marcada por uma trajetória de sucesso na música sertaneja, com um estilo que mistura o sertanejo raiz com elementos do pop, do folk. Os irmãos Victor Chaves, Apalá Pimentel, e Leonardo Chaves, Apalá Pimentel, nasceram em Ponte Nova, Minas Gerais, e foram criados em Abre Campo, também em Minas. Eles começaram a cantar juntos, inicialmente por diversão, imitando cantores sertanejos. Vitor já tocava violão desde os 11 anos. Aí eles se mudaram para Belo Horizonte, onde estudaram canto e se apresentaram na noite por alguns anos. Em 2001, vieram para São Paulo em busca de oportunidades. E em 2004, lançaram um álbum independente chamado Vida Boa, que era vendido nos bares onde eles se apresentavam. Músicas como Vida Boa e Amigo Apaixonado, por exemplo, começaram a se popularizar, muitas vezes através de cópias piratas. O reconhecimento nacional veio com o lançamento de álbuns ao vivo e canções que se tornaram grandes sucessos. A dupla se destacou pelas composições marcantes e harmonia vocal única entre os irmãos. Alcançaram um grande sucesso de público e de crítica, ganhando vários prêmios, incluindo o Grammy Latino em 2013, na categoria de melhor álbum de música sertaneja, com trabalho ao vivo em Floripa. Fizeram parcerias notáveis com outros grandes artistas. A dupla encerrou sua parceria em 2018, após uma série de acontecimentos, incluindo problemas pessoais e desentendimentos públicos. Durante o período de ato, ambos se dedicaram a projetos pessoais. Para alegria dos fãs, em 20 de setembro de 2023, eles oficializaram o retorno da dupla. O Granfino e o Caipira.

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1: 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Presta atenção!
3: Aqui é a Livânia Campanário Gomes, de Paranapoema. Ó, eu tô ligando pra agradecer que eu tinha úlcera ovaricose e, graças a Deus, ela tá quase sã. Não sinto tanta dor igual eu sentia. Eu só vivia embaixo de injeção, analgésico. Tô parando de tomar um monte de medicamento que eu estava tomando. Graças a Deus, tô bem melhor. Muito obrigado.
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0: Martinha Figueiredo, que está com a gente, desejando um bom dia para todos nós. Muito obrigado, obrigado, Martinha. José Carlos Macitelli, ele mandou um áudio aqui, mas o áudio dele não tá reproduzindo o som. Ele vai tocando, mas não tem som. Ô, Zé Carlos, um abraço pra você, viu? Um abraço pra família toda, ele que é de Vargem Grande do Sul. Tamo junto, Zé Carlos. Um abração pra todo mundo aí curtindo a nossa programação. Quem mais tá com a gente na viola?
1: Baile na roça, meu bem, se dança assim. Pego na cintura dela e ela tá queimim. Eita, mês bonito que é esse, viu? Bom dia, Milton. Bom dia, Michel. Bom dia, ouvinte. Meu irmão Margarida, Rubini, Ezequiel, Luzia. Um beijo. Beijo, beijo, beijo. Viva a vida.
0: Beijo, dona Mercedes. Viva a vida, dona Mercedes. Ótimo dia pra senhora. Eita, coisa boa. Sempre na alegria, sempre na animação, a dona Mercedes. E Valdenir, um abração pra você, Nivaldenir. Tamo junto, meu amigo. Alô, Lucas. Lucas Natalino em Santa Rita do Passa Quatro. Mandando aquele alô pra todos nós. Quer ouvir Desventura com Belmonte Amaraí. Mandando alô pro Rezueno, Genésio, Gino, Barilote, Guilherme, Adão, Nildo, Guilherme, Bicudo, Paulinho, Petrinas, Walter e Neuzinho. E o Clóvis. Alô, meus amigos, um abração pra todos aí, ótimo dia. Amigo Vander Lúcio, também tá com a gente, mandando aquele alô pro alemão Timbom, tio Dito. E tá mandando aquele obrigado todo especial, mandando aquele bom dia, valeu Vander Lúcio. Abração pra família toda aí, pros amigos, pra todo mundo em Pirassununga. Alô, amigo Lupercio em Brotas, tamo junto, Lupercio. Bom dia pra você. Quem mais tá com a gente? Quem mais tá com a gente? Quem mais tá com a gente?
2: Bom dia, Milton Padella, Isabiola, história, pra me dizer mais, o produto melhor, mais vendido do Brasil. Milton Padella, traga pra nós aí, Tristeza do Jeca com Tonico e Tinoco. 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
0: Valeu, seu Joaquim, ótimo dia pro senhor também, muito obrigado pela mensagem. Quem mais tá com a gente aqui é a nossa amiga Celina. Alô, Celina, bom dia. Alô, amigo Romildo.
3: Bom dia, meu guardião. Aqui é o Romildo Somini de Zari. Você tá passando um modão pra nós. Telefone mudo. Agradecer pro Gustavo Guiar, pro Rogerão, pro Padre do Paraguai, pro João Vitor e pra minha esposa, que é a Márcia. Muito obrigado.
0: Valeu, um abração pra você também, um abração pra todos aí que estão na audiência da nossa Viola História, tá bom, seu Romildo? Quem mais tá com a gente aqui na nossa Viola História? Deixa eu ver esse áudio aqui, é um áudio, quando uma pessoa manda pela primeira vez a mensagem pra gente, o áudio dela não entra direto, você tem que salvar, vamos ver aqui, vamos ver.
4: Bom dia, Milton Bardelli, bom dia a todos os ouvintes, sintonizados ouvindo seu programa A Viola e a História. Sou Kuikit Barrânia, distrito da cidade de Caconde, interior de São Paulo, e gostaria de ouvir a música Quando a Saudade Aperta, na voz de Teodoro Sampaio. Ofereço pro pessoal que é em Barrânia, ofereço pro meu pai, minha mãe e para todos os ouvintes sintonizados ouvindo seu programa A Viola e a História.
0: Valeu, meu amigo, um grande dia pra todos aí, vozeirão de locutor, amigo Cleiton, grande Cleiton, abração pra todo mundo aí, curtindo a nossa Viola História, muito obrigado pela mensagem, pela audiência, grande

Muito bem, senhoras e senhores. Olha, eu vou contar um pouquinho agora pra vocês a história do mestre Tião Carreiro, o José Dias Nunes. A história dele, que é sem dúvida um dos capítulos mais importantes da música brasileira, ele não foi apenas um cantor violeiro. Ele foi um inventor que revolucionou a música sertaneja ao criar um ritmo totalmente novo. José Dias Nunes nasceu em 13 de dezembro de 1934 na região de Monte Azul, norte de Minas Gerais, embora tenha sido registrado em Montes Claros. De origem muito pobre, filho de lavradores, trabalhou na roça desde criança. Com 16 anos, decidiu que a enxada não era seu futuro e focou na viola. Se mudou para o estado de São Paulo, ali para a região de Araçatuba, de Valparaíso, e começou a se apresentar em circos e rádios com o nome artístico de Zezinho e Zé Mineiro. A virada de chave aconteceu em meados da década de 50. O nome Tião Carreiro foi sugerido pelo compositor Ted Vieira, e o Ted dizia que o nome anterior, Zé Mineiro, era muito comum, que ele precisava de algo mais forte. E aí, em 1954, no circo Rapa Rapa, ele conheceu aquele que seria o seu maior parceiro, o Pardinho, o Antônio Henrique de Lima. Juntos se tornaram a dupla mais respeitada da música caipira. Tião Carreiro não se contentou em apenas tocar o que já existia. Ele criou algo novo. Em 59, brincando com a viola, fundiu o recorte do catira mineiro com um calango de roda. O resultado foi um ritmo acelerado, percursivo e complexo na viola. Ao ouvir a batida, o compositor Lorivaldo Santos disse: "Isso parece um pagode." Na época, pagode era sinônimo de festa barulhenta e não o estilo de samba que a gente conhece. A primeira música gravada nesse estilo pagode de viola foi o Pagode em Brasília. Estourou em todo o país e consagrou Tião como o rei do pagode. Ele sofria de diabetes, teve complicações de saúde no início dos anos 90, morreu em 15 de outubro de 1993. O Mineiro e o Italiano.

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0: bonita, que moda bonita, não? Olha, vamos registrar vocês aqui que estão mandando mensagem pra gente. A gente já tá no finalzinho do nosso programa de rádio. Deixa eu mandar um alô aqui pra amiga Carla Regina. Alô, Carla Regina. Um abração pra você, pro Dimas, pra todos em Ouro Fino, curtindo a nossa programação da Viola e a História. Amigo Ivaí Simões também com a gente. Grande Ivaí, um bom dia. Tem áudio na Viola.
1: Bom dia, Milton. Tudo bem?
0: Tudo.
1: Milton, é a Lucília aqui de São Benedito das Areias. Gostaria, Milton, que você tocasse uma música para meus filhos, meus amigos aqui de São Benedito, para minha mãe, Dona Maria, meu irmão Leandro e para você também, Milton. Muito obrigada, viu?
0: Eu que agradeço. Grande dia para todos. Amigo Ellen, Luiz Antônio também com a gente. O Gilberto de Itapema, Santa Catarina, também com a gente aqui, desejando um bom dia. Amigo João Biguá, tamo junto sempre, meu parceiro. Quem mais?
2: Bom dia, Milton Bardelli. Aqui é o Gilmar do Pedregulho. Mandou uma música pra nós aqui. Hoje estou de folga, hein? Hoje é só aproveitar o dia.
0: Então, tamo junto, meu parceiro. Um abração pra você aí, amigo Gilmar. Um abração pra todos aí. Pra todo mundo aí curtindo a nossa programação da Viola História. Tamo junto no rádio. Aproveite bastante. Alô, amigo Douglas e Torino também com a gente. Nessa reta final do nosso programa de rádio, a gente vai indo embora, agradecendo demais a sua audiência com o nosso programa, claro. 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Alô, amiga Solange em Mojimirim, com a dona Maria Emília. Grande abraço pra vocês. A gente agradece demais a sua audiência com mais uma edição da Viola História. A todos, muito obrigado e tchau.
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5: 6 minutos para as 6 horas. 6 para as 6. Bom dia, bom dia, bom dia, bom dia, bom dia. Segunda-feira, 8 de junho. Segunda-feira. Sem preguiça, hein? Ô Bardelli. Como disse o Joaquim, né? O Pardelli. Milton Bardelli, seu mano. Não é? Ô Milton, um abraço, viu? Ó, não esquecem, 1 da tarde. Após a Voz da Notícia com o André Frujueli. Antes de Lana Guedes, chega mais. Você e o Paradão Sertanejo ao vivaço, hein? Tá certo? E ó, Abner, tá bonito com essa camisa branca aí, rapaz. Tá bonito, tá bonito. 5 minutos para as 6 horas, minha gente. Já tem a nossa porteira. E que você tenha uma semana cheia de coisas boas, maravilhosas. Deixa eu mandar um beijo aqui pra Miriam Michelotto. É, Miriam? Tá lá em Torrinha, família Michelotto. Audiência total, né? Meu querido Adélio Vieira. Bom dia, Adélio. Eliane, a Vitorinha. Deus abençoe. Jô, quando cedo, hein, Jô? Um beijo. Deus abençoe seu dia. Aquela semana cheia de coisas boas, maravilhosas. Dedê! Já acordou, Dedê? Já? 5 para 6, Dedê. Foi ao Rancho do Si ou não? Não foi no Rancho do Si? Ah. Abraço, Dedê, Andréia, Isadora, o meu querido Ivan, Ivanzinha, a Ivone, Érica, Ivani, o meu querido Luiz Paulo, Natália, Lia Linda, Gabrielzinho, Juninho do Açaí, Anne Cauã, João Larinha, Heleninha, não é? E a dona Romilda, um beijo. André, João Paulo, a Luana, Danilo, toda a família aí, viu? E o Si, homem do rancho. Ó, a Cris também já tá aqui comigo, né, Cris? Um beijo, amor. Dia lindo, Pablo do Gesso. Aquele dia lindo. E aí, ô Pablo, apareceu os documentos ou não, hein? Apareceram os documentos ou não? Se não apareceu, dá um toque aí pra eu reforçar aqui, viu? 4 minutos para as 6. O Pai Nosso mais lindo do mundo. Na voz do inesquecível Cid Moreira.
4: Pai Nosso que estás no céu, santificado seja o teu nome. Venha o teu reino. Seja feita a tua vontade, assim na terra como no céu. Dá-nos hoje o pão nosso de cada dia. Perdoa as nossas dívidas, assim como perdoamos aos nossos devedores. E não nos deixe cair em tentação, mas livra-nos do mal, porque teu é o reino, o poder e a glória para sempre.

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11: 6 e 6, bom dia. 8 de junho, tá aniversariando hoje. Parabéns, felicidades, hein? Muita paz, saúde, a proteção do nosso Deus de bondade. Chuvas de bênçãos e cuide bem aí da plantinha chamada vida, hein? Pra cima! Foguete não tem ré.
12: Nardinho, pega descendo que sobrinho não dá contra a mão.
11: Costuma com nós.
13: Seus amigos têm.
11: Esse cara sou eu. Fazendo o que gosto, rádio que amo, pra você e por você que é muito especial. Até a chegada de Kelly Mary e a nossa manhã DBC. Você deixa, eu posso. Essa é a minha...

0: 6, 6 e 6.
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0: 6 e 7, não perca a hora, 6 e 7. Quem tá aqui comigo já no Zap Carinho, Zap Amor, é a Maria Aparecida Lourdes. Um beijo, querida. Obrigado pelo carinho, viu? Vitor! Bom dia, Vitor! Bom dia, Valdir! Ótima semana pra você! Rádio Carinho, Rádio Amor! Obrigado! E tem áudio, né, do José Carlos Fernandes, que é o xará do Zé Fernandes. Bom dia, bom dia, bom dia!
2: Bom dia!
0: Bom dia!
2: Você
0: tá bom?
2: Bom dia, meu do momento, hein? Valdir!
0: Oi!
2: Toca pra nós aí! Teodoro Sampaio.
0: Qual?
2: O amor venceu de novo.
0: Opa!
2: Beleza, Valdir? Na DBC, Rádio Carinho.
0: Rádio Amor. Aquele abraço, garoto! 6 e 8. Você vê? Me despedi do Milton Bardelli, né? E olha, já são 6 e 8. Como o relógio voa. 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

0: 6h14, Teodoro e Sampaio, o amor venceu de novo, saudade de Goiás, Belmonte Amaraí, começando bem aí a nossa porteira dessa segunda-feira com o pescador. 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O pescador, amigo! 6h15, Gelcer Supercars apresenta a promoção Torcida Campeã, minha gente. 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Osmar, da Água Branca. Bom dia, querido, diga.
1: Bom dia, Baldia.
0: Bom dia.
1: Água Branca, um excelente começo de semana para você, seu.
0: Amém.
1: Por favor, toca para nós a travessia do Araguaio. Rádio Carinho, Rádio Amor, e põe meu nome na oração.
0: Obrigado, querido. Cleuson, um beijo. Santa Rita do Passa Quatro. Pedrinho Campeiro. Semana linda pra você, querido, pra toda a família. Cida Michelotto, um beijo. Obrigado pela audiência. Reginaldo, bom dia. Também de Santa Rita do Passa Quatro.
2: Bom dia, Valdir.
0: Bom dia.
2: Alan Ladinho, parabéns, amor. Manda pessoalmente pro Júnior Couto. Rádio Carrinho, Rádio Amor. E nada, Santa Rita do Passa Quatro.
0: Abraço, tá animado, hein? Tá animado, tem que ser assim. É Cida Marques, é isso? Bom dia, querida, solta a voz.
3: Oi, Valdir, bom dia.
0: Bom dia. Tudo bem?
3: Uma ótima segunda-feira.
0: Amém.
3: Pra nós.
0: Amém.
3: Segunda abençoada. Toca pra mim a Bica d'Água.
0: É Iri,
3: a
0: Irineu.
3: Do Beatriz. Obrigada.
0: Beijo. Alô, alô, Ailton. Aquele abraço, Ailton, o homem do Gol Prata. Ronaldo de Porto Seguro, sua vez.
4: Fala, meu brother, bom
0: dia. E aí, meu brother.
4: Dia, glória a Deus.
0: Amém. Amém.
4: Estamos aqui.
0: Amém.
4: Na luta.
0: Sempre.
4: Fazendo um cafezinho.
0: Ouro Brasileiro.
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0: Rádio Amor. Alessandro Japonês, um abraço, querido. Bom dia. Deus abençoe seu dia aí, viu? Meu querido Atílio. Aquele dia lindo, aquela semana maravilhosa. Osmarzito de Torrinha também. Um abraço. 23 agora, hein? Vamos estar aqui. Na nossa Rádio Carinho, Rádio Amor, para aquele papo gostoso, relembrar histórias inesquecíveis. Roberto e Meirinho, 6h20, te amo.

0: 27 inventaram a saudade, você viu que deu, né? Além Aladim, parabéns, amor. Roberto Meirinho, te amo, dia 23, hein, ao vivo, em nossos estúdios, Roberto e Meirinho. Gente, hoje acordei 4h23, né? 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É? 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Manda um abraço aí pra essa turma. Alô, turma. Essa moçada aqui é campeã, né? Campeã. Só trabalha com amor e carinho, viu? Dedicação. 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Rubens! Bom dia, Rubens! Rubens da Inforpost. Um abraço, querido. Bom trabalho aí, viu? Deus abençoe. Gente, a Maria das Dores Quintino da Silva, ela perdeu uma sacola, tá? Com os documentos, receita de remédio controlado, tá? E carnê de loja. Então, se você encontrou aí os documentos em nome de Maria das Dores Quintino da Silva, entra em contato, tá? Com o Pablo do Gesso, que é o sobrinho dela. Pelo 16-999-619719. 999-619719, tá bom? Documentos, receitas de remédio controlado e carnê de loja em nome de Maria das Dores Quintino da Silva, tá bom? Rubens, um abraço. Obrigado pelo carinho aí, viu? Ah lá, ó, o Ronaldo que adora macarrão com feijão. É, comi logo de manhãzinha, rapaz. 4h37, tá batendo um prato, ó. Um prato, ó. Diz Roque dos Santos, Porto Ferreira, bom dia.
1: Bom dia, Valdir Sambaia.
0: Bom dia.
1: Tá aqui no Morro Alto, hein? Tá frio, cara.
0: Tá geladinho, né?
1: Aqui. Tá tirando um palitinho doce aqui nesse buraco aqui.
0: Cê é bom, cê é bom.
1: Tudo de bom pra vocês aí, uma semana abençoada pra todo mundo.
0: Amém.
1: Tudo de bom pra vocês, Rádio Carinho, Rádio Amor.
0: Rádio Amor.
1: Melhorar Zé Rico pra nós, hein?
0: Já comigo. Ô, Bim, Bim, Bim da TV, bom dia, Bim.
2: Bom dia, bom dia, bom dia, meu dia. Amigo. Bim da TV de Cravinho. Tudo bem contigo, Valdir?
0: Graças a
2: e
0: Deus.
2: E a voz, hein? A voz tá cada vez melhor, hein, Valdir?
0: Claro.
2: Ô, Valdir,
0: daqui a pouco já vou imitar o Silvio Santos de novo.
2: Beleza?
0: Maravilha.
2: Acho que é o Roberto Carlos que canta, né? Não sei.
0: Como é que é? Beleza? Como é que é?
2: Ô, Valdir, toca o bando do Roberto Carlos, Menina da Aldeia.
0: Menina da Aldeia é Lourenço Lourival. Né? O Roberto é menino poeta, entendeu? A menino poeta, vou mandar menino poeta pra você então, beleza? Fazenda da Barra, bom dia pessoal do 29, Vaguinho, Fazenda Jacutinga, obrigado pelo carinho. Carlinho Sereta, bom dia meu querido, ótima semana pra todos, grande abraço, bora trabalhar. Bom trabalho, Carlinho. Carlinho Sereta, Elizabeth Lourenço, Pedro, Letícia, Evelyn, Fran, minha fã, Isis, Rafaela, Adriano, bom dia. Dona Flora, um beijo. Tudo de bom aí, viu? Simone, a Silvana, Ney Edgar, de Brotas. Tudo de bom pra vocês, obrigado pelo carinho. Wagner, tá em Botucatu curtindo o programa. Deixa eu agradecer aqui, né? Ontem o Mortadela e a Carol me trouxeram suco de abacaxi com aquele pedacinho, né? Do abacaxi dentro da latinha. É, obrigado, viu? Mortadela e Carol. É, Colpeia. Ô, Colpeia, que alegria te ver ontem. E Daiane também, viu, Daiane? Beijo. Esquece mais tarde, dá um oi aí pra mim, tá bom? Beijão, Fausto. Dinha, dia lindo pra vocês aí, viu? Colpeia, que é aquele amigo de longa data, não é? 6h33, 27 para as 7. Pra cima! Guetão Terré, Iridirineu. Daniel gravou com o Raul Gil, hein? Dali, Raul! 6h33.

0: Dia lindo pra você, em 6h36, 24 pras 7.
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Brasil, milionário José Rico. 6h39, 21 para as 7. Mundo Cruel. 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
1: 18 para as 7, agora 6h42, minha gente. 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
1: Fazendo o que gosto no Rádio Camo, pra você e pra você que é muito especial, até a chegada de Kelly Mary e a nossa manhã DBC. Ô João Pereira, bom dia, camará. Deus abençoe seu dia aí, viu? Aquele dia lindo, maravilhoso. Minha linda Rosária, bom dia, bom dia, bom dia.
3: Bom dia, Valdir.
1: Bom dia.
3: Aqui de Água Vermelha.
1: Você tá boa?
3: Deus abençoe, que a sua voz tá maravilhosa novamente.
1: Amém.
3: Não que tava ruim, né?
1: Ah, mas tá, não, tava sim,
3: Deus,
1: tava sim.
3: Tá ótimo.
1: Vamos ser realistas.
3: Paulinho. É. Qualquer uma aí do César e Paulinho.
1: Tá bom, meu amor.
3: BBC, Rádio Carinho,
1: Rádio... Rádio Amor. Meu amigo Brás, bom dia, Brás. Edna, um beijo pra vocês aí, viu? Obrigado pelo carinho, tá? Brás, queridíssimo amigo de longa data, desde 1983, não é? Ô, Zuza, velho Zuza, ouviu ontem lá, Zuza? Pediu um modão do Roberto ontem, hein? Ô, careta. Ah, Margarida, meu amor, bom dia.
4: Oi, Valdir, bom dia.
1: Bom dia.
4: Tudo bem?
1: Tudo ótimo.
4: Você tem uma linda e abençoada...
1: Nossa!
4: Nossa! Semana também, viu?
1: Amém.
4: Pra você e família.
1: Fica obrigado.
4: Com Deus, Rádio Carinho.
1: Rádio Amor. Faltam 15 para as 7. 6h46. Pergunta lá, ô Marco Brasil. E aí, Dedê? Como é que tá o coração? Nesse momento ele tá lá. Tô vendo aqui, ó. Tá lá. Quando o café ouro brasileiro. Já preparando pra equipa, não é? Um abraço, Dedê! Roberto, Divando.

0: 12 pra 7, Vando escreveu, Roberto cantou. A menina e o poeta, gostou, né, Dedê? Já preparando o café ouro brasileiro pra turma. Celso Forte, Luizão, Juninho, Vitor, Andréia também, hoje segundona. Andréia vai lá pra fazer as anotações e depois perguntar ao Dedê qual é o cardápio hoje. Uma saladinha, um bifinho, uma costelinha desfiada, e assim vai, né? Dedê, um abraço, viu? Deus abençoe. Já colocamos a oração, né, no Pai Nosso, antes das 6 horas aí. E um dia lindo pra vocês, produtivo, pra toda a família, tá bom? Quem tá por aqui, hein? Paulo Rício. Bom dia, bom dia, bom dia, bom dia. Solta a voz.
1: Bom dia,
0: Bardi. Bom dia.
1: Paulo Rício.
0: Você tá bom?
1: Saindo do Elisiário, voltando pra São Paulo. Trabalhar que os boletos chegam.
0: Verdade.
1: Bom dia aí.
0: Pra nós.
1: João Carreiro. Abraço.
0: Outro.
1: Manda um abraço pro Alemão que tá comigo na estrada aí na frente.
0: Alô, Alemão.
1: São Paulo.
0: Que abraço. Deus abençoe. Aliás, tem que fazer que nem eu, viu, Paulo Rício? É pagar boletos sempre às 9h03 do domingo, viu? Ontem alguém me perguntou, o que você tá fazendo aqui, Valdir? Tava um frio ontem à noite, né? 9h03 Tava lá na Vila Prado. Tava lá na Vila Prado, na Caixa Econômica da Vila Prado. Efetuando boletos. Tô indo por parte, né? Tem 103,3 mil pra pagar, né? Então tô indo por parte, cada semana um. Pra zerar tudo, né? E aí, 9h03 alguém pergunta, o que tá fazendo aqui, Valdir? Tô pagando conta, boleto. 9h03 da noite. Domingão. Tem que ser assim, viu, Paulo Rício? Que aí a coisa anda. Não é, Cidinha? Bom dia, diga.
2: Bom dia, Valdir.
0: Bom dia.
2: Tudo bem? Amanhã é meu dia, hein, Valdir?
0: É
2: Fala
0: mesmo?
2: Pra mim, pro Amado Batista, a secretária.
0: Secretária.
2: Quero oferecer pra todos os ouvintes, Valdir.
0: Maravilha.
2: Pra você, viu?
0: Tá
2: Fica
0: bom.
2: Com Deus. BBC FM, Rádio Carinho.
0: Rádio Amor. E eu sonhei, viu, Cidinha? Sonhei que você ia fazer um churrasco, viu? É verdade. Sonhei que você ia fazer um churrasco. E tinha me convidado. É, coisa boba, né? Sonho tonto. É, sonhei. Sei que você mandou uma mensagem. Valdir, hoje é meu nível. À noite tem churrasco, tem uma jantinha aqui, vem. Sonhei esse dia. Acredite se quiser, viu? 10 pra...

mais, hein? Após Milton Bardelli, a Viola História, mais uma porteira da nossa Rádio Carinho, Rádio Amor. Alô, Tobi, bom dia, Tobi. Ótima semana aí, viu? Bem-vindo aí ao nosso show da manhã, show da vida. Vida que te quero linda, vida que te amo cada vez mais ainda.

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2: 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Parar para refletir. Refletir para recomeçar. Recomeçar para ser feliz. 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
3: Em nome do Pai, do Filho e do Espírito Santo. 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
11: 8 de junho, hoje, 2026. Está aniversariando. Parabéns, felicidades, hein? Muita paz, saúde, proteção do nosso Deus de bondade. Chuvas de bênçãos. E cuide bem da plantinha chamada vida. Feliz aniversário. Alô, alô. Tiaguinho, Santa Felícia, bom dia. Marcelo do Gesso. Só isso, Marcelo. Só bom dia. Ah, cadê aquele... Bom dia, bom dia, bom dia, bom dia, bom dia. É. Tá tudo certo aí, Marcelo? Você recuperou bem? É. Então tá bom. Abração aí, Marcelo do Gesso. A minha querida Gi, hoje um beijo. Bom trabalho, viu? Deus abençoe. Tudo de bom aí? A minha querida Gi, que trabalha lá no Camarada, né? Como é que é a história aí, ô Ricardo Migaleto? Bom dia. Bom dia, Zamba. Abençoada semana pra todos nós. Tamo junto. E toda vez que eu passava na estrada de Ouro Fino, de longe eu avistava. Ah, aí você me pegou, hein? Ricardo Migaleto, Val, a tua. Deus abençoe. Uma semana linda pra vocês. 7-9.

0: ninguém, nem você nem eu. O menino da porteira, de Ted Vieira, Luiz Vieira. Aliás, de Ted Vieira, né? Clássica de Luizinho Limeira. Tantos outros, né? E o Daniel, numa bela regravação. Menino da porteira, 7h15. 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
0: 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Você vê, ó. Eu acordei 4h23, fiz um café ouro brasileiro, né? Saboreei. Ontem eu fiz uma macarronada, vou te contar, hein? Ô, macarronada gostosa. Só faltou um pouquinho de sal, como eu disse lá no porteira. Mas aí espalhei um pouquinho de sal. Macarrão, feijão, agora de manhã, o café ouro brasileiro. E antes, o Berry Life, né? 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Ô, seu Waldir! Alô, alô, amigos! 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

0: construtor. Obrigado. Obrigado, pedreiros amigos, serralheiros, pelo carinho. Quando perguntarem qual é o acabamento perfeito, Virtus 722.
1: O seu signo.
2: Áries.
0: Vontade de desacelerar e de se recolher poderá brigar aí com a agenda de trabalho hoje, hein? Valerá reservar um tempo de silêncio para organizar os pensamentos, para depois mergulhar aí nas demandas do dia. Vênus e Júpiter terão apoio da família na hora certa. Restaure suas energias, recupere as forças antes de bater aí o martelo em uma decisão importante, tá? Hoje a sua cor é titânio, seu número de sorte é o 53.
2: Touro.
0: Ô, Taurino, bom dia. Ótima semana aí, viu? Apoio de amigos ou da equipa fará diferença em um dia que misturará cansaço e pressão financeira. Conte com atitude, garra, para tocar o que precisa, sem deixar aí de respeitar os limites do corpo. Uma conversa com pessoa próxima trará acolhimento à noite. Some forças com quem caminha ao seu lado e movimente a vida. Poder de conquista em alta, viu? Vermelho, a sua cor. Número de sorte é o 17.
2: Gêmeos.
0: Ô, Geminiano, bom dia. Novos planos terão entusiasmo, perspectivas de crescimento financeiro. Encontre um ponto de equilíbrio entre os compromissos profissionais e a necessidade de desacelerar e cuidar da saúde física e mental. Sol e Urano em seu signo iluminarão caminhos de maior realização. Visualize onde quer chegar. Brilho e popularidade em alta. Preto é a cor. Número de sorte é o 45.
2: Câncer.
0: Sonhe com horizontes maiores. É, viagem, curso, reconhecimento profissional animarão o clima. Valerá anotar aí o que falta ser feito. Sem se cobrar, resolver tudo de uma vez. Conexão com uma pessoa de longe ampliará perspectivas. Mercúrio, Vênus e Júpiter em seu signo revelarão seus encantos, elegância e brilhantismo. Novas relações no radar, hein? Hoje, cor creme. Número de sorte é o número 9. 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Zap carinho, zap amor chamando, hein? Meu amigo Luiz da Riviera, pães congelados, um abraço. Deus abençoe. Como é que é? Pega descendo, subir na contramão. Costuma com nós. Ô, Marlon, bom dia, bom dia. Marlon, o homem que me deu a couve-flor, né? Um abraço, Marlon.
3: Bom dia, bom dia, bom dia, Varni.
0: Bom dia.
3: Tamo na escuteira aqui, tamo na escuteira. Nada.
0: Obrigado.
3: Bora que bora, meu amigo.
0: Bora que bora. Dia lindo.
3: Fique com Deus, Tomás.
0: Abraço. Amicíssimo do Pezão, do Fernando. Cigano de Boqueira, bom dia. Maria das Dores, um beijo. Lu, tá lá em Barretos hoje, me ouvindo. Um beijo, Lu. Obrigado pelo carinho, viu? Neto Gomes, diga
1: bom
0: lá.
1: Bom dia, Zamba.
0: Bom dia.
1: Uma abençoada segunda-feira, uma ótima semana para nós.
0: Amém.
1: E aí, como mandar para nós aí, sentado à beira do caminho? DBC FM, Rádio Carinho.
0: Rádio Amor Martinha, um beijo. Deus abençoe, obrigado pelo carinho. A Val, bom dia, Valdir. Esse copo tá viajando, hein? Bom dia, uma semana abençoada. Ó, levaram o copo lá pra Ourofino, né? Estiveram lá em Ourofino, é isso? Lá em Ourofino, Minas Gerais. É isso, né, Val? A Val e o Ricardo Migaleto, por isso que ele falou da música do Daniel, né? Menina Porteira, do Luiz Vieira. Né? Do Ted Vieira, né? Ted, não sei porque eu tô falando Luiz Vieira. Ted Vieira, né? Ô Marcelo, gostei desse chapéuzinho aí, dessa figurinha minha, já coloquei lá nas minhas favoritas. E o Poiquinho, né? Ô Marcelo, o Poiquinho. Esse Poiquinho, não sei não, hein, Marcelo? O que você me fala desse Poiquinho, hein? Hã? O que você me fala desse Poiquinho, Marcelo? Hã? Esse Poiquinho tá vivendo dias de... Como é que é? Esse Poiquinho tá vivendo noites de insônia. Hã? Não é não, Marcelo do Gesso? Esse Poiquinho aí... Te falar, viu? Hã? Lupécio, filho de Brotas, bom dia, querido. Abraço. Ô, Pedrinho. Bom dia, Pedrinho.
4: Seu Valdir, bom dia.
0: Bom dia.
4: Que bom que você tá melhor da voz.
0: Amém.
4: Tá tudo bem com a equipe aí, né?
0: Graças a Deus.
4: E como eu tô com a Raízes do Amor?
0: Claro.
4: Com Tião Carreiro e Pardinho, ou com quem você tiver, tá bom?
0: Certo.
4: Grande abraço, DBC Rádio Carinho.
0: Rádio Amor, 728. Val, beijo, Val. Deus abençoe. Amanhã é gostosinha, hein? Amanhã de segunda-feira é gostosinha. Céu de Brigadeiro. Val, um beijo. Meninas aí da Val. Aí da Mamitaria da Val. Adalberto Roxo, um dia lindo. Se eu sou...

0: 7h33. Zezé de Camargo e Luciano inventaram o sucesso. Você viu o que deu?
1: Não posso mais viver assim.
0: Sorriso bonito. Ô, ô, Marquinho, bom dia, Marquinho. 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Ô, ô, Marquinho, ô, meu querido Bicudo não deu ar da graça esse final de semana? Não preparou nenhum prato esse final de semana? Ô, Marquinho, abraço. Deus abençoe, boa semana. A mim, querido, aí da MWF Autopeças Elétricas. Magna, um beijo. Já gravou o signo do esposo, né, o Wagner? Obrigado, querida, pelo carinho, viu? Pedrinho, que foi... Você foi padrinho de casamento no final de semana, Pedrinho? Foi? Ou só esteve no casamento, hã? 7h30.

0: 7h36, tchau, Carreira e Padinho, Raiz do Amor, Sorriso Bonito, Zezé de Camargo e Luciano, 7h37 agora, com Riviera Pães Congelados, seu ramo de alimentos vai crescer, ficar enorme, é... 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
1: O seu signo,
2: Leão.
0: Planeje o orçamento aí, investimentos com calma, decisões sobre o futuro e a proximidade de uma viagem ou evento darão um certo peso de responsabilidades. Troque confidências com par ou alguém da sua confiança, aceite colaborações. Apoio inesperado de uma pessoa próxima poderá aliviar uma preocupação financeira. Mudanças à vista, hein? Amarelo é a cor, número de sorte 13.
2: Virgem.
0: Parcerias ganharão aí um tom mais suave. Os relacionamentos estarão em destaque. Bom momento para uma conversa sincera com um par, sócio. Ouça o que o outro precisa e ceda onde fizer sentido. Amigos darão suporte em uma decisão importante. Evite se cobrar demais em um assunto que pode esperar. Pense melhor antes de responder. Sucesso, hein? Prata é a cor, número de sorte 35.
2: Libra.
0: Fortaleça a saúde aí, cuide do corpo com atividade física, atenção alimentar e aos hábitos. Semana começará com prestígio profissional. Sucesso, harmonia com parceiros no trabalho e também com um cansaço acumulado, viu? Planejamento de uma viagem especial, conexões com pessoas queridas de fora, manterão o astral em alta. Hoje, cor bege, número 3.
2: Escorpião.
0: Embarque em um clima romântico, solte a imaginação, curta momentos encantadores no amor. Uma viagem a dois trará cura de velhas dores emocionais, terá força para transformar padrões que já perderam sentido. Demandas práticas poderão cobrar foco logo cedo. Resolva o essencial, deixe espaço para o prazer e alegria. Mudanças à vista, hein? Azul é a cor, o número de sorte é o 27. Já preparei cedinho em casa, 4h23, né? E é um prazer você acender o fogão, não é? E aí colocar a chaleira lá pra água ferver e depois colocá-lo no coador, né? Como diz o nosso amigo Adãozinho, lá da Casa de Carnes, faz chamar, hoje ele tá de folga hoje, né? Hoje tá descansando. Quem vai entrar na folga do Adãozinho hoje? Ninguém, né? Hoje ele fica de boa lá, né? 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

0: 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Você chega lá, bate um papo, conversa. Tiago fala de tudo, fala de futebol, fala de música, fala do pastel que ele fez no dia 4 de junho. Poxa vida. Ô, Taíde. Taíde, querido. Você demorou pra mandar o telefone pro Tiago? Eu tava doido pra comer esse pastel. Hã? Diz que a Josi fez uma noite de pastel lá. E aí, ninguém me encontrou. Poxa vida. E agora eu não paro de pensar mais nesse pastel, viu? É verdade. Não tô pedindo, pelo amor de Deus, né? Mas não paro de pensar no pastel mais. Né? Vou ter que comer um pastel hoje sem falta. Onde será que eu vou comer um pastel hoje, hein? Hã? Ou de repente alguém pode me trazer aqui, né? 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Porque eu não paro de pensar nisso. Eu sonhei essa noite que eu estava comendo pastel com caldo de cana. É, com caldo de cana. Coisa de louco. Mas louco mesmo é o Gustavo e o Thiago. Loucos, loucos, loucos. Crazy, crazy for you. 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E bater lá para Catanduva. Eu mandei uma matéria sobre rádio agora há pouquinho lá para Lana Guedes. Lana Guedes acordou cedinho hoje, hein? Já mandou bom dia para mim. Tudo certo ontem, né, Lana? Parabéns, viu? Arrebentou ontem à tarde. Lana Guedes, que logo mais à tarde vai estar no nosso Chega Mais. Ontem à tardezinha a gente conversou, né? Sobre o profissionalismo, né? O encerramento do programa dela, tal, aquela coisa toda. E hoje eu mandei uma matéria sobre rádio para ela. E Walker Blass aparece aí, né? Primeira Hora, lembra? Primeira Hora, Walker Blass, que começou lá em Catanduva, né? Lendo texto, como ele correia, né? Lendo texto na sala de aula, começou, partiu para Ribeirão Preto, entrou na 79 e depois foi para a Rádio Bandeirantes. O Walker Blass, que é grande amigo do meu amigo Mikael Júnior, né? Walker Blass, que vozeirão tinha o homem, né? Ele fez a voz padrão também da HBO, do cinema, Walker Blass. 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Quem tá por aqui, hein? Olha lá, ó, não falei pra você? A Val, o Arthur e o Ricardo Migaleto foram lá pra Ouro Fino, hein? Lá pra terra do Menino da Porteira. Rinaldo Longini, bom dia, querido. Quero ouvi-lo. Bom dia.
1: Bom dia, amigo Valdir Zambariano.
0: Bom dia.
1: Ótima semana pra nós.
0: Amém.
1: Chique 10.
0: Sempre.
1: Dá pra sair César e Paulinho, dois amigos, dois irmãos. Costuma com nós, tamo aí, hein? Firme e forte.
0: Sempre.
1: DBCFM em Rádio Carinho.
0: Rádio Amor. Ô, Benê. Amor. Amém. Ô, Benê. Benê de Santo Eudóxio, bom dia, querido. E aí, Benê, como é que tá o andamento lá? É? O Benê, ele passou lá no festival que a IPTV tá promovendo, né? De música sertaneja. E o Benê mandou uma música lá. Ele mandou uma música pro Daniel. Daniel amou. E agora mandou pra IPTV. Parece que vai tá lá no festival, né, Benê? Um abraço. Mas também, né, velho? Filho de peixe, peixinho é. Né, Serrador? Né, Serrador? Filho de peixe, peixinho é. Li, um beijo, querida. Obrigado pelo carinho, viu? Meu amigo palmeirense. Dia, dia, dia, dia. Boa.

0: Bom dia, bom dia, com o corintianíssimo Valdir Zambarian. José Paulo, óbvio, falando de Aracuaçu, passando a dizer a vocês uma feliz e abençoada segunda-feira. DBC de carinho.
1: Rádio Amor, Mendes Bispo. Mendes esteve lá na Aparecida do Norte, não é? O Mendes, o Bruno, não é? Também o Tutinha, né, Tutinha? Tutinha é meu vizinho, né, Tutinha? E estiveram lá em Aparecida do Norte. Ele falou que ia passar aqui na rádio daqui a pouco para deixar um presente que ele me trouxe de lá. Tô no aguardo, viu, Mendes? Tô no aguardo, viu? Tá? Mas não vai fazer que nem aquele dia, né? Eu passo daqui pra tomar um leitinho com chocolate pra garganta. Aí eu vou lá, só tá a Carol. Só que cadê? Cadê o Mendes? Aí disse que tava tocando gado, né? Tava tocando gado. É? Ô, Valdir, tô aqui tocando gado. É? Falei, poxa vida, Mendes. Aí você manda eu ir na sua casa, louco pra tomar um chocolate com leite pra garganta voltar a 106,3%. Aí ele some, né? Tava lá tocando gado, né? O que que o senhor faz? Ah, eu tô cagado, né? Eu tô cagado. Tá certo. Abraço, Mendes. Então pode aparecer aí, viu, Mendes? Pode vir aí, viu? Vou trazer o presentinho. Tô aguardando. Certo? Nayara, um beijo, querida. Dia lindo pra você. 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Obrigado pelo carinho. 7h49. 11 para as 8. Inventaram a emoção. Você viu o que deu.

0: Cido Yoga tá lá na pista, rapaz. Olha lá. Ah, acho que ele tá indo pro rancho. Ô, Dedê. Eu acho que o Cido Yoga tá indo pro rancho, viu? Tá passando aqui na rodovia Washington Luiz. Uma mochilinha nas costas. Empurrando uma bike. Olha lá, Cido Yoga. Ué, cadê a moto, hein? Olha lá, acabou de montar na bike lá. É, tá indo lá pro rancho, né? É o rancho 58? É rancho da... Não consta aqui. 58, Dona Romilda, não consta. Ah, do Si? Então, acho que é até indo pra lá, com certeza. Gente, seguinte, hein? Ó, semana especial, né? 11 Copa do Mundo, 12 Dia dos Namorados, 13 promoção Rádio Carinha, Rádio Amor, tá bombando no Instagram. Uau! 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Você não vê o Mendes? Vai me trazer um café aqui na rádio. Diz que vai até trazer um pastel. É o presente que ele trouxe de Aparecido do Norte pra mim. Tá vindo aí, ó. Tá vindo aí o Mendes. Quer ver? Amigo. Amigo, né? É que nem o Vitor. Meu amigo! Né, Vitor? Da Continental. Então é o seguinte, ó. 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
0: 7h57, ao som de John Poyang, né? Não é o Poyang do Every Time You Go Away, não, viu? Esse aí é o John Poyang. É, do Love's in the Air. É. Muito bem, Lombarda, obrigado, viu? 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
2: O seu signo.
3: Sagitário.
0: Ô, meu irmão de signo, casa e família trarão um acolhimento em um dia sensível. Valerá aprofundar relações importantes em sua vida, organizar seus espaços, curtir o conforto de estar entre os seus. Uma decisão sobre moradia poderá amadurecer com calma. Encontre seu lugar. Fortaleça, meu amigo Eduardo, autoescola, bom dia. Fortaleça a autoestima, finalize o passado, se empodere, viu? Será como um novo nascimento. Olha aí. Vermelho é a cor, hein? Número de sorte para hoje, 44.
3: Capricórnio.
0: Alô, alô. Conversas e trocas de mensagens ganharão um tom mais leve, com abertura para você se aproximar de irmãos, vizinhos, escolher bons prestadores de serviço ou negociar contratos. Algo que causava desconforto não incomodará mais. Experimente novas ferramentas. Facilite sua produção. Sucesso no trabalho, viu? Fortaleça sua posição aí. Ao Mendes Bispo, ó. Ele é só da com PH, né? Falou que vinha e veio mesmo, hein? Olha, olha, olha. A cor é branco, viu? Número de sorte, 9.
3: Aquário.
0: Ô, aquariano, reveja prioridades. Reveja prioridades antes de qualquer gasto maior, viu? Dia pedirá cautela com dinheiro, atenção ao que realmente valerá o investimento. Uma ideia sobre nova fonte de renda poderá se transformar em um plano B. Plutão retrógrado em seu signo incentivará reposicionamento pessoal. Ótimos negócios, rotinas agradáveis, tá? Compra hoje, cinza, número de sorte, 41.
4: Peixes.
0: Ô, piscineiro, emoções estão aflando a pele e o coração mais aberto com a lua em seu signo. Também inspirará cuidados de beleza e com sua imagem. Solta a imaginação e a criatividade para vender o seu peixe, hein? Ou encantar alguém especial. Conflitos com o irmão ou alguém da família poderá ser resolvido com mudança de atitude. Tom suave na voz, viu? Paciência. Sua cor para este dia 8 é a cor amarelo para os meus queridos amigos nativos aí de peixes, tá bom? Número de sorte é o número 0. Agora são 8:04. Vamos pro Zap Carinho, Zap Amor. Quem tá aqui, hein? Gerson Pereira, bom dia, querido. Solta a voz. Bom dia.
5: Bom dia, meu amigo Valdir.
0: Bom dia.
5: Tá bem? Graças a Deus, né?
0: Amém.
5: Você tá bem melhor mesmo, né?
0: Graças, graças a Deus. Graças a Deus.
5: A coisa não é fácil, não, né?
0: Não, não é.
5: Mas é isso aí, Valdir. Tudo bom pra você aí, tá? Que Deus abençoe.
0: Amém.
5: Eu tô curtindo aqui, ó.
0: Obrigado.
5: A programação, né?
0: Amém. Valeu. Deus abençoe. Dá um abraço no Rubão aí, viu? Elaine Borboleta, um beijo, querida. Adora Mineiros do Tietê,
6: bom dia,
0: é isso?
6: Valdir.
0: Bom dia.
6: Vê se agora vai meu áudio aí.
0: Vai lá. Gravou. Uma
6: ótima semana pra você.
0: Você também. Ontem veio.
6: Valdir, mandou uma música aqui pra mim no Sítio da Prata. É a Dora que tá falando.
0: Qual?
6: Pra mim e meu marido, José Barbieri.
0: Qual?
6: Manda uma do Teodoro e Sampaio aí pra mim.
0: Mando. Beijão, querida. Ô, Sonquini, bom dia.
7: Bom dia, Valdir. Fala comigo, eu sou teu amigo. Ótima segunda-feira pra você, meu querido. Fica
0: Amém.
7: Com Deus. Toca pra nós aí, pra Ganelli, Rosana, Mala do Cunhado, BBC, Rádio Carinho.
0: Rádio Amor. Quem mais tá por aqui, hein? Deixe-me ver aqui. José Nelson, Araraquara, bom dia. Como é que é? Você hoje tá com uma mistura de Richard Gere com Brad Pitt. Richard Gere com Brad Pitt. É, eu já falei ontem, né? Eu tô parecendo o Richard Gere no Curioso Mundo de Benjamin Button, né? Mas quando ele nasce, né? Quando ele nasce, José Nelson, tá? Abraço, querido. Deus abençoe. Obrigado pelo carinho, viu? Obrigado pela amizade aí, Araraquara. Audiência total, né? Roberta, um beijo, querido. Ô, Benê, mas já é um bom ponto, né, Benê? Graças a Deus, né, velho? Já é um bom ponto, já é algo bom, né? Algo maravilhoso. 8:06, na nossa Rádio Carinho, Rádio Amor. As Vozes de Cristal. Lourenço Lorival. Sonho de Caboclo.

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3: Muito Mendes, obrigado, viu? Mendes me trouxe aqui, ó. Fazia tempo que eu não via isso, hein? Tanjal. Suco Tanjal, ó. Oi, Ivete, um beijo pra você, viu? O Mendes tá indo aí, viu? Falou que é pra você preparar um café. Precisa passar meu número novo pra eles lá, viu? Que tu não tem um número novo. Às vezes manda no outro lá e, né? O outro queimou. Obrigado, viu, Mendes? Valeu. Ô, gente, seguinte, ó. É, utilidade pública aqui. Deixa eu falar aqui da minha querida Maria das Dores. Ó, a Maria das Dores, tá? Cadê aqui? É... Maria das Dores, a titia do meu querido Pablo do Gesso, ela perdeu uma sacola e na sacola tinha documentos, tinha receita e remédio controlado e também carnê de loja. Maria das Dores, Quintino da Silva. Se você encontrou, dá uma ligadinha pro 16-996-99-99-61-9719, tá? Esse aqui é o contato Pablo do Gesso, viu, gente? 999-619-719, tá bom? Documentos perdidos em nome de Maria das Dores, Quintino da Silva.

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7: 8h19, bom dia! Ótima semana! E a semana fica bem quando você abre a caixinha de ferramentas e tá tudo ali, né? O Mendes mesmo agora acabou de abaixar, de abrir aqui a caixa de ferramentas dele, né? Que ele vai colocar um painel pra nós aqui na rádio. 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
7: Rádio das melhores e grandes promoções. 821. Olha, você viu? Agora o Cido Nhoque, dono de rancho, né? Olha, tá pedalando, ó. Passou agora um pouquinho aqui com a sua bike. O que você me fala, hein, Lia?
14: Ô, Verde. Olha.
7: Costuma com nós. Esse cara sou eu, fazendo o que gosto, rádio que amo, pra você e com você que é muito especial. Até a chegada de Kelly Mary e a nossa manhã, DBC. Você deixa, eu posso. Essa é minha paixão, hein? Ligada em você. São 8h22, na Rádio Carinho, Rádio Amor. César e Paulinho, dois amigos. Dois irmãos.

0: Fernanda Freitas, Rodeio do Amor, dois amigos, dois irmãos, César e Paulinho. Gente, não importa o sonho, não importa o tamanho dele, importante você ver, ó. Eu já contei essa história, né, porque numa entrevista que eu fiz com o César, lá na casa da minha querida Maria Ângela, em Itirapina, né, e o César disse que ele jogava bola, né, jogava lá no 15 de novembro, e ele tava na dúvida, né, na dúvida. E aí falou assim pro Zé Bete, ô seu Zé, precisava falar com o senhor, fazer uma pergunta pro senhor, depois o senhor me responde. O Zé falou, não, fala agora e vamos resolver já. E aí ele falou, ó, tô na dúvida entre ficar no futebol lá no 15 de novembro ou cantar. Aí disse que nisso o João Mineiro e Marcelo estavam gravando Linha Sertaneja Classe A, né? E aí o Zé Bete falou assim pro César, ó, César, dá uma olhadinha ali, ó. Tá vendo ali, João Mineiro Marciano? Estão na faixa dos 60. Estão explodindo. Você no futebol, sua carreira acaba rápido. Acho que o melhor é você cantar. E aí, César e Paulinho explodiram, estão explodindo até hoje. Não é? Então, sonhos, gente. Não pode ficar só martelando. É ter alguém que estende a mão. Para César e Paulinho, quem deu o caminho certo foi o Zé Bete. Não é? 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São 8h30. Fátima de Dumont, bom dia.
1: Bom dia, Valdir.
0: Bom dia.
1: Parabéns por ontem. Você e a Lana arrasou, como
0: muito
1: sempre.
0: Muito obrigado,
1: beijo,
0: em nosso nome.
1: Amo vocês, carinho, rádio.
0: Amor. É, a Laninha ontem brilhou à tarde, hein? Diz aí, meu amigo Alex do Tiquinho.
2: Bom dia, Valdir.
0: Bom dia.
2: Bom dia, DBC FM.
0: Bom dia.
2: Bom dia a todos os ouvintes aí.
0: Bom dia.
2: Valdir.
0: Oi.
2: Manda uma olha pra nós aí, que nós tá aqui com o radinho ligado aqui, ouvindo sua programação, hein?
0: Muito obrigado.
2: DBC, Rádio Carinho.
0: Rádio Amor. Em Carapicuíba está minha querida Aurelina. Em São Carlos, Vila Prado, está a Rosa. O Alex está na Redenção, no seu Lava Rápido, né, Alex? Um abraço, bom trabalho. Saudade de você, Alex. Vamos tomar uma aí, velho. É? Molhar as palavras, limpar o encanamento. Limpar o encanamento. Ô, Alex, vamos gelar, né?

22 para as 9, 1994, hein? 1994 é do álbum Cidade Grande. Cidade Grande é do José Augusto, não é? E esta aqui é do César Augusto. Linda, maravilhosa, não é? Pedra de Brilhante, Giliate. Mandar um beijo aqui pra Marcinha, Márcia Pereira de Almeida. Nossa Coquinha, um beijo. Deus abençoe seu dia, hein? O Mosquito, uma semana linda, maravilhosa. Júlio César, bom dia. Tá lá em São Manuel, curtindo a programação. Obrigado pelo carinho. São

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0: 14 para as 9 agora, minha gente. 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

0: 7 para as 9. Inesquecível Leandro, Leonardo, Amor de Novela, na nossa Rádio Carinho, Rádio Amor. José Geraldo Batista, bom dia, querido. Eliane, dia lindo para vocês aí na Vila Alpes, tá? Sandrinha Marques, um beijo. Gostou da foto, ô Sandrinha? É, aí são os meus amiguinhos de todas as horas, né? O Pitoco, Pitoquinho e Pitocão, tá bom? Pitoco, Pitoquinho e Pitocão. Fernando Ângelo, au! Au! Vai lá. Bom dia.
1: Bom dia, Zamba.
0: Bom dia.
1: Graça de Deus, nós aqui de novo, né?
0: Amém.
1: Mais um dia.
0: Marlon foi primeiro que você hoje.
1: Olá, aquele abração para todos os ouvintes da Rádio Carinho.
0: Rádio Amor.
1: Rádio Amor.
0: E
1: um beijão para a esposa, né? A Agnita Lima. Tá lá na luta. Que vamos, né?
0: O Wilson de Torrinha, bom dia.
2: Bom dia, Valdir.
0: Bom dia.
2: O Wilson, o Wilson.
0: Tá bom? Bem?
2: Hã? Rádio Carinho.
0: Rádio Amor. Amor. Abraço. 6 para as 9. 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Ô, meu querido. Fininho, fecha pra mim, vai, Fininho, por favor. Por gentileza.
3: Oba!
0: Bom dia!
3: Bom, meu querido.
0: Tudo ótimo.
3: Ótima semana abençoada pra você.
0: Amém.
3: Toca a coxa de retalho. Vai pro Normando, Zetinho, Puta, pro Pezão e pro Formiga.
0: Alô, abraço. Formiga!
3: Você é terrível!
0: Costuma com nós!
3: Tudo de bom! Tudo de bom!
0: Amém!
3: 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DBC Rádio Carinho.
0: Rádio Amor. Já por aqui, hein? 4 para as 9. Kelly Mary, bom dia, bom dia!
4: Alô, alô.
0: Alô, alô.
4: E aí, Zambinha?
0: Tudo certo, nada errado.
4: Tá tudo em ordem, né?
0: Graças a Deus.
4: Segunda-feira maravilhosa.
0: Amém,
4: friozinho
0: linda.
4: Gostoso.
0: Linda.
4: Final de semana rendeu. E tamo por cá numa nova lida pra começar mais uma semana.
0: Amém.
4: De música, alegria e amor no ar em 106,3.
0: E otimismo.
4: Ah, né? Sempre. Sempre. Esse é sempre. É o que não pode faltar, né?
0: Exatamente.
4: É o alimento da vida, da alma.
0: É
4: otimismo
0: verdade.
4: Sempre, né?
0: Sempre, sempre.
4: Sempre, sempre. Fé, esperança, perseverança, otimismo, né? Não tem como não dar certo, já deu.
0: Sim.
4: Né? Já que? Deu. Se o pé já, o pé direito foi,
0: é.
4: Já com essas ideias na cabeça,
0: sim.
4: Não há o que dá errado, né? Não tem como, né?
0: Não tem, não tem.
4: Então por aí.
0: O lance é o seguinte, é crer que tudo sempre dá certo.
4: Sempre dá certo.
0: Não é?
4: E tudo no tempo de Deus.
0: Exatamente.
4: Não no tempo dos homens.
0: É verdade.
4: A gente quer que dá certo no nosso tempo, né?
0: Sim.
4: Mas no seu tempo, não. Você vai rodar pra cá, rodar pra lá, ter ansiedade, dor de barriga, vai ficar desesperado, mas é tudo no tempo de Deus.
0: Exatamente.
4: Aí vem, aí chega. É bem que se diz, né? Aquilo que não tem solução, solucionado está.
0: Exatamente.
4: Não é, não?
0: Exatamente.
4: Não é isso?
0: Eclesiastes é esse.
4: É, eu aprendi uma coisa com o meu sogro, sabia? Ele sempre fala isso pra mim. Ele fala, Kelly, tudo que o dinheiro compra não é problema.
0: Sim.
4: Agora, você vai ter problema a hora que o dinheiro não comprar.
0: É.
4: Aí, tudo que o dinheiro compra, você não tem problema.
0: Exatamente.
4: Você consegue resolver com dinheiro? Então, não tem problema nenhum.
0: Sim.
4: Agora, aonde chega? Você tem um problema que você não consegue. Aí que o bicho pega.
0: Aí é coisa.
4: Aí você fala, você tem um problema. Conseguiu solução? Tem solução? Seu problema? Pensa bem aí agora. Seu problema tem solução? Não tem, Kelly. Solucionado está.
0: Exatamente.
4: Bom dia, Zamba.
0: Arrebenta.
4: Mais alguma coisa que você quer daquela Marilyn? Porque
0: arrebenta.
4: Eu já estou preparada na expectativa da nossa segunda-feira.
0: Só peço que você arrebente, só isso.
4: Ah, deixa pra mim.
0: Mais nada.
4: Igualzinho você?
0: Ah, mais nada.
4: Igualzinho você?
0: Ah, quem me dera.
4: Tamo junto. Ó, sabadão é nós, hein?
0: Se Deus quiser.
4: Sabadão estaremos com os três ouvintes que terão a sorte de participar da nossa grande, grande, né, nesse momento maravilhoso, o primeiro jogo do Brasil.
0: Brasil,
4: a gente assistindo juntos e queimando aquela gordurinha gostosa com o DBQ Thiago Joel.
0: Sem dúvida.
4: Assador.
0: Amém.
4: Amém.
0: Sucesso, Kelly Mary. Meio-dia, a voz da notícia, André Frujoelli. Uma da tarde, Milton Bardelli, Paradão Sertanejo. Chega mais, Lana Guedes. Duas, Arena do Rodeio. 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

0: maquiagem.
1: 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Lembre-se, Deus é bom o tempo todo. Fica bem. 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
7: Sabadão, hein? Tô te esperando pra essa festa gostosa.
6: Seus amigos têm.
7: Oi, amores da minha vida, tô chegando na sua manhã de segunda-feira. E aí, tudo bem com você? Hoje, dia 8 de junho, 2026, no ar amanhã mais feliz do rádio. Nessa manhã de outono, segunda-feira, tão feliz com você aí do outro lado. Sejam todos bem-vindos. O WhatsApp já liberadão pra você, bebê. Festa gostosa com você do outro lado. Oi, bom dia, bom dia, bom dia, bom dia, bom dia. Muito obrigada, viu? Tamo junto, hein? Manhã linda
8: você
7: pra gente.
8: Tá aquela frase que fala assim, do inferno é que você viu o paraíso? É exatamente o que eu descobri na

começamos a nossa manhã de segunda-feira com o melhor da música em 106,3. São Zezé Camargo e Luciano. Diz pro meu olhar. Obrigado a você que tá em casa, no trabalho, em toda a região. Galera das usinas, pessoal da lida das obras. E aí, moçada? Vocês estão bom? Hã? Bora fazer a festa aqui na nossa Rádio Carinho, Rádio Amor. Com mais uma brutona. Chama no Chitão. 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Ah!

sertaneja na nossa Rádio Carinho, Rádio Amor, que delícia! 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Tá bom? Mais uma semana se iniciando. 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Nesta manhã gostosa, manhã apaixonada. Ó, oh, não é por nada não, mas essa moda é linda, hein? Muita gente vai gostar de ouvir um Renê. Cicatriz.

0: gostoso! Simone Mendes, Direitos Iguais, e aí? Você tá pronto pra falar na manhã? Você tá pronto pra trazer o seu bom dia pra Kelly Mary? Ah, que eu tô aqui pra receber você de braços abertos nessa manhã linda, essa manhã gostosa de segunda-feira. Ei, José Geraldo, tudo bem? Oi, Kelly, tudo bem com você? Programa top, hein, Kelly? Ótima segunda-feira, um dia abençoado pra você, pra sua família, José Geraldo Batista, Kelly Vila Alpes. Tô ouvindo o programa aqui, curtindo você. Muito obrigada, José. Um beijo pra você, um dia lindo. Oi, Kelly. E aí, Trevisan, você tá bom? Beleza. Um beijo pra você, tudo de bom, viu? Paraguai Velho Falado chegando na manhã. Kelly, bom dia. Segunda-feira pra nós, maravilhosa. Semana abençoada. Tô por cá, Kelly, na escuteira contigo, valeu? Muito obrigada, viu? Oi, Valdir. Tudo bem, Valdir?
1: Bom dia, Kelly Mary. Próxima nessa semana abençoada que se inicia aí.
0: Né?
1: Toca pra nós aí, Mato Grosso e Matias, perdoa. BBC, Rádio Carinho.
0: Rádio Amor, meu bem. Muito obrigada. Oi, Kelly. Semana linda pra você, João Roberto Batista. Oi, João. Tudo bem com você? Dia lindo, João. Obrigada. Adélio Vieira. Bom dia, Adélio. Bom dia, Luiz. E Vieira Pães Congelados. Acompanhando a gente. Já tá na lida, né? Vai o dia inteiro aqui pra lá e pra cá e visita um cliente, visita outro cliente, vai pra uma cidade, vai pra outra cidade. E, graças a Deus, a nossa rádio é uma rádio regional. O Luiz consegue carregar a DBC FM, além de carregar no coração, carrega no dial, aonde quer que ele esteja, né? Tudo bem? Bom dia. Oi, Edson, fala comigo. E aí?
2: Bom dia, Kelly Mary. Bom dia a todos os ouvintes aí da nossa querida DBC FM. Ô, Kelly Mary, aqui é o Edinho de Araraquara.
0: E aí, Edinho?
2: É, ouço o seu programa, ouço o Valdir, ouço a DBC FM 1000%.
0: Que beleza!
2: Aqui em Araraquara
0: que gostoso.
2: É, número um nas audiências.
0: Muito obrigada, viu?
2: Bom, Kelly, eu gostaria de ouvir aí, se possível for, a música do Hugo Pena e Gabriel. É, Estrela.
0: Linda, Estrela.
2: Por favor, tá?
0: Por favor,
2: um abraço pra você, uma semana abençoada pra todos os ouvintes, pra você, pra todo mundo.
0: Beleza! Tá? Um música
2: abraço.
0: Linda, Edinho, música linda, deixa pra mim que eu aparto pra você aqui, ó. Oi, Flaviano!
3: Bom dia,
0: Kelly. Quase, hein, Flaviano? Quase, hein, Flaviano? Quase,
3: manda um modão pra nós aqui no Aras Flaviano, Araraquara.
0: Beleza, meu bem.
3: Estamos firme e dranca a tropa aqui, escutando esses modão aí.
0: Junto?
3: Manda um modão bem bruto e manda oferece pra gente aqui,
0: Kelly. Pode deixar,
3: tchau,
0: meu bem. Já, eu vou mandar uma coisinha pra você aí no seu celular, hein? Fica firme comigo aí. Oi, Kelly, tudo bem? Passando pra desejar uma semana maravilhosa. Muito obrigada, meu amigo Adélio Vieira também, falei dele. Não tinha falado não, né, do Adélio, né? Não, tinha não. Tinha? Beleza, então vai. Kelly Cigano de Bocaina, o Thiago também. Kelly, semana abençoada. Obrigada, Thiago. Ana Sanches me acompanhando. Oi, Luiz, tudo bem?
4: Kelly,
0: Luiz,
4: bom dia.
0: Oi, bom
4: Luiz
0: dia.
4: Luiz de Brotas.
0: Tudo
4: Desejo
0: bem?
4: Uma semana
0: aos
4: abençoada pra todos
0: chegando.
4: Nós aí.
0: Deus quiser.
4: Oferecer uma música aí, ouvindo da DBC, pra galera aqui da Baldan.
0: Pode mandar.
4: Na pegada do Palito Doce. Pra todos que ouvem a rádio. Rádio Carinho,
0: a
4: Rádio
0: nossa,
4: Amor.
0: Rádio Amor.
4: Gostaria de ouvir com a Fátima Leão. Recado de amor.
0: Madeira!
4: Um abraço, fica com
0: Deixa
4: Deus.
0: Deixa pra mim. Um beijo pra você também. Oi, Alfandre, tudo bem? Dolores Oliveira me acompanhando. A Maria Aparecida da Vila Prado. Chega com seu bom dia, né? Com seu jeitinho pra desejar aquele maravilhoso dia pra gente.
5: Uma segunda-feira abençoada por Deus pra todos nós.
0: Se Deus quiser,
5: beijo
0: meu
5: no
0: amor.
5: Seu coração.
0: Outro beijo.
5: Maria Aparecida da Vila Prado.
0: Tamo
5: Rádio
0: junto.
5: Carinho.
0: Muito obrigada. Rádio Amor, Elizabeth de Araraquara. Oi, Elizabeth, tudo bem? Bom dia pra você. Maria Luzia, lá de Santa Eudócia. Ô, moçada de Santa Eudócia. Vocês estão bom? Tá tudo bem por aí? Um dia maravilhoso pra vocês. Seguinte, amores da minha vida. Tem alguém aí fazendo aniversário? Hã? Alguém que faz aniversário dia 8 de junho ou dia 7 de junho? Tem? Então você vai ligar pra mim no 3307-1011. 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É, bebê! 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Não! 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Tá bom? Tô te esperando. Liga aí, vai!

0: linda! Milionário José Rico, tempestade de paixão na manhã. Gente, vamos falar da corrida Unicef que acontece esse final de semana. Ai, que gostoso! Eu sei que você é praticante de corrida, eu sei que você adora, e eu sei que você já fez a sua inscrição, né? Acontece esse final de semana, domingo, tá? A corrida Unicef São Carlos, mais uma vez, palco desse evento incrível, esse evento maravilhoso que vai ser a corrida Unicef, né? A corrida Unicef, ela é homologada internacionalmente, né? Garantindo um percurso oficial pra você, né? Tá bom? E lá na corrida Unicef também tem o Espaço Kids, um ambiente totalmente seguro, organizado, né? Por professores e alunos que garante divertimento aos seus filhos enquanto você faz a corrida. A premiação pros craques da corrida será em dinheiro pros atletas profissionais nos 15 quilômetros, além de troféus e medalhas pros demais participantes. É uma delícia, viu? Inscreva-se e garanta sua presença no maior evento esportivo de São Carlos. Corrida Unicef, dia 14 de junho. Domingão, hein?
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0: É mais uma, né? Ó, é uma atrás da outra. Uma melhor que a outra, pra deixar sua manhã muito mais gostosa ao nosso som, hein? E daqui a pouquinho tem você que já tá chegando aqui. Amo, sabia? É.

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0: manhã, DBC. Bom dia, bom dia, bom dia pra você que tá ligado no Som da Manhã, em qualquer lugar que você esteja, né, nesse momento, ouvindo a Kelly Mary. Eu queria mandar um recado especial pra uma pessoa que tá me ouvindo pela primeira vez na vida. Oi, meu amor, amor da minha vida. Te amo, Antônio.
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0: 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Obrigada, Deus.
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O filho da minha filha mais velha, nesse exato momento, está me ouvindo. É o filho da minha filha mais velha. Portanto, ele é meu. Meu Antônio. Meu amor. Minha vida mais feliz com você. Te amo, bebê. Te amo, bebezinho. Te amo, te amo, te amo. Obrigada, filha. Obrigada, Bruno. Tamo junto, hein, Brunão? Arrasou, hein? E ele é bonitão, igualzinho o pai dele. Que é isso, hein, man? Arrasou, hein? Um beijo pra vocês aí, viu? Muito obrigada, filha. Obrigada por esse momento lindo e maravilhoso na minha vida, viu? Muito obrigada mesmo. Obrigada. Te amo e obrigada pra sempre pra vocês. Um beijo, viu? Fica com Deus aí. Já já nós tamo junto de novo, dando um beijinho, um abracinho nele. Antônio! Antônio!

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Ai, caba não, mundão velho, tamo junto, hein? Segunda-feira e nós, ó, hã? Segunda-feira e nós rasgando os modão na DVD.

0: mais música no ar em 106,3. É já que eu tô de volta com você, aqui ó.
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15, linda demais. Chamei seu nome, Rick Renner. 10h15. Estamos aqui agora para fazer o sorteio do bolo. Para dar os parabéns para você, né, que fez aniversário ontem ou que faz aniversário hoje. Eu queria mandar os parabéns com todo o meu carinho pro Flaviano Guzmão. Ele é meu ouvinte já faz muitos anos e sábado foi aniversário dele, né? Queria dar os parabéns para ele, agradecer o carinho, agradecer tantos anos de amizade, né? E ele curtindo o nosso som lá no Aras, né, em Araraquara, ouvindo a gente todos os dias, todas as manhãs. E eu queria hoje, então, desejar, externar, né, o meu carinho e o meu desejo que ele possa viver um dia maravilhoso, né? Que tenha vivido, né? Porque a gente sabe que a lida, ela foi bruta. E aí, agora, né? Que continue seguindo a sua vida com muito amor, muita paz. Receba muita luz de todos os anjos, né? E bênçãos divinas na sua vida, tá bom, Flaviano? Muito obrigada pelo carinho, tá bom? Bom, seguinte, vou mandar os parabéns aqui, ó, pra Júlia Pingueri. Oi, Júlia, parabéns. Parabéns pra Laura Martins dos Reis, a Thaís Pamela Ferreira, a Neide Batista Mato, parabéns pro Luiz Carlos Veltrone, o Ravi Chiodi e parabéns pro Isaías Ferreira. Tá fazendo 5 aninhos hoje, hein, Isaías? Rua Araraquara, 498, em Ibaté. A irmã dele, a Ana Laura, que fez a inscrição. Então é pro Isaías Ferreira, que a gente manda nessa manhã de segunda-feira o nosso bolo. Parabéns, viu? Completando mais um ano de vida, recebe da doceria Glace Art, que adoça a sua vida com muita suavidade, e das mãos da Júlia Moraes, né? O nosso bolo. Parabéns, gatinho, parabéns. Jorge Matheus.

isso, hein? Acorda, amor. Acorda, amor. Você tá falando o nome de outro, amor. Pelo amor de Deus, acorda, amor. Cruz credo, hein? Já pensou que situação? Ô, pensa numa dor dolorida. O ouvinte perguntou pra mim aqui, ô Kelly, eu quero participar do churrascão da DBC sábado, filha. Como que eu faço? Eu tô ligado que vocês estão fazendo uma promoção aí do Dia dos Namorados e eu queria participar. Seguinte, ó, se liga aí que eu vou explicar, hein? Abre o seu Instagram. Vai aí, você tem Instagram já? Tem, né? Eu sei que você tem, ué. A única pessoa que eu imaginei que nunca fosse ter um Instagram na vida, eu recebi uma solicitação de amizade dela essa semana, que é minha amiga Marcinha. A Marcinha falou, aquela, eu nunca vou ter Instagram. Aí, tá vendo? Até a Marcinha fez Instagram. E aí, se você tem um Instagram, ou a gente tem também a conta no Facebook. Tem muita gente que tá indo no Facebook, não tem problema, tá? Porque o que vale é assim, é uma participação por conta. Então, uma participação por conta. E se você tem a conta no Instagram, automaticamente também ela é linkada no Facebook. Então, tanto faz pra mim. Você pode participar no Facebook ou você pode participar no Instagram. Ai, Kelly, mas eu vou nos dois. Não tem problema nenhum. A conta é uma só, tá? Não tem problema. Lá no Instagram, tem a nossa postagem lá. Você vai lá que tá lá, ó. Tá escrito assim, ó. Ó a música que tá lá, ó. Ó.

E aí, então, ó, você com a galera da DBC-FM assistindo ao jogo, tá? Ao jogo do Brasil, dia 13, sabadão. Aí você vai lá no Instagram, eu tô aqui no Instagram agora, na nossa conta, tá? Você vai no comentário e marca a pessoa que você quer que vai com você, tá? Eu, no caso aqui, ó, vou marcar arroba André Frujueli, certo? Então o André tá aqui, já marquei, acabei de marcar o André agora, tá bom? E aí você pode compartilhar com o André, por exemplo, eu posso compartilhar com o André e compartilhar também com outras pessoas que eu possa imaginar que possa me marcar, concorda? Concorda? Se eu tenho alguma amiga, algum amigo. E aí, então, você pode fazer isso, tá bom? Eu queria desejar boa sorte pra você, tá? Você pode compartilhar com os amigos, compartilha com as pessoas que vão com você aí, ou arroba que você vai. Porque às vezes, de repente, você não quer levar seu namorado. Você já vai sexta-feira comemorar o dia do namorado com ele, né? Mas aí você quer levar um amigo, quer levar uma amiga, não tem problema! Kelly, precisa só ser meu namorado? Não, você leva quem você quiser. É você e um acompanhante, tá? Tá certo? Você e mais um acompanhante. Não precisa ser o seu namorado. Claro que se for o seu namorado ou sua namorada, vai ficar mais gostoso, né? Né não? Se assistir um jogo com seu amorzinho? Ai, que delícia! Junto com a equipe inteira da nossa rádio. Vai lá então, tá? Acontece o sorteio aí na sexta-feira, aqui na nossa rádio, na sexta-feira. Na manhã DBC, tá tudo explicadinho pra você lá. É só você ser o nosso seguidor, compartilhar o post, principalmente com a pessoa que vai com você, tá? E deixar nos comentários aí, então, a pessoa que vai com você. Certinho? Churrascão da equipe DBC FM, da nossa rádio. Sorteio dia 11, aqui na manhã DBC. Os três ouvintes que, com acompanhante, estarão com a gente nesse churrasco maravilhoso. Não vai perder, hein? Tá bom? Bom, seguinte, eu tô aqui, vou tocar uma música agora, tá? Com o Jorge Henrico Rodrigues e o Guilherme Benuto. E daqui a pouquinho eu quero trazer os meus amigos, porque o nosso WhatsApp tá lindo nessa manhã de segunda-feira. Parece um sabadão de manhã com você. Aliás, todo dia com você é domingo, né?

0: 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Bom, seguinte, vamos trazer os nossos amigos, vamos trazer a galera que tá com a Kelly Marilyn na manhã. Oi, Kelly. Oi, José, tudo bem? Kelly, você tá bem? Eu tô, e você? Como vai? Martinha! Não, tudo bem, tranquilo, meu amor, tamo junto. Fica firme aí, torcendo pra dar tudo certo, tá? A Márcia Ferreira tá junto com a Kelly Mary. Bora, bebê, vai lá pra você participar. Já imaginou você lá com a gente, hein? Que delícia! Oi, William, tudo bem, William? Bom dia, fala comigo, William.
1: Bom dia, princesa, tudo bem?
0: Eu tô, e você? Como vai?
1: Ofereço uma música pra Adriana, do Amado Batista. Pode ser qualquer um.
0: Adriana... ganhando uma música em plena segunda-feira do William Russomano, hein, Adriana? Ai, que coisa boa! Deixa pra mim, qualquer uma do Amado Batista? Qualquer uma mesmo? Deixa pra mim, então, porque tem muita gente que adora o Amado Batista aqui, né? Oi!
2: Bom dia, Kelly Melo. Bom dia. Aqui é o Josimar de Santa Eudóxia.
0: Oi, Josimar.
2: Gostaria de oferecer uma música. Ah. A música que eu quero é Maus Bocados do...
0: Cristiano Araújo. Pode deixar. Oi, Pedro de Guatapará. Tudo bem, Pedro? Pediu Giliar pra mim, arrasou, hein? Oi, bom dia.
3: Oi. Bom dia.
0: Bom dia, Ben.
3: Tudo bem com você?
0: Tô, e você?
3: Tudo bem comigo, que é o Luizão das Furnas.
0: Ah, o Luizão das Furnas.
3: É o Kelly. Parabéns pro Flaviano Gumão, que é um aquário. Manda um... a carta pra ele, pedi outro dia, Kelly. Você não mandou pra mim.
0: Você já pediu umas 3 vezes pra mim.
3: Ele gosta, hein? Ele não gosta, hein?
0: Pode deixar.
3: Manda a carta pra ele lá.
0: Tá bom, estou escrevendo esta carta.
3: Tchau, obrigado, prantos.
0: Hein? Pode deixar,
3: parabéns,
0: meu bem.
3: Deus, pra ele.
0: Luiz, obrigada, viu? Eu tenho certeza que o Flaviano tá ouvindo a gente. Então eu vou tocar daqui a pouquinho, que foi aniversário dele sábado. Eu vou tocar essa música pra ele, Luiz. Eu prometo pra você, tá bom? Oi, Kelly, é o Wagner. Oi, Wagner. Linda moda essa do Ataíde Alexandre, hein? Essa se arrasou, hein, Wagner? Oi, Kelly, André Michelotto Torrinha. Oi, André. Oi, Kelly, tudo bem? Eu tô. Celso, e você, como vai? Bom dia, Celso. Oi, Márcio, tudo bem, Márcio? Já já eu quero ouvir esse áudio seu aqui, tá? Vou devagarzinho, porque ele tem 1 minuto e meio, né? Eu vou ouvir e saber do que se trata esse áudio seu aí, tá bom, Márcio? Oi, Kelly, é a Márcia Aragão. Oi, Márcia. Tudo bem com você? Bom dia, tá? Oi, Adenilson. Fala comigo, fala
4: bom
0: comigo.
4: Bom dia, rainha do rádio. Uma semana mais que abençoada aí pra todos de Azeite Zera 100, pra não esquecer, né, de ninguém.
0: Isso mesmo.
4: Ô, rainha, se der, toca aí pra nós, velho arado, cacique pajé.
0: Modelo.
4: Presta lá pro Dogrinhas, certo. Marcelo Medeiros e pra todo que gostar da boa modeira aí.
0: Beleza.
4: Let's go, os cowboys, DBC FM, Rádio Garinho,
0: chamando
4: da Kelly. A nossa
0: rádio, amor, tamo esperando pela quinta-feira de novo, hein, Vi? Valdirene acompanhando a gente. Ô, Kelly, nosso copo já tá viajado, hein? Foi pra Ouro Fino, Minas Gerais, junto com a gente aí numa viagem. Ai, que gostoso. Uma semana linda, abençoada pra todo mundo, Kelly. Que demais. Tava lá no Menino da Porteira, né, Ben? Tava no Menino da Porteira, né? Você viu que gostoso? A gente conhecer esses lugares, esses pontos turísticos que o Brasil tem, né? Tão gostoso. Oi, Kelly, Nayara, tô ligadinho aqui, viu? Obrigada, meu bem, um beijo. Deva também mandou áudio, o Arnaldo Pedroso também. E Fagner Deslizes, hein? Vocês estão afiados hoje, hein, Michelin? Vocês estão afiados hoje, hein? Lupércio Filho também tá aqui comigo, um dia maravilhoso, galera de Brotas, meu muito obrigada por vocês aí. Osmar Antônio também, José Paulo do Parque das Laranjeiras.
5: Bom dia, bom dia, bom dia, Kelly. José Paulo, óbvio, Paulo Laranjeiras agora. Tô passando dizer pra todos ouvirem uma feliz e abençoada segunda-feira.
0: Deus DBC quiser. A nossa Rádio Amor. Oi, Kelly, tudo bem, tudo? Fala o Wilson, fala o Wilson, fala
6: lá. Bom dia, Kelly.
0: Bom dia.
6: Eu, Wilson e o William Torrinho. Abraços.
0: Outro. O Wilson e o William de Torrinho. Rádio Amor pra vocês. Oi, Kelly, Cidão Bombeiro, beleza? Fino de Américo me acompanhando também, mandando um oi pro Normando, Zetinho, Pezão, Tuta. Um beijo, Kelly, valeu. Pablo Gesso, tudo bem com você? Oi, Cleusa. Oi, Reginaldo, da Barra, tudo bem? Oi, Maria, bom dia,
7: bom dia,
0: Maria.
7: Kelly, tudo bem?
0: Bom
7: a
0: dia,
7: Maria da Sor da Vila Alves.
0: E a Vila Alves?
7: Do padre Marcelo Ross com Gustavo Lima. Maria passa na frente. Por isso, meu marido Rosemir, minha mãe Maria Aparecida e meu cunhado Francisco. Para você e todos os ouvintes. DBC FM, Rádio Garim.
0: A nossa Rádio Amor. Vamos finalizar com essa música nessa manhã abençoada de segunda-feira, tá bom, meu bem? Para você, para Kelly Marilyn, para todos os ouvintes que estão no som da manhã. E para o meu Antônio. Oi, Kelly, tudo bem? Nem precisei pedir, precisei pedir moda, já foi, hein, Kelly? Ligeira, hein, Kelly? Ligeira, hein? E aí, Indião, fala comigo.
8: Ô, Kelly, bom dia. Aqui é o Indião de Brota.
0: E aí?
8: Ô, Kelly, essa rádio aí, a gente não pode ficar sem ouvir ela, não, que essa rádio aí anima o dia da gente.
0: Né, não, Indião? Ainda
8: mais a gente que trabalha de pedreiro, serviço pesado.
0: Beleza.
8: Dá um favor aí pra nós, toca aí a flor e o beija-flor.
0: Que linda, que linda, a flor e o beija-flor. Daqui a pouquinho pra você, tá bom, Indião? Alessandra Nascimbene, Luzia Vacari. Ai, quanta gente nessa rádio, graças a Deus. A audiência cresce a cada dia da nossa DBC. Bora lá, 10h30.

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E a vida tem tantas coisas boas, né? A vida se apresenta de uma forma tão boa pra gente, é que às vezes a gente tá numa correria danada, né? Correndo atrás aí do nosso trabalho, da família, das coisas que a gente tem que realizar. E a gente acaba não parando pra prestar atenção, né, Marcelo de Araraquara? Quer ver uma coisa boa que a vida tem? Nascer do sol, quando você consegue, né? Porque às vezes é bem de madrugadinha, tem muita gente que não vê, mas tem muita gente que vê. Não é lindo? Não é lindo? Não é um espetáculo? Hã? E o pôr do sol? Não é outro espetáculo? Olha quanta coisa boa a vida oferece pra gente, né? Algumas pessoas que são maravilhosas, são incríveis, trazem uma energia maravilhosa pra vida da gente, né? Faz a vida da gente andar pra

frente, não é assim? Sextas-feiras, não é gostoso? Domingo com a família, não são coisas boas, né? A gente receber de manhã uma energia gostosa do céu, do sol, do dia, né? Saber que a gente tem aí 24 horas para realizar mais um dia e, claro, sempre, em cada oportunidade que a gente tiver, aquela paradinha necessária para a gente tomar aquele delicioso café ouro brasileiro. E você quer ver o que mais que a vida tem de bom? Quer? Música, rádio e café. Vai!

0: gostoso, né? Fazer uma pausa pra tomar um delicioso café Ouro Brasileiro, né? Saboreando aí um pãozinho com manteiga, uma bolachinha, uma torradinha, né? Uma rosquinha de coco, né? Saboreando um pedacinho de bolo, aquilo que você tiver, ou só simplesmente o café mesmo, né? Cafézinho Ouro Brasileiro, hein, Martinha? Um beijão, Martinha, um beijo, Jô. Um beijo, Ricardo. Tudo bem com você? Bom dia, viu? Ô, Kelly, semana abençoada pra gente. Manda um barreirito pra gente aí, música linda. Eu toquei barreirito, toquei aquela outro, sabe? Oi, Kelly. Oi, bom dia. Tudo bem?
1: Tudo bem, Kelly Mary.
0: Tudo bem,
1: Kleber. É o Kleber Antonelli.
0: E aí, Kleber Antonelli?
1: É difícil eu participar aí com você.
0: Sei.
1: Mas hoje eu quero ouvir uma música. Que você vai oferecer para todas as mulheres que estão solteiras.
0: Sim.
1: Eu também tô solteiro.
0: Tá certo.
1: O céu chorou por mim.
0: Aham.
1: Uhum. DBC FM, Rádio Carinho.
0: A nossa Rádio Amor. Amor. Tá certo. Quer dizer que você tá solteiro, então? Tá sem problema na vida? Oi, Marineide,
2: bom
0: tudo
2: dia,
0: bem?
2: Bom dia, Kelly, a Marineide. Desejo uma uma segunda-feira abençoada pra
0: Já estamos na terça-feira, né, véi?
2: Beijo, Kelly.
0: Outro beijo, meu amor. Danada não, tamo junto. Oi, Maria Aparecida, tudo bem? Eu, se você falasse terça, ia passar batido, tá? Você pode ficar tranquila, viu? Que eu sei que você tá comigo aí todo santo dia. A Márcia Sardanelli também, sábado foi seu aniversário também, do seu filho Christian, é? Parabéns pra ele, felicidades, viu? O Fernando tá junto comigo lá na usina Santa Cruz, né? Tudo bem, Fernando? Pediu a marca da ferradura pra mim. Celina, Rogério, Botucatu, fala comigo,
3: oi,
0: meu
3: Kelly,
0: amor.
3: Bom dia, tudo bem com você?
0: Tudo
3: uma semana
0: ótimo.
3: De bênçãos, pássaros, divina, saúde, felicidade, prosperidade e vitórias pra você e pra sua
0: amém,
3: família.
0: Amém, meu amor, amém.
3: Que Deus abençoe sempre, esse programa iniciou. Celina, Rogério, Botucatu, um beijo nosso pra você, deve ser a Rádio Carinho, amor, que Deus te abençoe.
0: A nossa rádio, amor, hoje tá bom pra ouvir os quatro cantos da casa, né? São José, rogai por nós e protegei nossas famílias. Bom dia, Kelly, tudo bem? Tô aqui passando roupa e curtindo seu programa, como sempre, viu? Se possível, aparta uma Fátima Leão pra mim. Oi, meu amor! Você ligou o rádio agora, foi? Sabe que eu toquei da Fátima hoje? Pecado de amor. Mas tô te mandando um beijo especial com todo o meu carinho e desejando pra você uma semana incrível comigo, hein? Oi, Marcelo!
4: Bom dia, Kelly!
0: Bom dia,
4: é o Marcelo aqui de Alavacara.
0: Tudo bem? E aí?
4: Tudo bem aí?
0: Estamos.
4: Feliz semana pra você.
0: Obrigada, meu bem.
4: Pra todo o pessoal aqui que curte a DBC FM.
0: Aham.
4: Tá bom? Um grande abraço. Fica
0: tá
4: com
0: certo,
4: Deus.
0: Também,
4: não vou pedir modão
0: bem.
4: Hoje, não. Eu só quero curtir. Só.
0: Tá certo. Valeu. Tamo tchau, junto. Tchau. Muito obrigada. Um beijão. DJ Trevisan. E aí, bem? É, a Jô também tá comigo, né, Jô? Tudo bem, Jô? Oi, Kelly. É a Ana. Oi, Ana. Tudo bem? Ô, Kelly, eu quero ir nesse churrasco com você, mulher. É, bora. Vai lá. Marca todo mundo aí. Arruma o seu acompanhante e vambora. Oi, Kelly. Eu tô doido pra arrumar um problema. Ah, arrumar não é difícil, não. Ah, arrumar o problema é fácil. Dura desenrolar depois. Arrumar é trampisca pra você ver que você arruma. O duro é depois desenrolar o problema às 11 horas da manhã. Oi, Kelly, tudo bem? Bom dia, tô na audiência, tô em Cordeirópolis hoje. E acompanhando você, que bom. Luiz, obrigado, você sabe que eu adoro quando você tá comigo, né? Oi, Wesley, tudo bem, Wesley? Tudo bem, Juninho? Fala comigo,
5: Kelly
0: Juninho!
5: Mary, bom dia, Kelly. Mandar musiquinha pra galera, pra todos os ouvintes aqui na usina Paraíso e
0: Brotas, Kelly. Sada!
5: Manda um abraço pra todo mundo aqui, tá?
0: Aham.
5: Uhum. Eu quero, manda a musiquinha aí. Quer que tenha a ponta da agulha aí, manda pra todos os ouvintes.
0: Já é, já é.
5: É nóis, tamo junto, Kelly. Bom dia.
0: Esse mês o bicho pega, hein? Esse mês o bicho pega, Brotense. Esse mês o bicho pega, Brotense. Oi, bom dia, bom dia, bom dia.
6: Kelly, bom dia.
0: Bom dia.
6: Aqui é o Wesley de Guatapará.
0: Oi, Wesley, tudo bem?
6: Tô aqui na empresa Silvamo, de Luiz Antônio, fábrica de papel celulose. Quero mandar um abraço, um beijo aí pra todos os ouvintes.
0: Uhum.
6: Tá com o mandão pra nós aí do Gustavo Lima.
0: Gustavo Lima, deixa pra mim. Wesley, sabia que meu filho também trabalha em Luiz Antônio? Oi, Kelly, é a Marta Alves. Oi, Marta, tudo bem? Tamo junto. Marta, muito obrigada pelo carinho, tá? 11:01 da manhã. A Mariana Fagundes chegando.
7: Ela
0: Geninho.
7: Ave montaria. É

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0: Está preparada para fazer a entrega de mais um bolo nessa manhã de segunda-feira junto comigo, né, Júlia? Bom dia, Júlia.
1: Bom dia, Kelly. Bom dia para toda a turminha ligada na DBC FM. Segundou por aqui, a gente já começa a semana daquele jeitinho, né? Alegria, música boa e festa no ar. E um bom dia mais que especial para você que hoje está celebrando mais um ano de vida, né? Que seu novo ciclo venha cheio de saúde, paz, felicidade, amor e muito dinheiro no bolso, né? E principalmente muitos sonhos realizados. Eu estou aqui no bairro Cruzado, na cidade de Baté, para fazer aquela festa gostosa juntinho com você aí do outro lado do rádio, hein? Porque aniversário em plena segunda-feira merece uma atenção diferenciada, né? Quem leva para casa hoje esse presentão delicioso que vem direto da doceria Glaciarte, juntinho com a nossa rádio Carinho e Amor, é ele, Isaías Ferreira, que hoje celebra os seus 5 aninhos de vida, hein? A irmã Ana Laura ligou no 3307-1011 e garantiu essa festa, e é com ela que eu vou falar. Tudo bem, Ana? Bom dia.
2: Bom dia, tô muito feliz que meu irmão ganhou o bolo, queria agradecer a DBC junto com a Glaciarte e para comemorar mais um ano de vida dele, tô muito feliz e queria agradecer a DBC e todo mundo.
1: Você viu como foi fácil?
2: Foi fácil, hein?
1: Então hoje é dia de festa, né? Tem bolo.
2: Tem bolo, tem alegria, felicidade.
1: Meu amor, muito obrigada, viu, pela sua participação, por você ter ido no 3307-1011 e garantido essa festa aqui hoje no bairro Cruzado, aqui em Ibaté. 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

0: chega pra dar o seu bom dia, pra dar o seu alô, pra dar o seu recado de amor, de bom dia, né, meu bem?
1: Oi, Kelly, Alessandra aqui do Araci, se possível, Jean Giovanni, o grande amor da minha vida, e vai pro meu marido, que é o grande amor da minha vida. Beijo em todos que estão curtindo a DBC, Rádio Carinho, Rádio Amor. Fui! A gente

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4: 11:21 manhã DBC. A Júlia Moraes veio no estúdio agora e falou pra mim que não vai sábado no churrasco. Ué, se você não vai, eu também não vou, então, hein? Então nós duas não vamos participar da festa, hein? Você vai retificar agora que você vai. Você vai mandar um áudio pra mim falando que você vai. Agora.

gente se forma, fica graduado, doutorado na vida, né? 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Chegou a sua hora de se mudar. Ah, uma pancada atrás da outra, hein, man? Só madeira, assunto aí pra você ver. 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A Rafaela adorava essa música.

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5: 11:32. 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
1: 11:39, Henrique, Juliano e Marília Mendonça, mandar um beijo pra Aparecida da Vila Prado, o Agnaldo da Casa do Para-Choque, o Juninho também. Juninho, que delícia, hein? Beijão, viu? Eu durmo e acordo sorrindo. E agora, no ar com você...
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1: Agora é o momento que você vota, você escolhe, é a sua vez, né, de deixar no ar aquela que você quer. Pra gente começar muito bem a dobradinha da manhã dessa segunda-feira, a gente já abre com esse clássico maravilhoso de César e Paulinho, Chitãozinho Chororó, Pés Descalços. É a primeira opção da dobradinha da manhã, César e Paulinho.

duas, né? As duas são escolhidas a dedo para você. Santa Maria do Brasil e Pés Descalços. César e Paulinho é a primeira opção da dobradinha da manhã. Se você for votar nessa, você já manda um para mim, tá bom?

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1: Bora lá, que a segunda opção entra dois clássicos também de Felipe Falcão. Tereza já tá na 1, Alessandra Nossa Embene já tá na 1. E você, pra onde é que você vai? Aqui a gente fala de Felipe Falcão, tá? César e Paulinho, Felipe Falcão ou Gini Geno? Pra onde você vai? Hã? Ajeita aí pra mim, vai.

0: horas. Essa hoje não é nosso dia, pega, hein? Aí entra também aqui, que pena, Felipe Falcão. Hoje não é o nosso dia e que pena. Felipe Falcão, segunda opção da dobradinha da manhã, aonde já foi a Cleusa, né, Cleusa? Obrigada, viu?
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0: Olha lá.
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0: Oi, Vera Baldana, tudo bem? A Nayara tá na opção 1 comigo, hein? Obrigada, viu? César e Paulinho, obrigada, Nayara.
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0: Ivanira de Américo foi no Felipe Falcão, né? O DJ Trevisan também no Felipe Falcão. Linda essa do Felipe Falcão, né? Ó, que pena. Ó o vozeirão dele, quer ver?

0: Quer ouvir inteirinha? Quer, bem? Então vota nela.
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0: Agora é que a gente entra com o batidão gostoso lá do Rio Grande do Sul. É um ginigeno. Tô no

amores da minha vida, esperando você, enquanto o Flaviano Guzmão vai ouvir a carta, né? Traz aí pra mim o seu voto na dobradinha da manhã a partir de agora, hein? César e Paulinho, Felipe Falcão ou Gino e Geno? Bora lá, dobradinha da manhã no ar.

0: 8h48, a galera já tá chegando pra dar o seu voto. Lembrando que a primeira opção foi Pés Descalços, né? Com César e Paulinho, música de Chitãozinho Chororó também, Pés Descalços e Santa Maria do Brasil. A segunda opção, na dobradinha da manhã, entrou Hoje Não É o Nosso Dia e Que Pena, Felipe Falcão. Depois entrou Tô Nos Braços da Guria e O Cavaco Voou, de Gino e Geno. Então hoje é César e Paulinho, Felipe Falcão e Gino e Geno na dobraria, da dobradinha da manhã. Vamos ver por onde é que o povo tá bandeando? Vamos ver? Vamos ajeitar aí. O que você acha que vai dar, hein? O que você acha que vai dar? Alessandra Nassimbene. Foi na opção 1, foi no César e Paulinho. A Tereza também. A Cleusa, Felipe Falcão. Foi Vera Baldano. Você tá bem? Bom dia, tá? Bom dia pra Nayara, que escolheu César e Paulinho. A Maria Célia, César e Paulinho. A Ivanira, de Américo, Felipe Falcão. E a Maria?
1: Oi, Kelly Mel. Bom dia, tudo bem? Aqui é Maria do Parque da Laranjeira. Opção 1 comigo, hein?

0: que eu fico na opção 1 também.
1: Opção 1,
0: Mel,
1: César tá e bom? Paulinho. Tá bom, meu amor. Parque das Laranjeiras. Oi, José.
2: E a Kelly, vamos de opção 2.
1: Opção 2. Felipe Falcão, José, tá valendo. Obrigado. O José Cita também foi na 2. A Jo foi no Ginigeno. A Denilson também.
3: Aí,
1: conheço.
3: Let's go, goes, calma.
1: Ó.
3: Gino.
1: Aê! Eu sabia. Oi, Kelly, tudo bem? Normando, fala comigo, Normando.
4: Bom dia, Kelly. Eu volto, é César e Paulinho.
1: César e Paulinho. Primeira opção, Rádio Amor. Eliane do Parque Belvedere foi pra segunda opção. A Fatiminha, vamos ver.
5: Bom dia, meu amor. Eu e o velho vai na primeira.
1: Primeira opção, César e Paulinho. Obrigada, meu amor. Oi, Maria.
6: Tudo bem? É Maria das Dor do Pilão. Eu volto no Ginigeno.
1: Ginigeno, cavaco, vovô. Cortou. Aqui, ó.
7: Bom dia, minha
1: linda. Bom dia, meu amor.
7: Semana abençoada pra você.
1: Se
7: eu fico no
1: número 1.
7: Um abraço, fica com Deus.
1: Número 1.
7: Minha Messias.
1: César e Paulinho. Oi, bom dia.
8: Aqui.
1: Peraí, aqui, ó.
8: Bom dia, querido Mércio. Tudo bem? Aqui é Denise do Esperança do Sul.
1: Oi, Denise.
8: Eu vou na primeira, César e Paulinho.
1: Denise, obrigada, Denise.
8: Mandar lá pro meu irmão Douglinha também, que tá ouvindo a rádio.
1: Aê, gatinha, muito obrigada. O Kelly é a Ângela, César e Paulinho, beleza? Maria Aparecida da Vila Prado, César e Paulinho. O Jefferson Vieira, Felipe Falcão. Luiz Aguiar também. A Delmira também. E você? Oi, Roseni.
9: Bom dia, Calimelo. Sou Rosemir da Vila Alves.
1: Tudo bem?
9: Eu vou votar na segunda.
1: Segunda Felipe opção. Falcão. Combinado. Felipe Falcão. Jonas, Felipe Falcão. Elizabeth de Araraquara, César e Paulinho. Wilson, tudo bem, Wilson? Oi.
10: O Kelly.
1: Oi.
10: Primeira opção.
1: Primeira Wilson. Opção. César e Paulinho. Lupércio Filho, Felipe Falcão. Kelly, Isabel e Manuel aqui, ó. César e Paulinho, tá bom. Ângela, tudo bem? A Ângela foi no Felipe Falcão. O João Martins foi no Felipe Falcão. E a Marila de Dourado?
11: Ô, Kelly, bom dia. Felipe bom dia. Falcão.
1: Eu Felipe aqui. Falcão. Será que vai dar Felipe Falcão? Kelly, César e Paulinho. Fernando, Usina Santa Cruz. Felipe Falcão, Kelly. DJ Trevisan, que pediu pra mim meu abrigo hoje. Segunda opção, valeu. Luzia Vacária, primeira opção, César e Paulinho. Paraguai.
12: Eu vou de Ginigeno, Kelly.
1: Ginigeno.
12: Um modão pra dançar, tá aí.
1: Beleza, pra arrastar as botinas. Oi, Kelly, tudo bem? E a Neuza, segunda opção, Felipe Falcão. Oi, Odete, meu amor.
13: Kelly, bom dia, tudo bem?
1: Tudo, e você?
13: Você tá linda nessa foto do WhatsApp.
1: Obrigada, meu amor.
13: Escuta,
1: obrigada.
13: Você judia, né?
1: Só um pouquinho.
13: Se a gente vai escolher.
1: Né?
13: É uma melhor que a outra.
1: Né, não?
13: Não tem como. Pode ser as três.
1: Pode ser as três, ué.
13: Então é a segunda.
1: Então tá bom, meu amor. Segunda opção, Agnaldo da Casa do Para-Choque também. Ivone Ferreira foi na 3. A Jô foi no César e Paulinho. E o Juninho?
14: Eu vou na segunda, viu, Kelly?
1: Segunda, Felipe Falcão.
14: Você vai na segunda também, né,
1: Kelly? Você acha que eu vou na segunda?
14: Você tá indo, segunda, hein? Segunda opção.
1: Um beijo, valeu. Oi, Marcos.
15: Bom dia, Kelly.
1: Bom dia.
15: Que é o Marcos Araci, vou no Ginigeno.
1: Ginigeno, beleza, Ginigeno. A nossa Rádio Amor. Pessoal da Chácara Santana foi na 1, foi no César e Paulinho. Clemilda Bastos.
16: Oi, Kelly, bom dia.
1: Bom dia.
16: Eu volto na opção 1.
1: Opção 1. César e Paulinho. Subindo César e Paulinho. Oi, Cidinha, tudo bem?
17: Bom dia, minha linda.
1: Bom dia, meu amor.
17: Cidinha,
1: e aí?
17: Eu vou na primeira opção.
1: E César e Paulinho. Rádio Amor, César e Paulinho, mais um voto. Oi, Maria Elza.
18: Bom dia, Kelly. Oi. César e Paulinho, Maria
1: Quanto
18: Elza.
1: Quanto tempo, Secap. Coisa linda. Maria Elza do Secap de Araraquara, acompanhando a nossa rádio. Que prazer pra mim, muito obrigada. Bim, tudo bem, Bim? Fala comigo.
19: Bom dia, Kelly. Eu vim da TV de Gravinhos, eu vou com o Felipe Falcão.
1: Felipe Falcão, será que vai dar Felipe Falcão? Ô, Kelly, eu sou a Cris, eu tô em Limeira. Tô ouvindo você e fico com a segunda opção, Cris de Limeira, segunda opção é o Felipe Falcão, a Marlene também, vai com o Felipe Falcão, aliás, essa é linda, né? Hoje não é o nosso dia, Vera Valdano, Felipe Falcão, beleza, quem mais tá comigo aqui? Oi, Kelly, a Marta Alves, a Marta foi na número 1, a Marta foi no César e Paulinho, já, tá bom? Já, eu vou abrir a dobradinha da manhã. Ô, Nilson, e aí, pra onde você vai, Nilson?
5: Bom dia, com alegria, Kelly. Ah. Meu voto vai no Felipe Falcão,
1: Felipe
5: Kelly.
1: Felipe Falcão, será? Será que vai dar Felipe Falcão? Oi, meu amor.
3: Bom dia, Kelly. Eu vou no Ginigeno.
1: Ginigeno, o cavaco voou. Pra onde é que você vai, hein? César e Paulinho? Felipe Falcão ou Ginigeno? Vai. E
9: eu sei que você gosta.
1: Só um pouquinho.

0: Eu tô na média. E aí, meu amor, pra onde é que você vai?
1: Oi, Clemel, bom dia, dona Nena. Eu quero participar, ficou a segunda, falou?
0: Segunda opção, segunda opção, segunda opção.
2: Não é me achando, mas não
0: tá certo. Hoje, até um 6 passa forgado de ano. Mas nós estamos numa média boa, né, velho? Estamos no meio. Sabe o que é meio? Sabe o que é meio? Estamos no meio. Você também tá no meio. Fiquei sabendo que hoje o Flaviano Guzmão também tá no meio. Nós estamos tudo no meio. Meio, bebê. Bom, seguinte. Meio é quando você já vive metade da sua vida. Sabe aquele beijão gostoso de pinga que eu dou no cê, sabe? É esse que eu tô mandando. Um beijo, fiquem todos com Deus. Uma semana maravilhosa pra gente. Uma semana abençoada pra gente. Uma semana de luz. Uma semana de coisas boas. De energia gostosa. De música boa no rádio. E você, tudinho pra mim. Até amanhã, se Deus quiser. Obrigada por hoje. Obrigada por você do outro lado do rádio. Fiquem todos com Deus. E até amanhã.

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1: Muito boa tarde a todos. Hoje, opa, tá, o negócio tá pegando aqui, hein? Hoje é segunda-feira, dia 8 de junho de 2026. Está no ar mais uma edição do seu, do meu, do nosso jornal DBC. Todo mundo tá ficando rouco aqui, né? Muito obrigado a todos. Agora, meio de 25, muitas informações a partir de agora para você, ouvinte número 1, está chegando. Mais um dia, 8 de junho de 2026. E o clima para a nossa região vai continuar mais ou menos do jeito que está até a próxima quarta ou quinta-feira, quando uma frente fria traz uma boa nebulosidade para a nossa região, diminuindo um pouco as temperaturas que chegam no final de semana agora, ó, por volta dos 19 graus a máxima e 15 graus, 14 a mínima. E hoje e amanhã, até quarta-feira, teremos o tempo aberto com esse céu lindo, céu de brigadeiro, né? Com certeza, muito bacana. E hoje vou começar de uma forma um pouco diferente, já que na sexta-feira, devido à correria, não conseguimos trazer o nosso hino nacional, né? Então hoje a gente vai trazê-lo, antes de tudo e mais nada, para você, ouvinte número 1.

0: Brasil!
1: Muito bem, tá aí pra você o hino pra começar bem essa semana, já que eu estou devendo o hino desde a semana retrasada, né? Não, mas antes tarde do que nunca, e mesmo porque o Brasil ganhou, não foi a vitória, né? Mas ganhou de 2-1 em cima do Egito. Tivemos uma notícia triste, que foi a lesão do Wesley, né? Que vai desfalcar o Brasil, mas o Lancelotti não perdeu tempo e já chamou o Ederson para cumprir aí a sua vaga, né? Por que Ancelotti não convocou outro lateral? Porque ele não enxerga desse jeito, ué. É simples assim, né? É assim que caminha a humanidade. É a mesma coisa, por que que o Lancelotti convocou o Neymar? Hã? Cada qual tem o seu valor, não é assim? E assim caminha a humanidade. Quero agradecer a Dora que mandou, ó, ela mandou aqui, ó, só os pedacinhos que vou pôr.
2: André, manda uma boa tarde aí pro meu marido José Barbieri.
1: José Barbieri lá, ó, tá ouvindo com a Dora lá no sítio, lá perto do Escórrego, lá, muito obrigado. O Aguinaldo também tá aqui, ótimo jornal pra nós, muito obrigado. O Ivair, né, obrigado Ivair, ótima tarde, Jociane. O Pablo tá aqui, o Pablo sempre na estrada, né? Na combosa dele. O Luiz também, muito obrigado. Arnaldo Pedroso, pessoal participando. O Cruz já veio aqui um pouquinho antes, já. Ele veio, né? Perturbar. Ele falou: olha, que abriu o jornal, pensei que fosse o Valdir, por causa da voz, né? Rouca. Muito bem. E olha, a seleção brasileira tá fazendo o seu papel, né? Trabalhando bastante. Agora, nesse último amistoso antes do início da Copa do Mundo, que acontece na quinta-feira, dia 11, abertura oficial, e a abertura do jogo oficial é do Brasil, será no dia 13, às 7 horas. Mas antes de chegar nesse jogo, nós teremos o jogo da volta, né, da seleção feminina, que acontece amanhã, às 21 horas e 30 minutos, contra os Estados Unidos. No primeiro jogo, o Brasil levou a melhor, ganhou de 2-1 contra os Estados Unidos. Agora, no jogo de volta, vamos ver como ficará. Agenda carregadinha, né? Essa semana, mesmo com a Copa do Mundo. E, logicamente, não são todos os esportes que param. Alguns param, alguns não. Mas, na sua grande maioria, é mais o futebol que dá esse intervalo. E para nós aqui, na famosa data FIFA, né? Com certeza. Agora são 12:33.
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1: Agora, 12:35, muitas informações para hoje no seu Jornal da ABC. E olha, a escala vai ser votada no Senado essa semana e as coisas agora, eu acredito que caminham, né? Vamos aguardar e ver o que acontecerá. O único problema é que, mesmo com a escala, nós descansaremos um pouquinho, mas não deixaremos de trabalhar 150 dias do calendário, por exemplo, de 2026, que foram dedicados exclusivamente ao pagamento de tributos. Eu até parei nessa matéria para trazer para você, porque essa me pegou de surpresa.
6: 150 dias trabalhados em 2026 foram destinados exclusivamente ao pagamento de tributos, segundo dados do Instituto Brasileiro de Planejamento e Tributação, o IBPT. Pelo levantamento, os brasileiros precisaram trabalhar até o dia 30 de maio deste ano apenas para pagar impostos, taxas e contribuições. Segundo o estudo, a carga tributária efetiva sobre renda, consumo e patrimônio chegou a 41,1% em 2026. Conforme o IBPT, o resultado mantém o Brasil em um dos mais altos patamares de carga tributária das últimas décadas. Os dados mostram que a carga tributária vem crescendo nas últimas décadas. Em 2003, o índice era de 36,98%. Em 2007, passou para 40,01% e, desde então, permaneceu próximo ou acima dos 40%. O presidente executivo do IBPT, João Eloy Olenick, afirma que a alta arrecadação continua sem retorno proporcional em serviços públicos de qualidade para a população. O levantamento também revela que a quantidade de dias trabalhados para pagar tributos praticamente dobrou nas últimas décadas. Em 1986, eram necessários 82 dias de trabalho para quitar os impostos. Em 2001, esse número chegou a 130 dias. Nos últimos anos, o período tem variado entre 140 e 150 dias. Segundo o Instituto, fatores como o aumento de alíquotas do ICMS em estados como Maranhão, Rio Grande do Norte e Piauí, a manutenção da tributação sobre compras internacionais de até 50 dólares, a elevação do IOF e mudanças na tributação de apostas online, fintechs e produtos de tecnologia contribuíram para manter a carga tributária em patamar elevado. O estudo considera o período entre maio de 2025 e abril de 2026 e inclui tributos federais, estaduais e municipais. Além disso, para chegar aos resultados, o estudo utilizou para fins tributários a faixa mensal de rendimento de até R$3.000, de R$3.000 a R$10.000 e acima de R$10.000. Reportagem Bianca Mingotti.
1: É um dado, né, que até que tá aí nesse estudo, que eu acho que nem precisava estudar, né, para saber isso, que o governo cobra muito mais, muito mais, muito mais, muito mais, para você entender que é muito, muito, muito, muito mais, muito, muito mais do que entrega, né? Porque você percebe no dia a dia que todo serviço prestado pelo governo de forma geral é pífio perto da sua arrecadação. Então, para aqueles que acreditam que não, eu acho que vivem em outro país, que não é o Brasil, porque a entrega de serviço público é lastimável. E o problema não é pagar um imposto, mas receber o serviço, o que é muito importante. Vamos aguardar 2027 com a mudança, né, na reforma tributária, né, o que acontecerá. E caminhando junto com os impostos, o mercado financeiro também aumentou a projeção de juros para 13,5% da taxa Selic, segundo uma nova edição do Boletim Focus. A expectativa para a inflação também continua em alta. Agora os resultados, eles prevêem um índice que chegue a 5,11% até o final do ano. Vale lembrar que em fevereiro, né, as projeções para a taxa Selic eram de 12% até o final do ano. Então, o mercado está mudando. E hoje começa a semana, né, de valia, exatamente, para que seja votada o fim da escala 6-1. Já foi aprovada na Câmara, agora aguarda a posição no Senado.
7: Mais tempo para a família, para estudar e para resolver problemas que ficam pendentes. Os trabalhadores que trabalham na escala 6-1 imaginam como poderiam aproveitar um dia mais de descanso enquanto o Senado avalia a proposta de redução de jornada. Vendedora de uma loja de chocolates, Bianca Araújo espera mais qualidade de vida.
8: Mais tempo livre, tipo com a minha família, mais tempo também para mim estudar, porque eu faço faculdade. Eu teria mais tempo também para estudar e para, tipo, praticar meus hobbies. Essas coisas assim, né? Ter mais qualidade de vida, acredito.
7: Débora Evelyn trabalha no atendimento de uma lanchonete 6 dias a cada semana. Ela é mãe e acredita que o tempo a mais livre vai fazer diferença.
9: Ai, vai melhorar muita coisa. Vou ter mais tempo com a família, aproveitar mais os filhos também, que a gente tem, quem é mãe, sabe? Tem essa correria do dia a dia, acabando que nem aproveita muito, entendeu? Mas vai ser muito ótimo se for aprovado.
7: Um dia livre também vai ser importante para descansar e lidar com problemas do dia a dia, acredita Lucas Freitas, que trabalha em um quiosque de shopping.
10: Dia de descanso, a gente tem que descansar e ainda tem que resolver as coisas, né? Então acaba que a gente nem descansa nem resolve nada. Então acho que resolveria muita coisa na escala 5-2, daria uma ajuda.
7: A psicóloga especialista em gestão de pessoas, Mabelle Roque, explica que as pessoas precisam de mais tempo para se desligar da rotina profissional e vivenciar momentos além do trabalho, por exemplo, com a família. Um dia só de descanso é pouco.
11: Então, muitas vezes ele não está disponível para participar dos eventos familiares. Ele vai estar ali mais exausto, mais cansado, mais impaciente. Então, quando a gente diz de um dia a mais de folga, a gente também está dizendo de mais qualidade de vida para essa família, que vai ter ali um pai ou uma mãe mais descansado, que vai ter uma presença maior dessa pessoa, mais disponibilidade dela para estar ali com um tempo de qualidade.
7: Mabelle lembra que o burnout e a ansiedade estão entre as principais causas de afastamento do trabalho. Por isso, o descanso é essencial para a saúde e, inclusive, para a produtividade do trabalhador.
11: O cérebro, ele precisa de tempo para regular o cortisol, para sair desse hormônio do estresse. Então, a gente precisa lembrar que o descanso não é um luxo, ele é uma necessidade para que a gente possa ter o que a gente chama de produtividade sustentável. Um trabalhador que produza, que seja efetivo, mas que também tenha um tempo para descanso, para regular toda a sua funcionalidade.
7: Enquanto os trabalhadores esperam, a proposta de emenda à Constituição, já aprovada na Câmara dos Deputados, aguarda a posição dos senadores. Com produção de Lígia Maria, da Rádio Nacional em Brasília, Gabriel Brum.
1: Eu acho também importantíssimo, né? O descanso, ele é de muita valia, com certeza. Agora, são 12:44, né? E do lado contrário, uma pesquisa feita pela Confederação Nacional da Indústria diz que os profissionais brasileiros valorizam mais salários altos, estabilidade e perspectiva de crescimento na carreira do que trabalho remoto e jornada reduzida. E

0: Muitas vezes a pessoa vai trabalhar em um certo horário que poderia, por exemplo, ser mais flexível e automaticamente ela trabalharia 6 dias a semana tranquilamente, desde que esse horário mais flexível, né, ajudasse ela nos horários que precisa. Às vezes faz um curso, né, ou tem alguma condição relativa que pode ajudar. Mas vamos ver, vamos aguardar. Tenho certeza que todos são a favor da escala 5x2. Não abre mão do mercado, os postos de combustível, né, todos ficarem abertos sábado e domingo. Eu acredito que poderíamos fechar todos os domingos, tudo. Só deixar o pronto-socorro aberto. O resto fecha tudo, né? Acabou. Não tem segredo. Muito mais fácil, né? Com certeza. Agora são 12h46. E olha, ontem acabou aí o balonismo, a apresentação de balonismo em Ibaté. E foi a coisa mais linda do mundo, né? Como sempre é, né? As festividades do aniversário de 133 anos de Ibaté começaram esse final de semana. E para você, fique ligadinho aqui na DBC, todos os dias a gente vai trazendo aí, conforme forem surgindo aí as festividades, as apresentações, a gente vai trazendo para você, ouvinte número 1. E esse final de semana foi favorável ao balonismo, né? Com o tempo frio e também céu de brigadeiro, o que é muito bacana. Parabéns aí a toda a prefeitura. Lembrando também, esse final de semana a paróquia São Judas Tadeu, ela vai fazer a sua famosa quermesse, né? A sua festa junina. Nos dias 12 e 13 de junho, promoverá a tradicional festa junina, o Arraiá de São Judas Tadeu. As festividades acontecem todos os anos e contam com a presença de um grande público de São Carlos e região. Na sexta-feira, a programação começa às 20 horas da noite, com sensacional show de prêmios eletrônicos e também a quermesse. No sábado, dia 13, às 18 horas, a missa sertaneja. Às 19 horas, o telão para o jogo da seleção brasileira. Ah, muito bem. Às 21 horas, apresentação de quadrilha, a famosa quadrilha animada, né? Que participa todos os anos. Barracas típicas, doces caseiros, milho, pamonha, curau, churrasco, caldo, caldinho, cachorro quente, pastel, vinho quente, quentão, pipoca, chocolate, né? Para todos os gostos. Para que você quiser participar, a paróquia São Judas Tadeu fica ali na Jesuíno de Arruda, na número 13135, na esquina da Major Manuel Antônio de Matos, né? Lugarzinho tradicional da família São Carnense. E com certeza você pode participar. Informações 3371-8487. Boa tarde aí, o Cruz, né? O Luciano também, o Wagner Torre, estão chegando por aqui. Nosso muitíssimo obrigado. Ah, o Gustavinho também apareceu, né? Obrigado a você, né? E esse final de semana, dia 12, além da quermesse, teremos também o Dia dos Namorados, tão aguardado, né? Por toda a nossa população, com certeza. E o Banco do Povo teve aí uma condição especial para esse Dia dos Namorados. E com certeza, mais um crédito que foi liberado.
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Meio dia 54, quero agradecer a sua audiência, preferência, desculpa a minha voz, amanhã, se Deus quiser, estará muito melhor. E amanhã a gente volta trazendo outras novidades. Um grande abraço a todos e até lá. Tchau, tchau.

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16: Muito bem, senhoras e senhores, estamos chegando. chegando com o Paradão Sertanejo a partir de agora, pra gente tocar as canções que marcaram a sua vida. Os clássicos sertanejos é no nosso Paradão. Inclusive, você também pede a sua canção aqui no nosso programa de rádio, que a gente vai inserindo na nossa programação. Além disso, tem os nossos quadros, o quadro de culinária com a amiga Nice Marcondes, tem aí o jornalista André Verrone com as curiosidades, tem a piada, humor e muita prestação de serviço a partir de agora no nosso Paradão Sertanejo, em nome do nosso Creme MD+, o nosso poderoso Creme MD, esse produto natural que é o Creme MD, indicado para você, meu amigo, minha amiga, que sofre aí com algum tipo 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Boa sorte pra você, porque o Paradão Sertanejo dessa edição começa com esta canção. Chico Rei Paraná, Tranque a Porta e Me Beija é a primeira. 1h04, é tarde de segunda-feira. Estamos juntos aqui no nosso Paradão.
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1: Por esse zap você pede o seu modão. É o zap do nosso estúdio, aqui do Creme MD, aqui montado em São Paulo, aqui dentro da central do MD de São Paulo, tá? Então é daqui que a gente transmite o Paradão Sertanejo nesse horário para várias emissoras de rádio. Então anota direitinho o zap do Paradão, 11 São Paulo, 993 614924. 11 São Paulo, 993 614924. Se você preferir, pode mandar mensagem pelo Instagram, pelo arroba Milton Bardelli Oficial. Arroba Milton Bardelli Oficial é o nosso Instagram. Bardelli é B de bola, dois L's e de igreja no final. Beleza? Começando com áudio aqui no Paradão? Começando com áudio no Paradão, olha aqui, ó.
2: Boa tarde, Milton Bardelli. Tarde. João Vitor.
1: Fala, João.
2: Queria mandar um abraço pros meus amigos aqui da Fazenda Santa Cruz.
1: É.
2: Pro Baguá, pro Padre do Paraguai, pro Luiz, pro Romildo, do famoso Canela, pro Rogerão, pro Messias Cantor e pro Poninho. E queria ouvir uma música aí de Zezé de Camargo e Luciano, Andorinha Machucada. Fala pra nós aí, fazendo um favor, Milton Bardelli. Obrigado.
1: Valeu.
2: Tamo junto.
1: Uma
2: boa segunda-feira pra vocês aí.
1: Pra vocês também. Uma ótima semana pra todos aí, João Vitor. Obrigado pela audiência com o nosso Paradão Mais Áudio.
3: Tudo bem, senhoras e senhores. Estamos chegando pra mais um Paradão Sertanejo.
1: Isso.
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1: Nós.
3: Boa tarde, Milton.
1: Boa tarde.
3: Tudo bem?
1: Tudo.
3: O Milton tava vendo uma pesquisa, o Brasil tem de 6 a 9% de chance de ganhar a Copa.
1: Olha aí.
3: O que que nós faz?
1: A gente torce, uai.
3: Boa tarde.
1: Boa tarde, né? A gente torce, uai. Se tem chance, a gente torce. É ou não é? Bora entrar no clima da Copa do Mundo. Eu já tô no clima da Copa. Eu acho que o clima da Copa esse ano, pelo menos aqui, onde eu moro e tal, eu tô percebendo que tem aumentado cada vez mais e muito forte, né? Essa percepção. A minha família foi no Brasil semana passada, mas só tem coisa do Brasil, velho. É Brasil pra lá, Brasil pra cá. A gente tem uma rua perto de casa lá, que tem uma rua de comércio aqui do bairro. Também Brasil pra tudo quanto é canto. Eu acho que esse clima de Copa do Mundo tem, pelo menos aqui, pra nós tá contagiando. Então a gente torce pra ver se dá certo. Que quando o Brasil sai daqui desacreditado, como saiu mais uma vez, teoricamente pode ser que dê certo. Vamos torcer. Né, Neia? Beijo pra todos aí, minha amiga. Boa semana pra todo mundo. Tem áudio no Paradão.
4: Muito bem, boa tarde. Que eu guardo a cidade de Patá.
1: Ô, meu amigo.
4: Manda um abraço pro pessoal da Zilor aí. Tá ligado no seu programa aí.
1: Beleza.
4: Rodinei da Oficina.
1: É.
4: Luizão, Fernandinho, Coró. Riva, todo mundo tá ligadinho no seu programa, beleza?
1: Tamo junto.
4: Todos eles usam o creme MD, hein?
1: Não é?
4: Esse é um creme bom, hein?
1: É bom,
4: beleza?
1: Né?
4: Valeu,
1: beleza,
4: amigo.
1: Valeu, abraço pra toda a galera aí, meu amigo. Um forte abraço pra todo mundo. Mais áudio no Paradão.
5: Boa tarde, Milton Bardelli.
1: Tarde.
5: Apareci de novo, Paradão Sertanejo, muito bom. Ô, Milton.
1: Oi.
5: Hoje de manhã não deu tempo de eu mandar. Manda pro João Matão, o aniversário dele hoje, Milton.
1: É mesmo, rapaz?
5: Manda uma música pra ele, do Durval e Aladinha, que ela não está mais comigo. É só pra ele hoje, hein, Milton? É a Rose aqui da grama.
1: Valeu.
5: Boa tarde, Milton Bardelli.
1: Boa tarde, parabéns aí pro amigo. Tudo de bom, saúde e prosperidade pra ele. E que seja um dia maravilhoso, né? E que ele tenha sempre muita saúde e prosperidade. Tá bom, Rose? Quem mais tá com a gente no Paradão?
6: Boa tarde, Milton Bardelli.
1: Boa tarde.
6: Uma tarde de segunda-feira abençoada por Deus pra você, toda a sua equipe.
1: Amém.
6: E todos os ouvintes. Milton,
1: oi.
6: Se der, você toca pra mim, César e Paulinho, meu sertão. Se não tiver, pode ser outra dele.
1: Tá bom.
6: Beijo no seu coração.
1: Beijo.
6: Maria Aparecida de São Carlos.
1: Beijo, minha amiga. Beijo pra todos em São Carlos. Uma ótima tarde, uma excelente semana. Zezé e Luciano, Andorinha Machado.

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1: É o Paradão Sertanejo, começo de semana, uma boa semana pra você, uma ótima tarde de segunda-feira, muito obrigado pela sua audiência e ele tá comigo, meu amigo Abner, boa tarde, menino!
2: Boa tarde, Milton Vardelli, tudo certinho com você, meu queridão?
1: Tudo jóia, foi bem de final de semana, menino?
2: Oi, tudo em ordem, tudo em ordem.
1: Então tamo junto, meu parceiro.
2: Tirando o frio, tá tudo certo.
1: É verdade, e tá frio aqui em São Paulo, né, velho?
2: Frio, muito frio.
1: Tá doido.
2: Hoje amanheceu 8 graus.
1: É, hoje tá bem frio de manhãzinha, vim com dois blusão aqui pra ver se esquenta, porque a gente sai bem cedo de casa, né?
2: É verdade. É,
1: e esse frio vai perdurar aí nos próximos dias, pelo menos aqui na Grande São Paulo, é isso que a gente tem de informação. É o Paradão Sertanejo, meu parceiro, tamo junto aqui tocando os modão, atendendo o ouvinte, já já tem Nice Marcondes no rádio, tem o André Verrone aí com as suas curiosidades e agora tem prestação de serviço em nome do nosso poderoso Creme MD, né, Abner?
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0: Aí Durval e Davi aqui no nosso paradão. Vimos fã número um. Comunicando Milton Bardelli.
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0: Muito bem, 1h29 é o Paradão Sertanejo e a Anice Marcondes está com a gente nessa tarde. Qualquer dúvida sobre a receita é só chamar a Anice lá no Facebook dela, Anice Marcondes, ou então no Instagram, no arroba Nice.Marcondes. Boa tarde, Nice!
2: Olá, Milton, ouvintes. Nice Marcondes, vamos lá para uma receitinha? Hoje é um bolo de maçã com crosta de açúcar,
0: rapaz,
2: com canela.
0: Gosto.
2: Anota aí os ingredientes.
0: Ouve.
2: Nós vamos usar para massa 4 ovos, 1 xícara de chá de açúcar, 1/2 xícara de chá de óleo, 4 maçãs descascadas e picadas em cubos, 2 xícaras de chá de farinha de trigo, 1 colher de sopa de fermento em pó, 1 colher de sobremesa de canela em pó. Para a crosta, nós vamos usar 1/2 xícara de chá de açúcar e 1 colher de sopa de canela em pó. Modo de preparo: no liquidificador você vai colocar os ovos, o açúcar, o óleo e as cascas da maçã e vai bater. Bateu bem, despeje uma vasilha, aí você vai vir com a farinha de trigo, o fermento, a canela em pó e vai mexer até ficar homogêneo. Misturou ali, aí por último você vem com a maçã picadinha em cubos, coloca ali, mexe delicadamente, despeje em uma forma untada, enfarinhada. E aí você vai pegar e fazer o seguinte: pega o açúcar com a canela, mistura e joga tudo por cima da massa do bolo. Leva ao forno pré-aquecido a 200 graus por mais ou menos 35, 40 minutos.
0: Nossa.
2: E aí depois vocês
0: Delícia.
2: Me contam, quando vocês cortar aquele bolo, aquela maçã deliciosa, aquele sabor, e aí aquela crosta em cima bem crocante. ó, comer quente, ó, minha boca encheu d'água.
0: Que delícia!
2: E eu espero que vocês gostem. Qualquer dúvida, só chamar. Fez seu Insta, Nice Marcondes. Beijos e obrigada.
0: Qualquer dúvida, chama a Nice. Facebook dela é Nice Marcondes, o Instagram é arroba Nice.Marcondes. Beijo, Nice! Muito bem, 1h31, a gente segue aqui no nosso Paradão, atendendo você. Tem áudio no Paradão?
3: Boa tarde, Milton. Tudo
0: Boa tarde,
3: bem?
0: Tudo?
3: Aqui é Adilson Naguel, da Cidade Leme. Ótima programação.
0: Ô, Adilson, boa tarde.
3: Toca pra mim aí.
0: É.
3: Renê Ronaldo, Cartas e Flores. Um abração de Leme pra vocês todos aí da Rádio Prata.
0: Valeu, meu amigo. Um abração pra todos aí, Adilson. Obrigado pela audiência com o nosso Paradão Sertanejo, tá bom? Quem mais tá com a gente aqui é a Cris, da Boa Vista, em São Carlos. Boa tarde, Milton. E esse frio, hein? Adoro o verão. Eu também gosto, viu, Cris? Também prefiro o verão. É sempre aquela eterna situação. Ah, prefere o frio, prefere o verão. Tem jeito. Uns preferem o frio, outros preferem o verão. E eu também sou do seu time, também gosto do verão. Tá pedindo a canção Menina Manhosa, mandando um alô pra mãe Marina, a Fátima, Silene, Alex, Juca Cowboy, e desejando uma tarde abençoada pra todos nós. Obrigado, Cris. Abração pra todos aí, curtindo o Paradão, viu? Obrigado. Tem áudio.
4: Boa tarde, Milton Bardelli.
0: Tarde.
4: Fernando Coradelli novamente.
0: Beleza?
4: Ô, Milton Bardelli, se
0: Oi.
4: Possível, toca pra nós aí do Chico Rei Paraná.
0: É.
4: Você não sabe amar. Obrigado e uma boa tarde a todos.
0: Valeu, ótima tarde pra todos aí, meu amigo Fernando. Mais áudio.
5: Boa tarde, Milton Bardelli. É um
0: tarde.
5: Júnior de Pirassununga.
0: Ô, Júnior.
5: Passando pra te desejar uma semana abençoada.
0: Ligado?
5: Com bastante modão sertanejo aí.
0: Amém a todos nós.
5: E a todos os ouvintes, uma semana abençoada também. Tá joia?
0: Tá joia. Obrigado,
5: Valeu,
0: Júnior.
5: Valeu, obrigado.
0: Valeu, abração. Semana abençoada pra você também, meu amigo. Alô, seu João Biguá, uma ótima tarde. Alô, Marli, boa tarde pra você, Marli. O Leandro, o Ercinho da Fazenda Limeira, Fazenda Quebra-Pote, tá com o Edinho, o Cláudio, o Valtinho e o Adriano. Abraço pra todo mundo. Meu amigo Hélio, hein, Luiz Antônio, ótima tarde. Alô, Lucas Natal. Natalino em Santa Rita do Passa Quatro, mandando boa tarde, pedindo uma moda do Tião Carreiro, Caçador. Vai pro Walter, Neuzinha, Zé Lázaro, Rezueno, Paulinho, Guilherme, Ney, Chitara, Samujim, Poser, Guilherme, Bicudo, Marcelo, Giba, todo mundo curtindo o nosso Paradão. Quem mais tá com a gente no Paradão?
6: Ô, Milton Mardelo.
0: Oba!
6: Boa tarde.
0: Bom.
6: Milton, podia
0: Oi.
6: Tocar uma música nós aí do Salim Zé Vito, Carreiro uhum. Sebastião?
0: Certo.
6: Oferecer aí pro Zé Duarte,
0: é.
6: O Ercinho lá da Fazenda Limeira. o Bordão, o Adriano, o Sr. João e pra galera do Quebra Pote.
0: Beleza.
6: Um abraço, muito obrigado.
0: Valeu.
6: Deus abençoe.
0: Valeu, abração pra todos aí também, viu? Obrigado pela audiência. Amigo Edinho também tá com a gente no nosso Paradão. Quem mais tá curtindo o Paradão Sertanejo? Quem mais?
7: Boa tarde, Milton Bardet.
0: Tarde.
7: Segunda-feira brava, hein? Estamos aqui na luta do Palito Doce.
0: Boa.
7: Um abraço pro Andrezinho lá do Goiabal. Tamo junto. Tchau, obrigado.
0: Falou, meu parceiro. Abração pra toda a galera aí curtindo o Paradão. Ó o César e Paulinho, ó. Pé de bode. 1h34 é o Paradão Sertanejo.

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1: Você sabe como surgiu a expressão Casa da Mãe Joana? Esta veio da Itália. Joana era rainha de Nápoles e condessa de Provença. Liberou os bordéis em Avignon, onde estava refugiada, e mandou escrever nos estatutos que tem uma porta por onde todos entrarão. O lugar ficou conhecido como Passo de Mãe Joana em Portugal. Ao vir para o Brasil, a expressão virou Casa da Mãe Joana. A outra expressão envolvendo Mãe Joana, um tanto quanto pejorativa, tem a mesma origem, naturalmente.
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0: vozes de cristal do Brasil, Lourenço Lorival, a casa da vovó, fechando o nosso Paradão. Deixa eu registrar sua participação aqui no Paradão Sertanejo, o amigo Arnaldo Joaquim, o Arnaldo Joaquim de Oliveira, tá mandando boa tarde, dizendo que na quarta-feira ele vai comprar o creme MD. Fica à vontade, meu amigo Arnaldo, um abração pra você e pra família toda aí, curtindo o Paradão, tá bom? Tem áudio no Paradão.
1: Boa tarde, meu amigo Milton Bardelli.
0: Boa
1: tudo
0: tarde.
1: Bem?
0: Tudo.
1: Aqui é a Ismarina Beretti, da cidade de Pirassununga. Quero oferecer esse programa inteirinho para vocês aí da rádio, para todos
0: pois
1: os ouvintes.
0: Não.
1: Pro pessoal aqui de Pirassununga, da Zona Norte, do Centro de Convivência do Idoso, CCI.
0: Certo.
1: Pra todas nossas amigas, tá?
0: Legal.
1: Tá ouvindo o teu programa.
0: Legal.
1: Tá bom? E um beijão,
0: outro,
1: viu? Tchau,
0: Ismarina.
1: Tchau.
0: Outro para todos aí em Pirassununga, uma ótima semana, viu? Obrigado pela participação e pela audiência de todos aí. Amigo Claudião também com a gente. Grande Claudião, uma ótima tarde. Alô, Zebrão, tamo junto no rádio, meu parceiro. Mais áudio.
2: Boa tarde, Miltinho.
0: Boa tarde.
2: Aqui é a Sandrinha de São Carlos. Toca pra nós, Kristen Ralph, Nova York. Eu ofereço especialmente pra você e pra toda a galerinha que tá na escuta. E excelente semana abençoada pra você e pra toda a sua família.
0: Obrigado.
2: Fica com Deus. Beijão
0: no
2: seu
0: amiga.
2: Coração.
0: Obrigado, Sandrinha. Um abraço pra todos, adoraria tocar mais uma canção, mas nosso programa tá se encerrando, terminando agora 1h56. 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A todos uma excelente tarde, uma ótima semana. Muito obrigado e tchau.
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0: tarde.
1: Ana Guedes.
2: Cheguei, Brasil, juntinho com você mais uma semana. Segunda-feira, 8 de junho de 2026. Uma semana maravilhosa pra mim, pra você, pra todos nós. Que essa semana seja abençoada, hein? Já alcançou aquela meta? Ainda não? Tenho certeza que tudo vai dar certo, viu? E pra isso, você tem que estar sintonizadinho na melhor. E a regra, você já sabe. Aumenta o volume, porque está no ar.
0: Chega mais aqui na DBC.
2: Eu vou de cá, você de lá, todo mundo juntinho, nossa região, fazendo aquela festa gostosa, né? Mais uma semana abençoada por Deus. E nós temos a oportunidade de ouvir muita moda boa. Pra isso, crava, bebê. 106,3.

0: Tira! Eita, que segundou! Que segunda-feira gostosa, meu Deus do céu! Gente, como vocês são animados, hein? É um faniquito aqui, ó. Falou a Cleusa, falou assim, Alana, eu gosto tanto quando você chega que o serviço sai, mulher. A gente sai de celular. Bora, viu? Bora, porque a tarde tá gostosa, né? Mais uma semana, graças a Deus. Nós estamos juntinhos, né? Até as 4 da tarde, fazendo aquela festa gostosa pra animar a sua semana e, lógico, pra melhorar a minha também, né? Porque é aquela troca, né? Vocês me entregam o melhor e eu tento entregar o melhor pra vocês sempre. São 14 horas e 12 minutinhos da nossa segunda-feira, 8 de junho de 2026. Quem chega comigo depois de muito tempo sem gravar aquele áudio gostoso pra Dona Lana é ele, né? O Fino de Américo, que graças a Deus tá tudo bem, tá firme e forte junto conosco na audiência, né, Fino?
1: Boa tarde, Lana.
0: Tarde.
1: A gatinha charmosa da BBC, ah, como você tá, tudo bom?
0: Tô bem, você?
1: Olha, eu aqui, voltei, já tava com saudade.
0: Eu também.
1: Vai pro Normando, Zetinho, Tuta e pro Pezão, vamos cantar?
0: Vamos lá, bora.

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1: É Rádio Amor, Fino. Aí sim, é assim que eu gosto do Fino juntinho comigo. Daqui a pouquinho, Barquinha de Ouro com o Lourenço e Lorival. Hã? Vai com eles? Pode ser? Beijão pra você, viu, filho? Deus ilumine sempre. Muito bom ter você juntinho comigo novamente, tá? Oi, José, você tá bom?
2: Boa tarde, Lana Guedes.
1: Boa tarde.
2: Tudo bem?
1: Tô bem.
2: Esse é Carlos, o Parque Laranjeira de Araraquara.
1: Você tá bom?
2: Vindo pra São Carlos, hein?
1: Ô, coisa boa.
2: Lana, vê se você tem pra nós aí. Ela gosta demais de um chapeludo.
1: Olha.
2: Alô, vamos que vamos. DBC Rádio Carinho.
1: Rádio Amor. Aí sim, esse é o José, nessa animação gostosa, gente, eu amo esses áudios, eu amo a animação e a energia de vocês. A semana começa daquele jeito bem gostosa, viu? O Thiago tá juntinho comigo também. Ô Thiago, você tá bom? Tudo bem com você? Daqui a pouquinho ele vai ouvir aí o Caipirão com Léo Canhoto e Robertinho também na programação, porque quem vem agora é a Juzinha, né, Ju?
3: Boa tarde, Tia Lone.
1: Tudo bem,
3: tudo
1: meu
3: bom?
1: Amor? Tô
3: aqui,
1: bem, e você?
3: Aqui é o Fat Family. O Fat Family.
1: O Fat Family. E ontem, né? Ontem, a Juzinha pediu pra mim Fat Family, né? Aí eu aqui pesquisando na máquina, ó, pelo amor de Deus, acho um Fat Family. E nada de Fat Family, Jujuzinha. Eu vou buscar algo bem mais próximo de um Fat Family pra você, tá bom, minha gatinha? Deus abençoe sempre, porque quem chega na área agora é ele, Léo Canhoto e Robertinho, o Caipirão, 2h14, o WhatsApp tá liberado, 3307-1011. É só chegar mais.

0: nada más. Milionário José Rico, amado amante. Moda boa demais. 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
1: Pediu modão? Tocou, bebê!
0: Matriz ou filial? Conta pra gente, Titãozinho e Chororó, 2h23. O WhatsApp segue liberado, hein? 3307-1011. Eu vou tomar um cafezinho, ouro brasileiro, e já já tô de volta.

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4: Horas 32 minutos. Oh, a Thaíde Alexandre.

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0: enfim, ausência. 44, 24 graus ainda, nossa segundona, dia 8 de junho de 2026. Passa rápido, né, gente? Já é dia 8 de junho já? Cê tá doido? Bora lá então bater papo com esse povo lindo. Todo mundo aqui já no WhatsApp juntinho comigo nessa tarde gostosa. Ô, gente, ontem foi gostoso, hein? Quero agradecer todo mundo que participou. Que tarde deliciosa, hein? Há anos eu não tinha uma tarde assim tão gostosa de domingo como ontem. Foi bom demais. Oi, Cleusa. Ótima tarde pra você. Deus ilumine sempre, viu? Muito obrigada pela sua participação. Tá sempre aí na sintonia. O Toninho também tá juntinho comigo hoje, né, Toninho? Ele quer ouvir Belmonte Amaraí. Ah, não falou o nome, mas tudo bem. Pode ser qualquer uma, Toninho. Daqui a pouquinho rola aí pra você. O Jefferson Vieira também tá aqui juntinho comigo. Ótima tarde pra você, Jefferson. Oi, Aldair. Tudo bem?
1: Ô, oh, boa tarde, Lani. Aqui é a de Dois Corgos. Mais uma vez aí na DBC FM junto com vocês. Toca aí qualquer modão pra nós aqui, se você oferecer aqui pro meu sobrinho Liedes, pro meu filho Dariel e meu cunhado Luiz, que tá aqui, o Renato, oferecendo pra todo mundo da DBC
0: aí
1: FM.
0: Sim.
1: Fique com Deus, que Deus abençoe a todos vocês.
0: Amém, a nós todos, meu querido, Deus abençoe sempre você, viu? Quem mais tá aqui juntinho comigo? Fatiminha, oi meu amor, tudo bem?
2: Boa tarde, minha linda, você e Valdir arrasou,
0: te amei. Ah, obrigada, obrigada.
2: Obrigada pela música, beijo, te amo, rádio carinho, rádio amor.
0: Tamo junto sempre, Fatiminha, Deus ilumine você, viu? Muito obrigada aí pela sua participação. Ó, o Toninho falou, Holanda, qualquer uma. Então pode deixar, Toninho, daqui a pouquinho eu coloco aí pra você, tá? Oi, Zé Cita, boa tarde.

0: CFM, a Karina.
1: A nossa Rádio Amor, Ceci Almeida. Olha, vamos então encaixar, aproveitar que ela pediu aqui, Henrique e Juliano. O Leme pediu uma do Henrique e Juliano também, né, Lê? Oi, Lê, meu amigão.
2: Tarde, minha amiga Lana, que é
1: tarde. Segundou, Lê.
2: Do Henrique e Juliano.
1: Henrique e Juliano.
2: A melhor só desses tempos.
1: Ah, que tudo.
2: Tá lindo seu cabelo.
1: Obrigada, Lê. Tá, obrigada, meu amor.
2: Eu vou entregar o álbum pra você.
1: Tá certo. Tá bom, então, hein?
2: Você é uma amiga muito querida, Lana Guerra.
1: Você, meu amigo Rádio querido. Rádio Amor.
2: Rádio Amor.
1: Tamo junto.
2: Um beijo, minha amiga querida. Vai ser sempre minha amiga querida.
1: Sempre, sempre, Lê. E, ó, se alguém mexer comigo, eu chamo o Lê. E o Lê pediu também Henrique e Juliano, A Maior Saudade. E é pra ele, pra Ceci Almeida, pra todos que curtem. 2h47.

0: mundo tem sua saudade, né?
1: Boa tarde, Lana. Tudo bem?
0: Tudo ótimo.
1: Um ótimo programa, uma ótima semana. Se possível, toca. Foi Deus. Edson e Hudson. BBC Rádio Carinho.
0: Rádio Amor.

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21: Oi, tô de volta. 3 horas. Essa promoção é boa, hein? Sogrão caprichou. Luan Santana.

0: Ponte Amaraí. É, Toninho, ele que pediu aí esse modão dos bons. Eita, nós, hein? É tão bom ouvir um modão desse, né, não? Eita, eita, eita, eita. Bora lá então, hein? Vamos aqui ver quem tá juntinho comigo nessa tarde gostosa. Lana, e aí? Como que vai ser o seu jogo? O meu jogo do Brasil vai ser maravilhoso. E o seu pode ser também, você tá sabendo, né? 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Só falta minha torcida. Oi, Zacarias, boa tarde.
1: Boa tarde, Lana Guedes.
0: Tudo
1: meu
0: bem?
1: Meu nome é Zacarias, eu falo aqui do Jardim Botafogo em São Carlos.
0: Você tá bom?
1: Você teria pra tocar pra nós aí, por favor, Boêmio de Colarinho Branco com o Chico Rei Paraná? Obrigado,
0: opa.
1: Um abraço pra você, DBCFM Rádio Carinho.
0: A nossa Rádio Amor, meu amigão, muito obrigada pela sua participação, viu? Daqui a pouquinho rola aí pra você, Zaca. Quem tá comigo também é ele, Ronaldo. O Cigolini, que é o Viamante Anônimo do Jean Giovanni. Aí sim, em Salmadão, o senhor Wilson. O senhor Wilson chegou.
2: Boa tarde, Lana Guerra.
0: Boa tarde.
2: Aqui é o Wilson no Joque. Eu queria ouvir uma música, Leito de um Hospital. Tem como você tocar pra nós aí?
0: Opa!
2: Tem uma boa tarde abençoada por Deus. Você e sua família, DBC, PM, Rádio Carinho.
0: A nossa Rádio Amor, senhor Wilson. Quem mais tá aqui juntinho? Oi, oi, Gu, você tá bom, Gu? O Gu tá sempre comigo aqui agora também, né, Gu? Uma ótima tarde pra você, que Deus ilumine sempre. O Jefferson falou assim, Olana, eu sou brasileira e não desisto nunca. O Jefferson, quer ver que tem dois Jefferson aqui. Esse Jefferson é do final 2190. Ô Jefferson, manda seu sobrenome aqui pra mim, porque tem dois Jefferson, só pra não confundir, né? Aí eu já deixo gravado aqui. Agora quem chega é ele, esse mal acabado que tava tomando ontem Budweiser numa piscininha. E aí teve a cara de pau de mandar pra Landa num domingão. Eu comendo arroz temperado e a pessoa fazendo inveja, né, Douglas?
3: Boa tarde, Lana Gué. Tudo bem, minha querida? Toca pra nós aí, pé de bode.
0: Olha lá.
3: César e Paulinho.
0: Você tá ouvindo?
3: Manda pra todos ouvindo, tá escutando nossa amiga de News, fazendo Santos Antônio Salveiro e nosso amigo Marcelo Almedeiro.
0: Aí sim, hein?
3: Que segundona braba, moleque.
0: Segundou, você tá doido? Tá cumprida.
3: Tá bom demais,
0: é só pé, é só pôr o pé no freio. É, que aí fica tudo bem, Gu. Um beijo, Douglas, pra você, ô Gu. Beijão pra você, viu?

0: de bode. E quem pediu também, César e Paulinho, foi o Pedrinho de Dois Córregos. Ele oferece lá pra querida Dora e o Zé do Sítio da Prata. E ele também pediu, César e Paulinho, meu endereço.
1: Chega aí, viu?
2: Chega!
1: Chega mais!

0: Diamante Anônimo. Desesperado. 3h18. 25 graus, hein? Tá subindo a temperatura da nossa segundona. Essa daí quem pediu foi o Ronaldo, né? Ronaldo, mais conhecido como Cigoli. Olha, gente, bora lá então pro nosso WhatsApp, que eu tô recebendo cada coisa aqui que vocês não têm noção. Ó, quem pediu também aí. Deixa eu ver aqui a música, né? Do César e Paulinho, meu endereço. Foi ele, o nosso amigo Pedrinho de Dois Córregos, e ofereceu lá pra Dora. E a Dora também tá aqui. A Dora chegou, agora eu conheci a Dora. Será que é a mesma Dora? Vamos falar com a Dora. Oi, Dora.
1: Oi, Lana Guedes. Boa tarde.
0: Boa tarde.
1: Aqui é a Dora do Sítio da Praia.
0: A Dora. Oi, Dora.
1: Um modão aí pra mim. Janeiro, um dia, não se vá.
0: Olha. Aí sim.
1: Beijo, fica com Deus. Uma boa semana pra você.
0: Pra todos nós. Tá, minha linda?
1: Continua com essa alegria que você tem.
0: Ah, obrigada, Dora. Tem que ser alegre, né? Porque, ó, dinheiro a gente não tem. Nem mansão, nem iate. É, no mínimo, alegria, filha, pra poder viver, senão... senão o trem não sai nem do lugar. Ó, o Lupércio, filho de Brotas. Um beijo, Lupércio. Deus ilumine você. Ao Elias Maia, de Morada Nova Ceará. Ontem ele me deu a honra de ouvir a voz dele. Pela primeira vez nesses 3 anos de DVC-FM, eu ouvi a voz do Elias Maia, de Morada Nova Ceará. E fiquei muito, muito feliz mesmo que ele veio chegando, né? Comigo ontem, num domingo especial, com a sua voz, né? A Marta Alves também tá aqui juntinho comigo. Ela falou, Landa, cheguei chegando, hein? Bora, garota do Chega Mais. Bora. Quem mais tá juntinho? Nós. Pensa nos homens que cortam uma couve fininha. Deu até vergonha. Nossa senhora. Ó, eles mandaram aqui pra mim, o Alexandre. Eles estão lá, né, trabalhando. E aí, eles estão fazendo preparo de couve, né? Eles estão na horta, eles estão fazendo preparo de couve. Aí, ele me mandou a foto da couve. Mulherada, se você tem foto de couve aí bem fininha, você manda. Porque eu nunca vi uma couve tão bonita que nem essa.
2: Olana, boa tarde.
0: Tarde, você tá bom?
2: Um abração pra nós aqui no Rancho Tavolari, aqui, ó.
0: Pra todos vocês.
2: É, cuidando da horta aí, limpando os canteiros. Mexendo com a horta e picando a couvinha pra turma fazer uma feijoada aí, Lani.
0: Ai, que tudo!
2: E pra toda a galera que estiver na companhia, pra você e pro Marcão Cuteleiro, hein? A modona que você tiver aí pra tocar aí.
0: Bora!
2: BBC FM, Rádio Carinho.
0: Rádio Amor! Ô, Marcão Cuteleiro, é o da faca? Será que é o mesmo? Eu ganhei uma faca dele uma vez, escrito meu nome, Lana Guedes. Ô, faca boa! Oita, essa faca! Se você pensa, moço, todo mundo quer levar embora, fala, não, deixa aqui, eu lembro que é Marcos o nome dele. Será que é o mesmo que a gente tá falando? Que faz facas. Depois você responde aí pra mim, tá bom? Ó, pra vocês então, João Paulo e Daniel, mini saia na nossa tarde gostosa de chegar mais 3h21. Daqui a pouquinho tem arena, hein?

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1: 3:31. E na nossa tarde, quem chega é Zezé de Camargo e Luciano. 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

0: Fico Rei Paraná, boêmio do colarinho branco. 3h37, daqui a pouquinho, Arena do Rodeio DBC com Sabiá Reis. Pra continuar essa tarde gostosa de segunda-feira, né? Só modão na veia. Olha aqui quem tá aqui juntinho comigo, foi ele, o Pedrinho. Eu falei assim, ó, Pedrinho. Falei assim, ó, Pedrinho, manda um áudio, eu quero ouvir sua voz, vai. Aí o Pedrinho gravou um áudio pra mim, ó, ó.
1: Boa tarde, Lana Guedes. Aqui é o Pedrinho de novo. Ô, queria Pedrinho. Saber se você podia tocar agora a música de Chitãozinho Chororó.
0: Olha.
1: Não desligue o rádio.
0: Pode deixar.
1: Se puder tocar, eu agradeço, tá bom?
0: Tá bom.
1: BBC FM, Rádio Carinho.
0: Rádio Amor, Pedrinho. Agora sim. Que tudo, ó. Sua voz é do jeitinho que eu imaginava. É igualzinho, igualzinho. Oi, Sandrinha.
2: Oi, Lana. Boa tarde.
0: Boa tarde, tudo bem?
2: Sua amiga Sandrinha do Jacobucci. Toca pra nós, Gustavo Lima, Refém. Eu ofereço especialmente pra você e pra toda a galerinha que tá na escuta. Beijão. Fica com Deus. BBC FM, Rádio Carinho.
0: Rádio Amor.
2: Excelente semana abençoada pra você e pra toda a sua família. Fica
0: amém,
2: com Deus. Beijão
0: amém.
2: No seu coração.
0: Um beijo pra você, Sandrinha, sua linda. Deus ilumine sempre você, tá? Ô, meu assistente, você acredita? Ele só pensa nela agora, não quer nem saber mais de mim. Você acredita? Pois é, não mandou nem mensagem, nem um áudio, não. A Lana agora é feia, né? Oi, Flaviano!
3: Boa tarde, Lana.
0: Boa tarde,
3: tudo
0: bem?
3: Tudo bem com você, Lana?
0: Melhor
3: Lana,
0: agora.
3: Um modão pra nós aqui no Aras, Flaviano Guzmão, no Araquara.
0: Qual?
3: Estamos firmes tratando a troca aqui, escutando esses modões.
0: Ah, vou mandar, Lourenço Lorival.
3: Manda uma oferece pra nós aqui,
0: pode
3: Lana.
0: Pode deixar.
3: Tchau, obrigado.
0: Tchau, obrigada. Ó, eu vou mandar pra vocês aí, Cabocla Tereza com Lourenço Lorival, pode ser? Porque na sequência tem Guilherme Silva com Barquinha de Ouro, que é lá pro fino de Américo. Eita, nós. Oi, Maria Aparecida e o Theo, né? Chegando
4: boa
0: junto.
4: Boa tarde, Lana.
0: Tudo bem, meu amor?
4: Boa tarde de segunda-feira abençoada por Deus pra você e todos os ouvintes.
0: Amém.
4: Beijo no seu coração. Maria Aparecida da Vila Prado. Rádio Carinho.
0: Rádio Amor,
4: tô
0: Maria.
4: Atrasada, né?
0: Tá nada. O importante é que você tá aqui juntinho comigo. Ô, senhor Wilson. Só que agora é o Wilson de Torrinha.
5: Boa tarde, Lana.
0: Tarde, tudo bem, senhor Wilson?
5: Torrinha. Abraço.
0: Abraço. Rádio Amor, um abração pra você também. O Gustavinho tá aqui junto comigo. Aí ele fala assim, ô Lana, manda um abraço aí pro meu amigo Marcelo Renato, que daqui 2 dias ele vai estar mais experiente, dia 10. Ou seja, o Marcelo Renato, nosso ursinho, vai fazer aniversário agora dia 10, é isso, Gu? É, aí o Gu mandou aqui um abraço pra você, Marcelo Renato, e eu tô mandando outro. Mas aí no dia lá do churrasco eu te dou um abraço, já te dou os parabéns já, devidamente, tá, Marcelo? Marcelo Renato é nosso Lorde, locutor amado, admiro muito, muito mesmo o Marcelo. Nossa, demais, demais, demais. Ô, Gu, passei o recado pra ele, tá bom? Acho difícil ele tá ouvindo a Lana, mas vai que, né? Vai que deu uma louca nele. Ele falou, ah, eu vou ouvir a Lana hoje, entendeu? Mas eu passei o recado. Caso ele não esteja ouvindo, eu passo o seu recado dia 13, que é o dia que eu vou ver ele, tá bom? Aí eu passo o recado pra ele. O Juarez, ótima tarde pra você. O Paraguai também. Paraguai, um beijo pra você, tá? Zé Paulo, tudo bem?
6: Boa tarde, boa tarde, boa tarde, Lana.
0: Boa tarde, Zé.
6: Zé Paulo, óbvio, pra Laranjeira, Araquari, passando dia a vocês, uma feliz e abençoada segunda-feira.
0: Amém.
6: Rádio Carinho.
0: A nossa Rádio Amor, José Paulo, um beijo pra você, o Normando, tudo bem, Normando?
7: Boa tarde, Lana.
0: Boa tarde.
7: Tudo bom?
0: Tô bem, e você?
7: Você manda um modão chique aqui no bar do Normando de América.
0: Ó, todos, a partir de agora,
7: você
0: é pra vocês.
7: Você uma do Teodoro Sampaio, o Fininho, o Zetinho Foi a Seca, o Jonas, Zé do Oliveira, o Tuta.
0: O Tuta.
7: Você vem da Fazenda Jair Velho.
0: Aí sim.
7: E todos que estão ouvindo a DBC, um abraço.
0: Abraço pra
7: DBC
0: você
7: Rádio
0: também.
7: Carinho.
0: Rádio Amor, Normando. Um beijo pra você. Todas a partir de agora são pra vocês, tá? A Ângela tá comigo, mas essa mulher é muito linda. Ângela, obrigada. Estava com saudade, amor. E manda pra todos que estão curtindo aqui no Aracê do Santo Antônio. Ângela, aqui. Olha, que saudade que deu de você agora, viu? Beijão pra você. Muito obrigada por esse carinho, pela companhia. Ronaldo Clemente, lá de Torrinha, também tá juntinho comigo, né, Renato? Um beijo pra você. Deus ilumine sempre. Quem mais? O Mauro também tá aqui comigo, tá curtindo o programa. Falou, eu gostaria de ouvir e matar a saudade, né? É, teu grande amor que se foi, Zezé de Camargo e Luciano, quando a gente ama demais. Muito obrigada. Ó, hoje eu fico devendo, tá? Mas amanhã eu chego pagando. Oi, Reginaldo.
8: Meu nome é Gandes. Boa tarde. Tudo bem? Quero ouvir, por favor, Fotografia, o Chitãozinho Choro, ó. Manda pensamento pro João da Cauta.
0: Tá certo, então.
8: Rádio Carrinho, Rádio Amor.
0: Ó, o Feitosa também tá aqui juntinho comigo, o Fernando, né? Ele quer ouvir Privilégio de Amar, do cantor Feitosa, e oferece pra Jennifer. Aí sim, o Gustavinho também tá aqui, né, Gu? Não, pode deixar, Gu. E a Sandrinha falou, nosso ursinho fofinho MR. Aí sim, hein, Sandrinha? Top demais.

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0: Tudo.
1: Lourenço e Lorival, Cabocla Tereza. Pra fechar com chave de ouro, hein? Ô, Gustavinho, eu vou te adicionar lá, tá bom? Pode deixar. Ó, ficar tranquilo. O Adenilson da Fazenda dos Faveiros também. Um abraço pra você, Adenilson. Deus ilumine sempre, viu? Porque agora já chega, né? Porque ele já tá lá no pé do oito pra fazer direito. Sabiá Reis.
2: Lana Guedes.
1: Você tá bom, Sabiá?
2: Você tá boa.
1: Ai, eu tô boa, tô ótima.
2: É, como que você tá? Onde você trabalhou, né?
1: Ontem eu trabalhei, foi gostoso, hein?
2: Ai, que gostoso.
1: Nossa, que domingo delicioso. Eu tava com saudade
2: domingo
1: dos domingos.
2: Domingo especial é bom, né?
1: Nossa,
2: domingo
1: amo especial. Demais. Ainda bem que tem mais aí pela frente.
2: É, e dá tempo de tocar bastante moda,
1: dá
2: né?
1: tempo de atender gostoso. Todos os ouvintes, é bem legal.
2: Bom demais. E depois você fez o quê?
1: Aí depois eu fui pra casa, tomei uma geladinha, né?
2: Ah.
1: Aí descansei, porque hoje de manhãzinha eu tinha que dar um trato no visual, né? Então, fui lá na Bia Cândido, fiz cabelo, olha. Fiz unha, fiz cílios. Olha, fiz uma faxina, ela me deixou linda.
2: Como estamos?
1: Tudo isso pro churrasco dia 13.
2: Olha só, aí sim, hein? Então começou a semana bem, hein?
1: Graças a Deus, essa semana tá maravilhosa.
2: Bom demais.
1: E vai melhorar mais ainda, se Deus quiser.
2: Com certeza, com certeza.
1: E você, como que tá? Fim de semana, foi tudo bem?
2: Foi. Fui pra conhecer uma fazenda aí.
1: Ai, que delícia.
2: É, o pessoal lá, o Tatu. Um abraço, Tatu!
1: Ô, Tatu!
2: É, o Tatu não sabia o que fazia pra mim lá, pra minha família.
1: Olha que coisa boa.

0: Maravilhoso.
1: É tão bom esse carinho, né, Sabiá?
0: Bom demais, nossa senhora.
1: Um dia ainda vou chamar a família doida pra ter esse carinho por mim.
0: Eu bebi bastante também, que olha, Deus me livre e guarde, haja coração.
1: Haja coração, mas você tá bem hoje.
0: O filézinho, né?
1: Ah, tem que tá, né?
0: Beer Life, o suco da vida.
1: Esse levanta.
0: Um beijo, querido, ótima
1: beijo,
0: semana.
1: Beijo, Sabiá, arrasa aí.
0: Tchau.
1: Tchau, Sabiá. Oi, gente, é isso então, eu tô ficando por aqui. Mas amanhã tô de volta a partir das 14 horas, juntinho com você no Chega Mais. Uma ótima semana pra você, muito obrigada pela companhia, que Deus ilumine sempre. Fiquem bem e um favor pra mim, hein? Não desligue o rádio, continue por aí. Chitãozinho Chororó, você fica agora com a Arena e Sabiá Reis. Fui, Brasil!

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3: Bom demais, Bobinho Surno. Estamos chegando a partir de agora aqui no Pé do Eito para fazer direito, agradecendo o carinho e audiência desse interior paulista lindo, maravilhoso, que ama, curte, conhece e entende de modão. Até 19 horas tem eu, Sabia Reis, o locutor da emoção, sempre com os grandes patrocinadores aqui na máquina sonora. Segunda-feira, 8 de junho de 2026, estúdios DBCF na cidade de Bateia, marcando aí 25 graus, hein? Tá, e hoje é dia do citricultor. Parabéns aí a todos os plantadores de laranja, limão. E esta semana diz que tem chuva aí um pouquinho, quarta-feira, né? E quinta tem um pouco mais. Diz que aí vai dar uma esfriadinha. Quer mandar um recado, passarinho velho? Fala do 16-3307-1011. 16-3307-1011 é o nosso zap. Lana Guedes já foi descansar. Tá aí, grande Lana. Um beijo no coração, ótima semana. E que seja uma semana abençoada, uma semana iluminada. Cheia de maravilhas, cheia de glórias, cheia de bênçãos, conquistas, cheia de vitórias aí na nossa vida, né? E com Deus e Nossa Senhora Aparecida sempre no comando. Em nome do Pai, do Filho e do Espírito Santo. Vamos começar a semana? Chega junto, meu compadre Kumar.
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3: É nós do Pé do Eito, Gino mais o Geno, Nossa Senhora Aparecida.

0: 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Alô, Zoom! Manda um abraço, meu amigo Ratinho Zoom! Toca do Duque Dalvan pro Rodrigo Amaro. Tá no trecho na boleia, sentido Mercosul, indo pro Uruguai, olha! E tá devendo uma picanha pra nós.
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0: Um abraço, Zoom! Um abraço aí, grande Zoom! Alô, Rodrigo Amaro! Vai com Deus! E boa viagem! Rumo

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O Lato Madeira na vez, 4 horas 29 minutos. Bom demais. 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
1: Bom demais, Bombe Surdo, 4 horas 33 minutos, Lardão.
2: Boa tarde, patrão. Que maravilha, show. Vai dar tchau pra nós, patrão.
1: Alô, Lardão. Um abraço, Lardão. Um abraço aí, Boiadeira Hunt. Távamos juntos ontem, né? Tá na fazenda onde o Tatu mora. Obrigado, hein? Que dia gostoso, hein, Nardão? Pelo amor de Deus, hein, parceiro? Manda um abraço pro Tatu também. Obrigado, Tatu. Tatu não sabia o que fazia pra mim, meu parceiro. Eu muito obrigado sempre, Tatu. Tava chique demais, hein? Aê, Tatu, velho, falado. Um abraço, né, Nardão? Tatu maravilhoso. Graças a Deus. Eita, chique na traia. Tatu tá todo dia lá com o radinho dele ligadinho com a gente aqui. Deixa eu mandar um abraço aqui também. Fala aí, o Paletó.
3: Boa tarde, meu amigo. Passarinho, vem falando. Aô. Como é que você tá, meu amigo?
1: Você tá bom?
3: Sabiazão, hein? Passou o fim de semana aí, Sabiazão.
1: Chique na traia.
3: Sabiazão, tô em São Carlos, tô indo embora, hein?
1: É.
3: Ah, já tô dando linha na pipa pro Santo Doce, hein? Sabiazão, pega o modão, modão aí, Sabiazão.
1: É.
3: Pega o modão clube marrone, modão aí, Sabiazão.
1: Certo.
3: Dormi na praça aí.
1: Você dormiu?
3: FM, Rádio Carinho.
1: Rádio Amor, Palito! Ê, Palitozinho, velho! Flaviano Guzmão tratando a tropa lá na Furnas. Alô, Flaviano Guzmão. Abraço pra você e todos aí. Adélio Vieira também, ótima semana, Adélio. Cecília Almeida também, um cheiro. Obrigado, Cecília. Ótimo. Ótima semana, outra aqui.
4: Boa tarde, que eu ouvi. Alan Landim, parabéns, amor. Onde principalmente pro Júnior Carrotan.
1: É.
4: Rádio Caim, Rádio Amor. Nossa, tem pra ser.
1: Eu que agradeço aí, pessoal de Santa Rita do Passa Quatro, na audiência da gente. Jefferson Vieira, tá lá na reta escravadeira, trabalhando e curtindo a DBC. Dá pra mim uma do Tonico Tinoco, abraço Jefferson Vieira, fala Wilson.
5: Boa tarde, Sabia Rei.
1: Tarde.
5: É o Wilson do Jockey, eu queria ouvir uma música.
1: É.
5: É, meu velho pai, tem como você tocar pra nós, hein?
1: Se conseguir,
5: nós
1: toca.
5: Boa tarde, abençoada por Deus, você e sua família.
1: Obrigado.
5: FM, Rádio Carinho.
1: Rádio Amor, eu que agradeço a Cleusa lá em Santa Rita do Passa Quatro, ótima semana, Cleusa. Um abraço pra você também, minha querida, sempre acompanhando, Fátima
6: tarde,
1: de Dumont.
6: Sabia.
1: Oi.
6: Eu já sei que você aproveitou bastante ontem. Fico feliz.
1: Obrigado.
6: Você trata bem, você e tua família.
1: Obrigado, Fatiminha.
6: Adoro quando eu escuto você falando.
1: Upa,
6: tá?
1: Obrigado.
6: Beijo, Rádio Carinho, Rádio Amor.
1: Obrigado, ótima semana, Fátima de Dumont. Outra aqui.
7: Boa tarde, Sabiá, meu
1: alô,
7: irmão,
1: Cipriano.
7: Deus que abençoe.
1: Amém a nós todos, Cipriano.
7: Fica com Deus, um abraço, irmão.
1: Obrigado. Eu que agradeço, grande Cipriano, boa semana. Outra aqui.
8: Boa tarde, Sabiá.
1: Tarde.
8: É a Dora do Sítio da Prata, município de Dois Corvos.
1: Sítio da Prata e Dois Corvos.
8: Manda um modão aí, que só você mesmo que sabe, o modão que você gosta.
1: Chique na trai, minha querida.
8: Meu marido, José Barbieri, ele gosta de ouvir você à tarde.
1: José Barbieri! Um abraço, José.
8: Uma ótima semana pra você.
1: Fazenda da Prata aí! Obrigado, José Barbieri. Obrigado, Dora. Fala, Wilson.
9: Boa tarde, Sabiá.
1: Tarde.
9: William, Turrinha.
1: Chique.
9: Sempre junto. Rádio Carinho.
1: Rádio Amor. Eu que agradeço a audiência aí, Boiadeira Errante.
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1: Mato Grosso e o Matias, dona de mim, moda linda.

Tony pro meu amigo Palito. 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
1: Vai lá também pro Neto do Jacobucio. Neto do Jacobucio, só não vem Barreiro. Manda aí Guatapará pra nós. Grande Netinho do Jacobucio.

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0: sendo carinho, audiência desse interior paulista, lindo, maravilhoso, que ama, curte, conhece o modão, vem comigo. Hoje é segunda-feira, 8 de junho, com os grandes patrocinadores. 35 anos, sertanejo classe A.
1: Sabiá Reis.
0: Oi.
1: O cowboy manga larga do rádio.
0: É nós do pé do oito, boiadeiro. Chega junto, Tunique Tinoco. Moda de

0: 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Bom demais, bom absurdo, Roy, Roy, Roy, cowboy. Manda um abraço aqui pra Maria Vera. Sabia, a semana cheia de coisas boas. Rádio Carinho, Rádio Amor. Obrigado, Maria Vera. Meu muito obrigado pela audiência. Outra aqui que é pro Zé, o Ronaldo. Fala aí.
1: Fala, Sabia Rei. Boa tarde.
0: Tarde. Chique.
1: Ronaldo. Porto Seguro Bahia.
0: Porto Seguro Bahia, Ronaldão.
1: Ligadinho na DBC FM, Rádio Carinho.
0: Rádio Amor. Aí eu dou valor, hein, parceiro. Um abraço lá, hein. Aê, tá, obrigado, Ronaldão. William Russo, mano.
2: Tarde. Filho de Mineiros do Tietê, ofereço a música do Amado Batista pra Eliana.
0: Um abraço aí, outro aqui, Maria Aparecida, Vila Prado, Cigano de Bocaina, Terra do Curtume. Júlio César Bueno de São Manuel, um abraço pra você. Outro aqui, semana abençoada, companheiro, meu amigo Tiagão, Santa Felícia. Alô, Tiagão, um abraço pra você, um abraço pra Gigi, Alex Brassi lá do Tiquinho.
3: É isso aí, minha
4: tarde, companheiro.
0: Tarde, Alex Brás.
3: Né? Tá aqui na escoteira aqui.
0: Chique na trave, meu parceiro.
3: Manda a derramada, cowboy.
0: Vamos que vamos. Aê, Alex Brás, boa semana. Manda um abraço aqui pra Aurelina. Fala aí, Aurelina.
5: Oi. Boa tarde. Acho que é boa tarde ainda, né?
0: É boa tarde, Aurelina.
5: Um abraço.
0: É muito boa tarde.
5: Pra você, rádio, você com amor e carinho. Abração, fica com Deus e elevação de saúde e paz. E a música não vou pedir para ninguém, porque é uma hora dessa.
0: Certo.
5: Você pode tocar o que vocês quiserem.
0: Deixa com nós. Rádio Carinho, Rádio Amor. Obrigado. Vamos mandar um abraço, meu amigo Zigão Vidraceiro. Tá lá no Bandeirante, aqui em Baté, tomando um suco de cana. Hoje é dia, Zigão. Ele, o Negreirinho, grande Negreiro, nosso amigo Negreiro, lá no Bar do Nirso. Alô, Bar do Nirso, aquele abraço a todos aí. Obrigado aí, vamos que vamos. Sorte o Pega, do Atapará chega aqui, Rio Gregório e João Carlos e Bruno.
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Maurício, ótima semana para vocês aí, toda a equipe. 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
0: Manda um abraço, meu amigo Lore do Agro. Tá aí no estradão comendo poeira, meu amigo Lore. Ótima semana. É.

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0: 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É o Tatão, Nicole, Luizinho, toda a equipe. Eita! Abraço aí pra ex-vizinha minha, acabou de passar por aí. Um abraço aí, ótima semana. 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Mandar um abraço aqui de Rádio Ligado, deixa eu ver. O Luiz de Jaú, alô Luizão de Jaú, aquele abraço. O Denilson fazendo faveiro também.
1: Boa tarde, passarinho, boa tarde, boa tarde. Passarinho, se der, toca aí pra nós. Zé Carreiro e Pardinho, Facão do Cristiano. Falou um let's go dos cowboy pra você e tudo de bom.
0: Obrigado, Denilson.
1: Rádio Carinho. Chama passarinho, velho. Chama na bota e
0: cutuca na escola. É nóis, ótima semana. Outra aqui.
2: Tarde, Sabiá.
0: Tarde.
2: É Rosária de Água Vermelha.
0: Rosária de Água Vermelha.
2: Lourente Lorival, franguinho na panela.
0: Opa.
2: IBC, Rádio Carinho, Rádio Amor.
0: Obrigado, Rosária. Obrigado, Água Vermelha. Sabiá, quero o telefone da... Quero o telefone de Marília na compra. A de Marília. Marília não tem, Neide do Araci. De Marília? Marília não tem. De outra cidade próxima aí, Marília não tem.
3: Sabiá, boa tarde.
0: Tarde.
3: Uma boa semana pra nós.
0: Pra nós.
3: Graças a Deus, mais uma tarde, nós chegou.
0: É isso aí, João Ricardo.
3: Toca aquela Gato de Três Cores pra nós. É João Ricardo Embaré, ofereço pra Paula, João Davi, Maria Júlia e Dona Iris.
0: Obrigado.
3: Todos os ouvintes.
0: Eu que agradeço, aí, obrigado. Obrigado aí, João Ricardo, Luiz Ernesto Martinelli, ótima segunda-feira, nova semana. É isso aí, Luiz Ernesto Martinelli, fala José.
4: Boa tarde, Sabia. Boa
0: tarde.
4: José do Paulistana.
0: Você tá bom,
4: viu? Sérgio Reis, vagabundo, obrigado e bom programa.
0: Obrigado, eu. André Michelotto de Torrinha, aquele abraço, Andrezão. Sabia, vou no Serve Bem comprar mais um vidro Beirin Life. Ali no Serve Bem tem Beirin Life também, Márcia do Tijuco Preto. Aí eu dou valor, hein, comadre. Obrigado, obrigado, eu. Aí, vizinha é Ana Lima, alô Ana Lima, também na audiência, nosso agradecimento, sorte do pega que tem modão na veia aqui, vi. 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
1: Tamo aqui no tapete preto, hein? Chique. Salvado já ficou pra trás.
0: Aí sim.
1: É a Fabiana retrovisor aí, mas não.
0: Aí eu dou
1: valor. Bora, bora, bora. Uma boa tarde a todos e uma noite abençoada a todos.
0: Amém. Amém, meu amigo Gibizinho, grande Gibi da Incofap. Já passou de Escarvado, daqui a pouco já chega em São Carlos, logo já chega em Baté e daqui a pouco já toma aquele suco de cana, meu amigo Gibi. Aquele abraço, ótima semana. Ô, Denilson, fazendo favor, não tem a moda que você pediu. Vou tocar outra do Zé Carreiro aqui, viu?
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0: Bombardeio Zé Carreiro e Carreirinho.

0: Ninja.
1: Parabéns aí, ô passarinho da asa quebrada. Parabéns aí, viu? É o Wilson de Brota.
0: Wilson de Brota.
1: Aí pra nós aí, ó, Santa Maria do Brasil aí.
0: Deixa com nós, meu parceiro.
1: Um dia abençoado.
0: Vai ouvindo aí, Wilson de Brota. Vai curtindo aí que daqui a pouco eu rodo ela, viu, meu parceiro? Wilson de Brotas, aquele abraço, boiadeiro errante. Ó, qualquer coisa aí eu vou passar o meu contato pra você se interessar aí, viu? Tá certo? Você dá um ok aí pra mim aí, Wilson. Então, muito obrigado, Brotas. É, o homem lá mexe com café lá em Brotas, lá. Ah, o Abílio Banzado na audiência. Alô, Abílio. Outra aqui. Fala aí, Ninja. Prosseguir com nós.
2: Boa tarde, Sabiá.
0: Tarde.
2: Tudo bom?
0: Bom, graças a Deus, vi.
2: Ô, Sabiá.
0: Oi.
2: O nome dessa música do Tião Carreiro aí que você colocou?
0: Hã? Ah.
2: Nossa, que modão. É.
0: Duas cartas. Tião Carreiro e Pardinho, duas cartas, Ninja.
2: Que moda.
0: Bonito.
2: Essa, assim dá gosto de se ouvir uma moda assim.
0: É isso daí, meu compadre.
2: Parabéns aí, viu?
0: Opa!
2: Se for possível, eu queria ouvir o Menino da Taba, um Pardinho e Pardal, que é outro modão também.
0: Outro modão na veia, né, Ninja?
2: Valeu, você.
0: Opa!
2: Um abraço.
0: Chique na trai, meu parceiro.
2: Um Deus.
0: Você tá também. Bom. Manda um abraço, seu Ronaldo Pelvezão, também na casa, São Bento, esperando oração. Ótima semana, seu Ronaldo! Abraço lá pra Sol, pro Ripiadinho, ótima semana, seu Ronaldo

0: compadre e minha comadre, aí do outro lado do rádio. A nossa tarde de segunda-feira, 8 de junho de 2026, está indo embora. E com ela chega a nossa noite. E com a noite, a nossa hora santa, hora sagrada. A gente parar um minutinho, elevar o pensamento às alturas e agradecer a Deus, o nosso arquiteto do mundo. Agradecer a nossa mãe, a nossa padroeira, a nossa rainha-chefe, Senhora Aparecida, que é Aparecida do Norte, a nossa mãe da Sala dos Milagres, por mais um dia que nos oferece, por mais um dia em que nos concede a graça de abrirmos os olhos e viver. Fica agora no nosso momento de fé, nosso momento da Ave Maria, daqui a pouquinho tem muito, muito mais.
1: Pai nosso que estás no céu, santificado seja o teu nome. Venha o teu reino. Seja feita a tua vontade, assim na terra como no céu. Dá-nos hoje o pão nosso de cada dia. Perdoa as nossas dívidas, assim como perdoamos aos nossos devedores. E não nos deixe cair em tentação, mas livra-nos do mal. Porque teu é o reino, o poder e a glória para sempre.

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0: É nós do pé do eito. Chega junto. Caçula e marinheiro por aqui. Brigas de amor.

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0: demais, bom absurdo, Roy, Roy, Roy, cowboy. 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São 6 horas 14 minutos, 6h14 aqui no Arena Diferenciado, Goiadeiro. Oi! Deixa eu mandar um abraço aqui pro Wilson. Aê, Wilson Palaro Júnior. Abraço, pessoal, lá do Café São Francisco do Gramado, né? Café São Francisco do Gramado. É isso daí, Wilson. Abraço pra você, pra sua esposa. Abraço pra todo o pessoal aí em Brotas, do Café São Francisco do Gramado. É o pessoal que curte a DBC FM. Nosso agradecimento por aí. Bom demais. Já tá apartada sua aqui, hein, boiadeiro? Deixa eu mandar um abraço aqui pro Noli. Alô, Noli. Tudo em ordem, ok, Noli? Aú, Denis. Tá bonita a coisa, hein, Denis? Faz
1: um
0: favor.
1: Doido, passarinho. Um modão desse tem que chamar a coisa.
0: A carninha de porco ou o rabinho do porco lá?
1: É o segredo da coisa. Aí. Amém a nós?
0: Amém a nós. Bom demais. Obrigado, hein, Denis. Tá bonita a coisa, hein? Pablo do Gesso também. Ó, só na sobremesa, hein, Pablo? Dirceu Matoso. Boa semana, Dirceu. Outra aqui, fala aí, o Daniel Scarparo.
2: Sabia, velha fama.
0: Oi.
2: Vai dizendo como que temos. Ativando e merecendo, pagando e sempre devendo.
0: É, é isso aí.
2: Ô, Sabia. Um abração lá pro homem. Pro Doca Melo.
0: Doca Melo.
2: Tava no Brasil Raiden.
0: O homem
2: não tá fácil,
0: o
2: não,
0: homem só hein? Tá pedalando, hein?
2: Um abração pra ele lá. Um abração pro pessoal do Rancho Ebenezer Horst São Manuel.
0: Ebenezer Horst.
2: Rádio Carinho.
0: Rádio Amor. Alô, Rancho Ebenezer Horst em São Manuel. O Doca Melo só tá pedalando, hein, Daniel Scarpa? Eu paguei pra ele lá R$10 por quilômetro lá pra ele correr pra mim lá, pedalar, pra ver se eu perco um pouco a barriga. Marcão Cuteleiro, sabia isso? No tapetão preto, manda alô pra nós, meu amigo Marcão Cuteleiro, rei das vacas, mundo novo. Alô, Marta, a Marcos Daniel, Maiara Vitória e Maíra, um abraço pra vocês aí, boa semana, Marcão. É, Daniel Scarpar, não tá fácil, não. É, sorte do pega aí.
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0: Dudu que o Dalvan Espinheira.

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0: 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Abraço, Jorge. Dona Terezinha, Fabinho, ótima semana pra vocês aí, viu? Vamos de moda, que aqui não para não. Essa vai pro Vilso, então, lá de Brotas. E todos que gostam, Santa Maria do Brasil.
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0: Simone Sampaio, saudoso Barreirito, passe livre aqui no Arena Diferenciado. 6:36, 6:36. O Ed Reis, fala Ed, prosseguir com nós aí, Ed.
1: Boa noite, Sabiá.
0: Oi.
1: Aqui é o Arthur, filho do Ed Reis.
0: Alô, Arthur.
1: Eu gostaria de pedir a música Herança da Vovó.
0: Certo.
1: Eu dedico ela à minha avó, à minha mãe e à minha irmã Laura.
0: Certo.
1: Que tá fazendo 7 anos.
0: Parabéns a Laura.
1: Abraço.
0: Abraço aí, Arthur. Parabéns a Laura. Que Deus nosso Aparecido abençoe. Dê muita saúde, paz, alegria na estrada da vida. Obrigado, Ed Reis. Daniel Scarpa, sabia? Grava uma vinheta pra mim pôr no grupo nosso. Churrasco, quinta-feira. Chá, fralda do Ravi. Rancho Ebenezer Horse. É isso? Ebenezer Horse. Manda um áudio pra mim. Queria xaropear aqui no grupo. O duro... Ah, tá. Eu vou ver se eu gravo aqui depois. Vamos ver se não ajeita aqui o Daniel Scarpa. Se não der hoje, você lembra eu amanhã, qualquer coisa? Hoje eu acho que não vou conseguir. Lembra eu amanhã, que aí fica mais fácil. Você manda de novo pra mim aí, viu? Se eu não conseguir hoje. Zé Valentim, Ribeirão Bonito. Parabéns, só modão. Obrigado, Zé. Maria Helena por aqui. Eu muito obrigado, Maria. Sabia, toca a música do Amado Batista. Manda um abraço pro meu amigo Wilson e pro Rodrigo, é o Márcio. Outra aqui, Lupercio, filho da linda cidade Brotas. Também um abraço aí, Brotas. Obrigado pela audiência e... ótima semana. A coisa tá bonita lá, hein? Deixa eu ver aí. Pô, eu vou ver aqui. Vai.
2: Chama. Deu 9,125 kg, e o outro deu 8,780 kg. Chama.
0: É isso, hein? Alô, Magrão! Pousado Magrão! Tá saindo os brutos aí, Magrão! Ótima semana, meu amigo! Grande Magrão lá da Pousada Magrão. Gente de primeira linhagem, meu amigo Magrão! É isso daí, mandar aqui também pro Flavinho. Ó, o Flavinho tá com o copo da DBC. Passarem velho e falar, vamos que vamos, ótima semana, obrigado aí, Flavinho, toda a família, Yasmin, tomando uma cerveja e tomando um suco de cana. Bom demais, aí eu dou valor, hein, parceiro? A moçada é arrumada demais, parceiro. Diferenciado, hein? Celino e Rogério da linda Botucatu, Sandrinha Marques, a Sandrinha do Jacobus. Um abraço, Sandrinha! Tudo em ordem, tudo ok por aí, graças a Deus, né, Sandrinha? Deixa eu ajeitar o pega aqui, então. Alô, Daniel Scarparo, convidando a todos do grupo. Né, Daniel Scarparo? Churrasco quinta-feira, vê. É quinta-feira que nem carcinha de mulher, não é o que nós quer, mas tá pertinho. Então, a todos do grupo aí, então, já anote na agenda aí, né, Daniel Scarparo? Vai ter churrasco, fralda do Ravi, lá no rancho Ebenezer Horse. Alô, Ebenezer Horse. Todo mundo convidado, hein? Mas não esquece de levar o cooler, levar também uma carninha, hein, boa, moçada bruta. Os boiadeiros errantes aí do grupo. Quinta-feira no pé do oito, Daniel Scarparo e o grupo convidados, hein? Aê, rancho Ebenezer Horse. Rancho Ebenezer Horse. Bom demais. Manda um abraço aqui também. Aqui não dá mais tempo. Emílio, Júlio, Alexandre. Por o áudio aqui, vamos ver se dá tempo aqui. Põe aí.
3: Boa noite, passarinho. Boa noite.
0: Oi.
3: Aqui é o Juninho, aqui da Luiz Antônio. Trabalha na Alzeira Moreno. Mandar um abraço aí.
0: Chique na praia, meu parceiro.
3: Ia pedir um modão, Tião Carreiro, Milagre da Vela. Toca aí pra nós, se for possível. DBC FM, Rádio Carinho, Rádio Amor.
0: Eu que agradeço a audiência, boiadeiro. Outra aqui, boa noite, Sabia. Gerson Vidotti, Guarapuã. Obrigado, Gerson. Celino Rogério de Botucatu. Vamos que vamos pra reta final. Berranteiro repicando o berrante. Sabia Reis, toca modão. A sua DBC FM, que é pura emoção.

0: Marido de Zé de Herança da Vovó, bom demais, Sidão Bombeiro.
1: Uhul, nego, velho, você fartou na cavargada ontem, rapaz. Sucesso.
0: Você tava por aqui?
1: Maravilhoso. Mas tudo bem, até a próxima. Uma boa noite.
0: Boa noite, Sidão Bombeiro. Gente boa demais, meu amigo Sidão Bombeiro, lá no pé do item, parceiro. Um abraço pra você, Gustavinho. Marcelo Renato, dia 10, aniversário do Marcelão Renato, dia 10, né? Bom demais. Falando em Marcelo Renato, daqui a pouco em Voz do Brasil. Logo em seguida, chega ele, meu amigo Marcelão Baluarte, da comunicação, até uma da manhã, no Emoções, aí começando a semana no Emoções. Eu já vou ficando por aqui, agradecendo sempre a você de perto, a você de longe, aos grandes amigos patrocinadores, pela credibilidade, pela confiança de cada dia. Estaremos de volta amanhã, a partir das 4 horas da tarde no Arena DBC, se assim o nosso Papai do Céu permitir. Fica aqui, um abraço e um beijo carinhoso desse locutor da emoção.
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0: Até amanhã, se Deus quiser.

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12: Boa noite.
13: Boa noite para você que nos acompanha em todo o país.
12: Segunda-feira, 6 de junho de 2026.
13: Vamos ao destaque do dia, meio ambiente.
12: 8 de junho de 2026. BNDES nega mais de R$1 bilhão em crédito para produtores rurais que desmataram.
13: Polícia Rodoviária Federal apreende mais de 300 toneladas de ouro extraídas ilegalmente da Amazônia e inutiliza equipamentos do garimpo.
12: O governo do Brasil lança campanha para triplicar a quantidade de materiais reciclados no país.
13: Você vai ouvir também assistência social e combate à fome.
12: Como programas sociais como Bolsa Família e o benefício de prestação continuada ajudaram a retirar 26 milhões de pessoas da insegurança alimentar.
13: E vamos falar também do seguro defeso, que desde novembro do ano passado já foi pago a 745 mil pescadores artesanais. Natália Koslick.
14: Estados do Maranhão, Pará, Bahia, Amazonas e Piauí concentram quase 80% do total de requerimentos do seguro defeso.
12: E ainda dá tempo de fazer a inscrição para o Exame Nacional do Ensino Médio, o Enem.
13: O prazo foi prorrogado para o dia 12.
12: Estudantes de escolas públicas e que recebem o pé de meia têm a inscrição pré-preenchida, mas precisam fazer a confirmação na página do participante.
13: Hoje, na apresentação da Voz do Brasil, Mariana Jungmann e Luciano Seixas.
12: E acompanhe a gente ao vivo, acesse radiogov.ebc.com.br ou canal Gov na sua TV aberta.
13: Dia 5 de junho foi celebrado o Dia Mundial do Meio Ambiente.
12: O Brasil vem reduzindo o desmatamento em todos os biomas nos últimos 3 anos.
13: Parte do resultado foi alcançado com uma cooperação internacional que resultou na retomada do Fundo Amazônia com a participação de 9 países financiadores.
12: Para reforçar o debate sobre a pauta ambiental, até a próxima quinta-feira acontece a Semana Nacional do Meio Ambiente, realizada aqui em Brasília.
13: Hoje, na abertura do evento, autoridades discutiram a importância do Fundo Amazônia e os avanços no Brasil na conservação da floresta.
12: Criado em 2008, o Fundo Amazônia é hoje um dos principais mecanismos de financiamento para ações de proteção e desenvolvimento sustentável na Amazônia, maior floresta tropical do mundo. Além da Noruega, pioneira na contribuição ao fundo, são doadores a Alemanha, Estados Unidos, Irlanda, Japão, Reino Unido, Dinamarca e Suíça. Segundo dados do Banco Nacional de Desenvolvimento Econômico e Social, BNDES, responsável por gerir o fundo. Em 18 anos de existência, mais de 5 bilhões de reais foram investidos em 153 projetos. As ações envolvem comunidades tradicionais, povos indígenas, agricultores familiares e outras comunidades que atuam na proteção e no desenvolvimento sustentável da Amazônia Legal. Só nos últimos 3 anos, a média de investimentos subiu para mais de 1 bilhão de reais, como destaca a diretora socioambiental do BNDES, Tereza Campelo.
0: O que nós fizemos ao longo desses 3 anos e meio é absolutamente diferenciado com relação ao que nós conseguimos fazer na história. É um dado de, assim, muito, muito representativo de tudo que a gente vem fazendo na área de floresta, na área de biodiversidade, de desenvolvimento sustentável.
12: Para o ministro do Meio Ambiente, João Paulo Capobianco, os números são resultado de um trabalho conjunto do governo do Brasil para fortalecer a conservação da floresta e o desenvolvimento sustentável na região.
8: É uma opção que o Brasil fez por, de fato, transformar a sua economia, encontrar uma rota própria de descarbonização, e tudo isso aconteceu com os desmatamentos registrando os menores índices da história, com o restauro florestal registrando os maiores índices da história, com a redução de incêndios com os maiores índices da história.
12: Os resultados e experiências de projetos apoiados pelo Fundo Amazônia são parte da exposição Afluentes, Caminhos e Histórias do Fundo Amazônia, que está em cartaz na Biblioteca Nacional de Brasília. A visitação é gratuita e segue até 12 de junho. Reportagem Gabriela Noronha.
15: Todos os dias, toneladas de materiais recicláveis são descartadas no Brasil, mas boa parte desse lixo ainda acaba no lugar errado.
13: Para mudar essa realidade, o governo do Brasil lançou uma campanha nacional para incentivar a separação correta dos resíduos dentro de casa.
15: A meta é triplicar os índices de reciclagem no país, que hoje giram entre 8% e 9%.
16: A reciclagem começa dentro de casa, um gesto simples capaz de transformar resíduos em renda, inclusão social e preservação ambiental. E apesar dos avanços, o Brasil ainda recicla pouco. Ao todo, são 80 milhões de toneladas de lixo reciclados por ano, cerca de 382 quilos por brasileiro. Os serviços públicos recuperam apenas 4%, enquanto o índice chega a 8% quando se contabiliza o trabalho essencial dos catadores autônomos. O secretário-executivo da Secretaria-Geral da Presidência da República, Ari Moraes, defende que quando o lixo é separado corretamente, todos ganham.
17: Então tem estudos que dizem que o material que chega misturado, principalmente o material orgânico com o material seco na cooperativa, né, vai ter que separar, que depois vai virar rejeito, porque ele não fica comerciável, não fica economicamente viável. Ele perde 2, 3 dias de trabalho da sua vida. Então, para os catadores, para a geração de renda, para eles, é fundamental que o material seja segregado corretamente na fonte, já na sua casa, na sua empresa, para que possa chegar um material mais limpo e de melhor qualidade.
16: Os desafios são muitos. Resíduos orgânicos misturados aos recicláveis, restos de comida, vidros quebrados e até materiais perfurantes ainda chegam diariamente às cooperativas. Além de reduzir o aproveitamento dos materiais, o descarte incorreto coloca trabalhadores em risco, avalia o gerente operacional de uma empresa de reciclagem em Brasília, Jorge Ribeiro Dias.
18: Porque se o material chega na cooperativa melhor, vai facilitar o trabalho do cooperado e ele vai vender o material de melhor qualidade. Além desse ganho ambiental que tem, ainda vai gerar esse ganho social que rende renda para as pessoas.
16: O governo do Brasil quer triplicar a reciclagem no país e lançou uma campanha nacional para ampliar a conscientização ambiental e fortalecer o trabalho das cooperativas.
19: O resíduo que você separa vira renda nas mãos de quem recebe. Valorize e respeite as catadoras e catadores. O descarte correto pode começar com você.
16: A orientação é simples. Papéis, plásticos, metais e vidros devem ser separados dos resíduos orgânicos. Reportagem Pablo Mundim.
13: Desde 2023, o BNDES, Banco Nacional de Desenvolvimento Econômico e Social, recebeu mais de 500 mil pedidos de crédito rural de produtores do agronegócio.
15: Mas em 1% deles, as propriedades em questão tinham sido apontadas em indícios de desmatamento ilegal pelo MapBiomas, um sistema de monitoramento colaborativo da vegetação nativa em todo o país.
13: Nesses casos, para evitar o fomento a quem prejudica o meio ambiente, os pedidos foram negados pelo banco.
20: O BNDES, Banco Nacional de Desenvolvimento Econômico e Social, rejeitou mais de 1 bilhão e 100 milhões de reais em pedidos de financiamento feitos por produtores rurais que tinham propriedades com indícios de desmatamento ilegal nos últimos 3 anos. O monitoramento de propriedades rurais é feito em parceria com o MapBiomas, uma rede colaborativa de organizações não governamentais, universidades e empresas de tecnologia que monitora os biomas brasileiros via satélite. O objetivo desse trabalho em conjunto é evitar a concessão de financiamentos a quem pratica o desmatamento ilegal. O chefe do Departamento de Acompanhamento e Prevenção de Inconformidades do Banco, Rafael Santelli, explica que o BNDES é um grande parceiro do agronegócio e valoriza a produção sustentável e ética no campo brasileiro. Mas o banco, de acordo com Santelli, não é complacente com o agro que destrói o meio ambiente.
21: O BNDES é uma das maiores instituições apoiadoras do setor agropecuário, sem dúvida alguma. Mas é claro, o agronegócio sustentável. Está dentro da estratégia do banco apoiar a agricultura sustentável, preservação das florestas, transição justa para uma economia neutra em carbono. E a gente vem buscando apoiar os produtores que têm boas práticas de manejo, de sustentabilidade, agricultores inovadores. Então a gente vem buscando apoiar essas boas práticas no setor agropecuário, assim como nos demais setores da economia também.
20: O Norte e o Nordeste foram as regiões que tiveram o maior percentual de financiamentos evitados pelo BNDES por conta de indícios de desmatamento ilegal. 1,7% dos 6 bilhões de reais em financiamentos solicitados na região Norte e 1,7% dos quase 8 bilhões de reais da região Nordeste. Reportagem André de Barros Lima.
15: E a Polícia Rodoviária Federal também aproveitou a Semana do Meio Ambiente para divulgar números recordes de combate aos crimes ambientais em todo o Brasil, especialmente na Amazônia Legal.
13: Desde 2023, quando foi lançado o Plano Amazônia Segurança e Soberania, também conhecido como Plano AMAS, foram apreendidos 300 quilos de ouro nos 9 estados da Amazônia Legal.
15: A PRF também atuou contra o tráfico de drogas na região com a apreensão de 107 toneladas de maconha e 32 de cocaína, além de armas e munições.
13: O prejuízo ao crime organizado inclui a inutilização de equipamentos utilizados no garimpo ilegal, como balsas, motores, tratores, escavadeiras, caminhões e até aviões e helicópteros.
15: Mais de 14 bilhões de reais foram anunciados hoje para fortalecer a agropecuária pelo programa Move Agricultura.
13: O valor vai ser investido em crédito para aquisição de tratores, colheitadeiras, plantadeiras e outros equipamentos para o campo.
15: O anúncio foi feito durante uma feira de tecnologia agrícola no município de Luiz Eduardo Magalhães, na Bahia.
13: O vice-presidente Geraldo Alckmin também anunciou o financiamento de 21 bilhões de reais para a renovação de frota de caminhões que deve atender as demandas logísticas do agronegócio.
22: Estão liberados 14 bilhões de reais para financiamento de tratores, implementos agrícolas, 1 ano de carência, 5 anos para pagar, juros em torno de 9% ao ano. A segunda boa notícia é o Move Caminhões, são 21,1 bilhões de crédito, 2 bilhões para ônibus, renovação de frota, melhora a logística, melhora a produtividade, melhora o meio ambiente, segurança automotiva para ajudar a mecanização da nossa agricultura.
15: estudante do ensino médio e ainda não fez a sua inscrição para o Enem, atenção.
13: O Ministério da Educação ampliou o prazo de inscrições para as provas desse ano para até sexta-feira, dia 12.
15: O Exame Nacional do Ensino Médio seleciona estudantes para ingresso nas universidades públicas e privadas e institutos federais de educação superior.
1: A prorrogação foi anunciada pelo Ministério da Educação, MEC, e pelo Instituto Nacional de Estudos e Pesquisas Educacionais, Anísio Teixeira, INDEP. As provas continuam marcadas para os dias 8 e 15 de novembro. Vale ressaltar que ter direito à isenção da taxa não garante a inscrição automática. Quem recebeu a gratuidade teve a justificativa de ausência aceita na edição passada, participa do programa PED Meia ou conclui o ensino médio na rede pública neste ano, também precisa confirmar a participação no sistema. No caso dos estudantes da rede pública, a inscrição foi gerada automaticamente, mas é necessário acessar a plataforma para confirmar os dados, escolher o município de prova, a língua estrangeira e solicitar atendimento especializado, se necessário. Para os candidatos do a taxa de inscrição é de R$ 85,00 e agora pode ser paga até 17 de junho. O prazo para solicitar atendimento especializado e tratamento por nome social também termina nesta sexta-feira. Quem concluir o ensino médio em 2026 e participa do PED Meia recebe um incentivo adicional de R$ 200,00 desde que esteja presente nos dois dias de prova. Para conferir todas as regras da edição e se inscrever, acesse enem.inep.gov.br/participante. Dilson Santa Fé, para a Voz do Brasil.
13: O Ministério da Saúde suspendeu temporariamente a aplicação da vacina contra a dengue, desenvolvida pelo Instituto Butantan.
15: Segundo o ministro da Saúde, Alexandre Padilha, a ação foi necessária após o sistema de vigilância registrar 42 reações severas em pessoas que tomaram o imunizante, incluindo duas mortes.
13: Os casos equivalem a apenas 0,008% do total de 500 mil doses que já tinham sido distribuídas.
15: Mesmo assim, o ministro Alexandre Padilha explicou os objetivos para suspender a aplicação do imunizante.
2: Primeiro é a ação de precaução, que deve sempre guiar quem respeita a vida, quem respeita a ciência, ainda mais quando a gente está falando de vacinação. Segundo, para que o Ministério da Saúde, Anvisa, Instituto Butantan aprofundem a investigação, tanto nos 42 casos, buscar fator de risco nessas 42 pessoas, identificar com pessoas que tomaram na mesma época, se tem alguma outra diferença em relação a essas pessoas, inclusive aprofundar a investigação sobre os 3 casos graves e os 2, em especial, que temos óbitos registrados, onde não existe informações suficientes para estabelecer uma causalidade entre a vacina e esses óbitos.
13: Importante destacar que esse imunizante nacional estava sendo aplicado apenas nas cidades de Botucatu, em São Paulo, Nova Lima, em Minas Gerais, e Maranguape, no Ceará, e ainda na região de Araguaína, em Tocantins.
15: Para quem tomou a vacina nos últimos 21 dias, a orientação do Ministério da Saúde é fazer o acompanhamento em uma unidade de saúde local para observar possíveis reações adversas.
13: E o Ministério da Saúde ampliou a capacidade de atendimento do SUS com a entrega de 300 equipamentos a 185 municípios em todos os estados.
15: A modernização do Sistema Único de Saúde deve diminuir a fila de espera dos atendimentos em todo o país.
13: Os investimentos do novo PAC Saúde chegam a R$ 546 milhões e vão viabilizar 428 mil cirurgias eletivas por ano.
3: O Ministério da Saúde iniciou a segunda etapa da entrega de equipamentos para hospitais públicos e filantrópicos em todo o país. A ação prevê a distribuição de 150 novos combos cirúrgicos e 20 tomógrafos para ampliar os atendimentos especializados no SUS. Com investimento de R$ 546 milhões, os equipamentos devem permitir a realização de cerca de 428 mil cirurgias cirurgias eletivas por ano. A ação deve reduzir filas e o tempo de espera dos pacientes. Os combos incluem equipamentos para cirurgias gerais e oftalmológicas, utilizados em procedimentos como vasectomia, laqueadura e cirurgia de catarata. Ao todo, 185 municípios vão ser beneficiados. As remessas começaram em fevereiro deste ano e seguem até o fim de junho. Além da entrega dos equipamentos, o Ministério da Saúde também garante instalação, treinamento das equipes e manutenção por 3 anos. A iniciativa faz parte do programa Agora Tem Especialistas e busca ampliar o acesso da população a consultas, exames e cirurgias pelo SUS, especialmente em regiões com menor oferta de atendimento especializado. Lucília Araújo para a Voz do Brasil.
4: Entre 2023 e 2025, o Brasil levou mais de 26 milhões de pessoas para fora da faixa de insegurança alimentar.
13: Isso levou as Nações Unidas a retirarem o país do mapa da fome.
4: O resultado refletiu a adoção de uma série de ações para aumentar a oferta de alimentos e a renda das famílias mais vulneráveis.
5: Moradora do Sol Nascente, região mais pobre do Distrito Federal, Keila de Souza Barbosa tem 7 filhos e está à espera de mais 2. Segundo ela, com crianças ainda muito pequenas, é difícil trabalhar fora. Keila revela que a fome já fez parte da rotina do lar, mas hoje a situação mudou. O sustento vem principalmente do Bolsa Família. O benefício chega a R$ 1.400 por mês.
6: Já passei fome, mas meus filhos, e hoje meus filhos já não passam mais, né? Então, assim, é um benefício que me ajuda muito.
5: O Bolsa Família é uma das ações do Plano Brasil Sem Fome, criado em 2023. A iniciativa reúne o trabalho de 24 ministérios para aumentar a renda, garantir comida saudável e dar proteção social. E é coordenado pelo Ministério do Desenvolvimento e Assistência Social, Família e Combate à Fome. Valéria Buriti, secretária extraordinária de Combate à Pobreza e à Fome, explica que o plano nasceu num momento crítico e foi estruturado como uma das prioridades do governo do Brasil.
23: Era 33 milhões de pessoas passando fome, então a gente conseguiu nesse período controlar a inflação de alimentos, gerar emprego, gerar ocupação e reduzir desigualdades.
5: Entre 2023 e 2025, o Bolsa Família atendeu, em média, 20 milhões e 700 mil famílias por mês. O total de repasses passou de 434 bilhões de reais. O resultado foi reforçado por ações como o programa Gás do Povo, o benefício de prestação continuada e a valorização do salário mínimo. Com isso, a rede de segurança alimentar avançou e a adesão de municípios ao Sistema Nacional saltou de 536 para mais de 2.200 cidades em abril deste ano. Mesmo com a saída do mapa da fome, 6 milhões e 500 mil pessoas ainda enfrentam a fome grave no país. Para mudar essa realidade, a nova etapa do Plano Brasil Sem Fome vai concentrar esforços em territórios onde há maior concentração de domicílios nessa condição. Valéria Buriti traz os detalhes.
23: A gente tem mobilizado os entes federativos para adotarem esses planos, também com estratégias que garantem acesso à água, produção de alimento, abastecimento alimentar. Seja um esforço coletivo, um grande mutirão, para que a gente tenha, de fato, o direito à alimentação é garantido todos os dias para quem vive no Brasil.
5: Com o aumento da renda pelo trabalho, 2 milhões de pessoas deixaram o programa Bolsa Família entre janeiro e outubro do ano passado. Reportagem Luciana Colares de Holanda.
13: E assegurar renda para famílias vulneráveis que vivem da pesca é também o objetivo do Seguro Defeso.
4: Mais de 3 bilhões de reais foram pagos a pescadores artesanais de todo o país desde novembro do ano passado.
24: O seguro-desemprego do pescador artesanal, também conhecido como seguro-defeso, é um benefício que garante renda renda aos pescadores durante o período em que a atividade é interrompida para a reprodução das espécies. O valor das parcelas é de um salário mínimo e o tempo do pagamento varia conforme a espécie e a região. Uma ajuda necessária para conseguir manter-se na profissão. No caso da pescadora Sandra Paula Ribeiro, de 41 anos, que exerce a atividade em Santa Catarina.
7: Nesse período que a gente não pode pescar, é uma ajuda para casa, para renda, para ir mantendo as contas em dia. Se a gente não consegue trabalhar nesse período de defesa, a gente vai sobreviver do quê? Então a gente precisa do seguro para isso.
24: Desde novembro do ano passado, 745 mil pescadores artesanais foram beneficiados pelo seguro defeso. Ao todo, o Ministério do Trabalho e Emprego já repassou 3 bilhões e 130 milhões de reais a esses profissionais. O diretor do Departamento de Gestão de Benefícios, João Paulo Ferreira Machado, explica que a medida também tem importância ambiental.
9: Para garantir a reprodução das espécies, a continuidade da produtividade, da produção de peixes, o seguro defesa é pago para que o pescador não pesque naquele momento, ele fique impedido de pescar e devido a esse impedimento, ele recebe uma parcela de um salário mínimo para cada mês em que há um impedimento.
24: Os estados do Maranhão, Pará, Bahia, Amazonas e Piauí concentram quase 80% do total de requerimentos do seguro defeso. Um dos beneficiados é o pescador José Leandro Melo, da cidade paraense de Santarém, que exerce a atividade no Rio Tapajós e recebe o seguro há 7 anos.
10: A distância de onde vivemos para a cidade são de 6 horas de embarcação, né? Para chegar na cidade para comprar alimentação. Então, esse seguro ele é muito importante. Ele serve para comprar a nossa alimentação, serve para comprar os nossos materiais de pesca, né? E comprar também combustível.
24: Para este ano, o orçamento destinado pelo governo ao seguro defeso é de 7 bilhões e 900 milhões de reais. Para receber o benefício, é preciso fazer o pedido no aplicativo da Carteira de Trabalho Digital ou no portal do Emprega Brasil. Tem direito ao seguro o pescador artesanal que já tenha pelo menos 1 ano de registro, que não tenha qualquer outra fonte de renda e que tenha se dedicado a essa atividade em todos os meses entre os períodos de defeso. Com locução de Natália Koslick, reportagem Márcia Fernandes.
13: 67 toneladas de drogas apreendidas, 639 armas retiradas de circulação e mais de 26 mil munições recolhidas.
24: Esses são alguns dos primeiros dados divulgados como resultado do novo programa Brasil contra o Crime Organizado.
13: Apenas 3 semanas após o lançamento da nova estratégia, 473 prisões foram realizadas.
24: O programa prevê ações integradas entre as forças policiais da União, estados e municípios.
13: E essas foram as notícias do Governo do Brasil.
24: A realização da Secretaria de Comunicação Social da Presidência da República.
13: Com produção da Empresa Brasil de Comunicação.
24: E agora com as notícias do Poder Judiciário e do Congresso Nacional. Boa noite.
13: Uma boa noite para você. Até amanhã.
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25: CNJ institui grupo de trabalho para aperfeiçoar sistema remuneratório da magistratura em cumprimento à decisão do Supremo Tribunal Federal.
26: STJ garante isenção de ICMS na compra de veículo por pessoa com visão monocular.
25: Tribunal Superior Eleitoral abre consulta pública para definir modelo da nova urna eletrônica.
26: Boa noite, eu sou Marcela Luiza.
25: E eu sou Walter Lima.
26: Conselho Nacional de Justiça institui grupo de trabalho para aperfeiçoar sistema remuneratório da magistratura em cumprimento à decisão do Supremo Tribunal Federal.
25: A medida integra ações para garantir transparência, uniformidade e controle dos pagamentos realizados no Poder Judiciário. Fernanda Porto.
27: O grupo de trabalho foi instituído pelo presidente do CNJ e STF, ministro Edson Fachin, a fim de realizar estudos para basear propostas legislativas sobre a remuneração da magistratura. A comissão tem a tarefa não só de analisar propostas já produzidas, mas consolidar e sistematizar conclusões voltadas a contribuir com a uniformização, padronização, transparência e previsibilidade metade das parcelas remuneratórias do Judiciário, em respeito à Constituição Federal. Para isso, os estudos e relatórios devem ser produzidos periodicamente e divulgados no portal do CNJ.
26: Pessoas com visão em apenas um dos olhos têm direito à isenção do ICMS na compra de veículo automotor.
25: Esse entendimento é do STJ. Fátima Uchoa.
0: A segunda turma do STJ rejeitou o recurso do Distrito Federal e manteve decisão que concedeu isenção do ICMS a um motorista com visão monocular. De acordo com o relator ministro Francisco Falcão, a jurisprudência das cortes superiores considera a visão monocular uma deficiência para vários efeitos jurídicos e uma lei de 2021 a classificou como deficiência sensorial do tipo visual para todos os efeitos legais. Assim, segundo o ministro, reconhecer a visão monocular como deficiência para diversos efeitos jurídicos e, simultaneamente, negar tal condição quando se trata de política pública voltada à promoção da mobilidade dessas pessoas implicaria incoerência normativa incompatível com a lógica do sistema jurídico.
26: Tribunal Superior Eleitoral abre consulta pública para definir modelo da nova urna eletrônica para as eleições de 2028.
25: Empresas especialistas poderão apresentar Aliás, empresas e especialistas poderão apresentar sugestões técnicas para aperfeiçoar o equipamento. Fábio Ruas.
8: As contribuições devem ser encaminhadas para o e-mail urna2028@tse.jus.br. As sugestões precisam ter fundamentação técnica com propostas de alteração, inclusão ou substituição dos requisitos previstos nos anexos do edital. O TSE poderá ainda solicitar esclarecimentos complementares às empresas participantes. A consulta pública vai ficar aberta por 21 dias, contados a partir da publicação do edital, e poderá ser prorrogada.
26: Ministério Público Federal entra com ação para que hospital em São Paulo implemente política de cotas na residência médica.
25: A instituição tem desrespeitado diretrizes do Ministério da Saúde, apesar de atuar no SUS e receber benefícios fiscais. Vanessa Pereira.
12: Na ação, o MPF pede que o hospital israelita Albert Einstein, em São Paulo, implemente a política de cotas nos programas de residência médica. Os pedidos incluem a abertura de editais complementares no atual processo seletivo de 2026, com a destinação de vagas para candidatos com deficiência, negros, indígenas, quilombolas e pessoas trans, conforme os percentuais definidos pelas normas vigentes. O MPF ressalta que a aplicação de ações afirmativas nas residências médicas é obrigatória, mesmo em instituições de direito privado. Isso porque tais programas envolvem o treinamento no âmbito do SUS, sendo regulamentados pelo governo federal.
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26: Uma boa noite.
25: E até amanhã.
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17: Sou Paula Groba.
18: E eu sou Ricardo Nakaoka.
17: E estes são os destaques de hoje do Jornal do Senado, que começa agora.
18: Congresso analisa a medida provisória para conter preço do diesel.
17: Policiais e bombeiros podem receber indenização por atuação na pandemia.
18: Aumento de pena para roubo de combustíveis e menores infratores está na pauta desta semana.
17: Boa noite.
18: Boa noite.
17: Quando o diesel sobe, o impacto é sentido em toda a economia, já que o combustível é essencial para o transporte de cargas e influencia o preço de alimentos, produtos e serviços.
18: E para tentar aliviar essa pressão, o Congresso vai votar uma medida provisória editada pelo governo federal que estabelece condições para produtores e importadores beneficiados ajudarem a reduzir o preço do combustível. Os detalhes com Lana Dias.
19: O subsídio de R$ 1,12
1: centavos por litro do óleo diesel fica condicionado a critérios, como dedução do valor no preço de venda do combustível e identificação dos descontos equivalentes nas notas fiscais. A fiscalização dos preços será feita pela Agência Nacional do Petróleo, Gás Natural e Biocombustíveis. Para o senador Paulo Paim, do PT do Rio Grande do Sul, a medida foi positiva, especialmente em meio à guerra no Oriente Médio.
2: O governo continua entregando, apresentando, né, para o povo brasileiro subsídios como esse do óleo diesel, né, para que realmente chegue lá na bomba, lá na ponta, né?
1: Já o senador Isalci Lucas, do PL do Distrito Federal, espera que o incentivo tenha efeito real nos preços oferecidos ao consumidor.
3: Esse preço do diesel com relação à guerra do Irã, isso acaba comprometendo a economia. Espero que isso chegue na bomba, né? Porque muitas vezes também é dado desconto e o consumidor acaba pagando o mesmo preço.
1: A subvenção entrou em vigor em 1º de junho. Valerá até 31 de dezembro e substitui medidas anteriores. A medida provisória precisa ser analisada pelo Congresso Nacional.
17: E as companhias aéreas que operam voos regulares no Brasil também podem contar com um reforço bilionário no caixa. O Congresso vai analisar outra medida provisória que destina R$1 bilhão para financiar o capital de giro dessas empresas.
18: O objetivo é dar suporte às operações do setor, garantindo recursos para despesas essenciais e manutenção das atividades. O crédito extraordinário será administrado sob supervisão do Ministério da Fazenda e já está disponível.
17: O que é decidido no Congresso pode acabar no Supremo Tribunal Federal. E neste mês, temas que mobilizam parlamentares e dividem opiniões também estarão no centro dos julgamentos da Corte.
18: Entre os assuntos, a responsabilidade das plataformas digitais por conteúdos publicados na internet. A reportagem é de Márcio Maturana.
15: Nesta quarta-feira, dia 10, a Corte deve julgar recursos contra a decisão que ampliou a responsabilidade das plataformas digitais no julgamento sobre o Marco Civil da internet. No dia 17 está na pauta o prazo de 24 meses dado pelo ministro Flávio Dino para o Congresso regulamentar a mineração em terras indígenas. O Senado tem um grupo de trabalho sobre isso, que é presidido pela senadora Tereza Cristina do PP de Mato Grosso do Sul.
19: O que nós não podemos mais conviver é com essa situação de infratores que invadem as terras indígenas, fazem o garimpo, na verdade, né? E ninguém ganha nada com isso. Nem os povos indígenas, nem o Estado.
15: E para o dia 24 está marcado o julgamento do Supremo Tribunal Federal, que discute o vínculo de trabalho entre motoristas e entregadores com plataformas digitais, a condição chamada de uberização.
17: Durante a pandemia de Covid-19, profissionais da segurança pública também estiveram nas ruas, mantendo serviços essenciais e atuando diretamente no enfrentamento da crise sanitária.
18: Agora o Senado pode ampliar um benefício já concedido aos trabalhadores da saúde, garantindo indenização para policiais, guardas e bombeiros que morreram ou ficaram permanentemente incapacitados em razão da atuação na linha de frente da pandemia. Os detalhes com Bruno Lourenço.
20: O projeto original, que está pronto para ser votado na Comissão de Segurança Pública do senador Marcos Duval do Avante do Espírito Santo, foi apresentado no auge da crise sanitária em 2020 e pedia a criação de uma pensão especial para os dependentes dos profissionais da linha de frente. Naquela época, o senador destacava o drama de policiais e profissionais da saúde que iam para o trabalho sem saber se voltariam e de suas famílias.
21: É um amparo de toda a sociedade, um reconhecimento de toda a sociedade desse trabalho. Porque hoje, caso aconteça alguma coisa com ele, não é considerado acidente de trabalho, simplesmente uma morte natural. A família acaba não tendo a segurança, os benefícios que a família tem que ter numa profissão como essa, que você vai para o trabalho e não sabe se volta.
20: O relator da matéria, senador Márcio Bittar, do PL do Acre, atualizou o projeto para levar em conta a lei aprovada pelo Congresso Nacional em 2021, que garantiu uma compensação financeira paga pela União aos profissionais de saúde incapacitados pela Covid-19 ou aos seus herdeiros, em caso de óbito. O substitutivo apresentado por Bittar estende os mesmos direitos e valores aos agentes de segurança pública, como policiais de todas as corporações, guardas municipais, bombeiros, agentes de trânsito e guardas portuários.
17: E o combate à criminalidade e à proteção do patrimônio público estarão entre os destaques das comissões do Senado nesta semana.
18: Na pauta, propostas que endurecem as punições para o furto de combustíveis e ampliam o tempo máximo de internação de menores envolvidos em atos infracionais graves. Saiba mais com a repórter Marcela Cunha.
4: Na terça-feira, a Comissão de Serviços de Infraestrutura pode votar uma proposta que endurece a punição contra o furto e o roubo de combustíveis, com penas de 4 a 10 anos de reclusão. E na Comissão de Segurança Pública, uma proposta aumenta o tempo máximo de internação de adolescentes que cometerem atos infracionais graves, especialmente os equivalentes a crimes hediondos. Hoje, pelo ECA, a internação não pode passar de 3 anos, como lembrou o senador Fabiano Contarato, do PT do Espírito Santo.
5: Não é razoável, por exemplo, hoje, se um rapaz de 17 anos, 11 meses e 29 dias, ele estuprar e matar e ocultar o cadáver, ele vai ficar, no máximo, 3 anos.
4: Na quarta, a Comissão de Constituição e Justiça analisa o projeto que facilita a cobrança da pensão alimentícia e outro que amplia o prazo para vítimas de crimes sexuais cometidos na infância ou na adolescência pedirem indenização na Justiça. Já na Comissão de Ciência e Tecnologia, destaque para o projeto que reforça a proteção de dados pessoais para reduzir o risco de vazamentos e uso indevido de informações dos cidadãos por empresas e órgãos públicos.
17: Já no plenário, estão na pauta desta semana medidas que ampliam a proteção aos trabalhadores domésticos resgatados de situação análoga à de escravidão.
18: A renegociação de dívidas de produtores rurais e a definição de novas regras para atividades de inteligência no país também estão na pauta. Repórter Pedro Pincer.
6: Na terça-feira, pode ser analisado o projeto que estabelece novas medidas de proteção e acolhimento para trabalhadores resgatados de condições análogas à escravidão. A ideia é ir além da punição aos infratores e assegurar o acolhimento estrutural das vítimas, com acesso facilitado a benefícios sociais, acompanhamento psicossocial e políticas de qualificação e inserção no mercado de trabalho. Outra novidade, segundo o senador veneziano Vital do Rego, do MDB da Paraíba, é o combate à exploração no ambiente doméstico.
7: O trabalho doméstico tradicionalmente invisibilizado nas políticas públicas e na fiscalização estatal. O projeto reconhece que esse setor apresenta riscos específicos de exploração em razão do isolamento do local de trabalho, da assimetria de poder entre empregador e empregado e da naturalização histórica de práticas abusivas.
6: Já na quarta-feira, o plenário analisa a criação de uma linha especial de crédito com recursos do Fundo Social do Pré-Sal para a renegociação de dívidas de produtores rurais. O relator, senador Renan Calheiros, do MDB de Alagoas, afirmou que o texto foi ajustado para impedir que a regulamentação da proposta crie exigências excessivas ou restrições que dificultem a sua aplicação. Constam ainda da pauta da semana o projeto que estabelece diretrizes para as atividades de inteligência no Brasil e o texto que cria a política de governança da administração pública federal.
17: E motoristas com bom histórico no trânsito já podem contar com uma novidade na renovação da Carteira Nacional de Habilitação. Entrou em vigor a renovação automática da CNH para condutores sem infrações sujeitas à pontuação nos últimos 12 meses.
18: A medida reduz etapas burocráticas, mas mantém a exigência dos exames médicos obrigatórios, retomada pelo Congresso Nacional. A nova lei também prevê a criação de um teto nacional para o valor desses exames, que será definido pela Secretaria Nacional de Trânsito. Com a edição de Paula Groba e trabalhos técnicos de João Lira, o Jornal do Senado fica por aqui. Acompanhe agora as notícias da Câmara dos Deputados. Boa noite.
17: Boa noite e até amanhã.

0: Agora cria cadastro de pesquisa sobre drogas experimentais contra o câncer.
1: Relatório final sobre o combate à misoginia deve ser apresentado na quarta.
0: Projeto que altera código de mineração já pode entrar na pauta do plenário.
1: Boa noite. O plenário da Câmara pode votar projeto criticado pelo governo que altera o código de mineração. O repórter Antônio Vital nos conta como está a discussão.
2: Ganhou o regime de urgência e pode ser votado a qualquer momento no plenário da Câmara, projeto que altera diversos pontos da legislação da mineração. Entre outras medidas, o texto amplia o conceito de garimpeiro e cria o leilão social, que vai ofertar áreas de menor volume de minérios e pode beneficiar cooperativas de garimpeiros, que terão prioridade no processo de autorização. A lei atual define a garimpagem como trabalho individual que utiliza instrumentos rudimentares, aparelhos manuais ou máquinas simples. A nova definição prevê que a atividade não depende da técnica utilizada ou do tamanho da produção. A proposta foi apresentada por um grupo de trabalho criado em 2022 para propor mudanças no Código de Mineração. O projeto é assinado pelo deputado Felipe Barros, do PL do Paraná, coordenador do grupo. A justificativa é que o projeto dá mais agilidade ao processo de mineração. Um dos pontos permite que o plano de aproveitamento econômico da jazida levará em conta apenas questões de salubridade e segurança e não vai abranger o método utilizado no garimpo e beneficiamento. Outro dispensa licenciamento ambiental para pesquisa se a tecnologia usada não provocar impactos significativos. O regime de urgência provocou discussão no plenário. O governo se manifestou contra a proposta e pediu mais discussão antes da votação, como disse a deputada Érica Cocai, do PT do Distrito Federal.
3: Esse projeto é para legalizar o garimpo, e legalizar o garimpo sem regras. Nós, o Brasil inteiro, viu o desastre que houve no território Yanomami, pela ação sem regras do próprio garimpo. Porque não dá para ficar todo o tempo passando a boiada, porque meio ambiente é fundamental para a própria soberania. Mas nós também temos a posição do Ministério do Planejamento, da Casa Civil, do governo, contra esta proposição. Não dá para liberar, como está se propondo, o garimpo sem regras.
2: Já o deputado Joaquim Passarinho, do PL do Pará, relator do grupo de trabalho que apresentou a proposta, defendeu as mudanças na lei de mineração. Segundo ele, o objetivo é permitir que pequenas empresas atuem no setor.
4: No nosso projeto, não há nenhum tipo de restrição ao meio ambiente, não há nenhum tipo de facilitação, não há anuência prévia, não há tasta, não há nada disso. Pelo contrário, o que nós estamos tentando é tirar da mão de 5, 6 empresas, umas nacionais, outras internacionais, que detêm quase todo o subsolo nacional pesquisado. Está na mão de 5 empresas. E essas empresas não dão anuências para as menores empresas trabalharem. E o subsolo brasileiro, ele é do povo brasileiro.
2: Com o regime de urgência, o projeto que altera diversos pontos da legislação sobre mineração pode ser votado diretamente no plenário da Câmara sem passar pela análise das comissões permanentes da Casa. Da Rádio Câmara de Brasília, Antônio Vital.
5: Relações Exteriores.
0: Pastor Henrique Vieira, do PSOL do Rio de Janeiro, protocolou no STF um pedido de inclusão de novas lideranças da oposição em inquérito que busca esclarecer a atuação de políticos brasileiros contra instituições e contra a soberania nacional junto ao governo dos Estados Unidos.
1: Pastor Henrique Vieira defende uma apuração técnica sobre reuniões ocorridas no país norte-americano. O deputado suspeita que a taxação a produtos nacionais e os ataques ao sistema de pagamento instantâneo PIX é fruto de pressão dessas lideranças.
0: José Medeiros, do PL de Mato Grosso, critica a condução da política externa do governo federal. De acordo com o parlamentar, o executivo cria atritos com o governo dos Estados Unidos para desviar o foco das críticas e dos vários problemas nacionais.
1: José Medeiros alega que possíveis taxações contra produtos brasileiros resultam de uma investigação sobre práticas comerciais consideradas prejudiciais aos Estados Unidos. Ele reitera que as novas taxas não têm relação com qualquer atuação de parlamentares da oposição.
5: Educação.
0: Comissão aprova projeto que autoriza o uso de escolas para atividades da comunidade no entorno. A reportagem é de Júlia Lopes.
6: Quadra, auditório e sala de aula poderão ser usados pela comunidade fora do período letivo. A Comissão de Educação aprovou o projeto de lei que permite às comunidades utilizarem os prédios escolares para a prática de exercícios e atividades de lazer. Pelo texto, a direção de cada instituição será responsável pela autorização e quem solicitar o uso deverá assinar um termo de responsabilidade sobre o patrimônio escolar. Além disso, a utilização dos espaços não poderá interferir no funcionamento regular da escola durante o período letivo, nem em atividades extracurriculares. O relator da proposta, deputado Luiz Fernando Vampiro, do MDB de Santa Catarina, destacou que, em muitos casos, esses espaços são os únicos disponíveis na comunidade para a realização dessas atividades.
7: Porque em algumas cidades do Brasil, nós temos um ginásio, por exemplo, de uma escola que é único naquela cidade e por uma briga política de alguma coisa não pode ser utilizado pela comunidade. Esse é o objetivo dessa lei, é colocar como base nacional a autorização de prédios públicos para a utilização do seu entorno onde está inserido.
6: O projeto prevê a realização de atividades formativas, científicas, culturais e esportivas com o objetivo de integrar a comunidade escolar, incluindo as famílias dos estudantes e moradores do entorno de cada escola. O texto estabelece ainda que atividades com fins lucrativos só poderão ser autorizadas se forem realizadas por entidades públicas ou de caráter social ou filantrópico, com finalidade social comprovada. O deputado professor Reginaldo Veras, do PV do Distrito Federal, que participou da discussão da proposta, explica na prática como essa medida já acontece nas comunidades do Distrito Federal.
8: Até às 23 horas do sábado e do domingo, a quadra é utilizada ininterruptamente pela comunidade, porque simplesmente, senhoras e senhores, não tem outro espaço de lazer. E o grande barato, a gente dialogando com a galera que usa para jogar o futebol, a gente ainda faz os multirões para que eles façam a pintura, para que eles mantenham o espaço.
6: A proposta, que busca promover a integração entre a escola e a comunidade e altera a Lei de Diretrizes e Bases da Educação Nacional, segue agora para análise na Comissão de Constituição e Justiça. Da Rádio Câmara de Brasília, Júlia Lopes.
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10: Saúde.
1: Câmara aprova projeto que cria cadastro de pesquisas sobre drogas experimentais para tratar o câncer. A repórter Sofia Peçanha nos conta como deve funcionar.
11: A Câmara dos Deputados aprovou o projeto que cria o Banco Nacional de Combate ao Câncer. O objetivo é divulgar em todo o país, de forma sistematizada, os protocolos abertos de pesquisa de drogas experimentais em oncologia, já validadas pelas normas de ética médica. Segundo dados da Organização Mundial da Saúde, no ano passado, o câncer foi a segunda doença responsável pelos óbitos registrados, juntamente ao grupo de doenças cardiovasculares e as doenças do aparelho respiratório. Nesse cenário, o projeto pretende democratizar os novos tratamentos, tornar os protocolos experimentais amplamente conhecidos pela comunidade médica e pelo público em geral, e humanizar os canais de acesso aos medicamentos e tratamentos, como ressaltou a deputada Rosângela Moro, de São Paulo, relatora na Comissão de Saúde.
12: A centralização dessas informações democratiza o acesso

0: saúde, como destacou a deputada Rosângela Moura.
1: Permitirá que profissionais de saúde e pacientes tenham acesso a tratamentos inovadores, aumentando as chances de sucesso terapêutico e possibilitando a escolha dos tratamentos mais adequados ao tipo de câncer.
0: As informações disponibilizadas no banco de dados deverão estar habilitadas pela Comissão Nacional de Ética em Pesquisa e pela Agência Nacional de Vigilância Sanitária. O projeto que cria o Banco Nacional de Combate ao Câncer será analisado em seguida pelo Senado, caso não haja recurso para análise no plenário. Da Rádio Câmara de Brasília, Sofia Peçanha.
2: Desenvolvimento Regional.
3: Ricardo Maia, do MDB, registra visita que fez a vários municípios no interior da Bahia. O parlamentar cumprimenta a população e lideranças locais, especialmente das cidades de Tucano, Ouriçangas, Queimadas e Cansanção.
4: Ricardo Maia destaca seu retorno à cidade de Araci depois de uma ausência de 2 anos relacionada à morte de seu irmão. Ele ressalta que, mesmo distante, continuou enviando recursos para a compra de viaturas, ambulâncias, tratores e para a construção de quadras esportivas, entre outras iniciativas.
2: Trabalho.
3: Câmara aprova a Convenção da Organização Internacional do Trabalho sobre Segurança e Saúde no Trabalho. As informações com a repórter Daniele Lessa.
5: A Câmara dos Deputados aprovou o projeto que aprova o texto da Convenção 187 da Organização Internacional do Trabalho, a OIT, sobre o marco promocional para a segurança e a saúde no trabalho. O texto da Convenção foi adotado pela OIT em 2006 e busca promover a melhoria das condições de segurança e saúde no trabalho, com ações para prevenir lesões, doenças e mortes relacionadas à atividade profissional. A mensagem presidencial que encaminhou o texto ao Congresso destaca que a segurança e a saúde no trabalho passaram a ser reconhecidas pela OIT como parte dos princípios e direitos fundamentais no mundo do trabalho. Segundo o documento, a proteção à vida, à saúde e à integridade física dos trabalhadores é um direito humano básico. A convenção prevê que os países que ratificarem o texto adotem uma política nacional, com programas nacionais de segurança e saúde no trabalho. Essas medidas devem ser construídas em consulta com organizações representativas de empregadores e trabalhadores. O texto também valoriza a criação de uma cultura de prevenção para reduzir riscos no ambiente de trabalho. Ao defender a proposta, o deputado Hildo Rocha, do MDB do Maranhão, argumentou que aumentar a segurança no trabalho melhora a produtividade das empresas.
6: Para que nós possamos criar um ambiente de trabalho mais seguro, mais saudável, e isso favorece, logicamente, a nossa economia brasileira, melhora, sem dúvida nenhuma, o custo Brasil, porque vai aumentar a produtividade.
5: Hildo Rocha disse ainda que o aumento da produtividade torna as empresas brasileiras mais atrativas para investimentos. O deputado Marcel Van Hatten, do Novo, do Rio Grande do Sul, encaminhou o voto contra a proposta, por considerar que o texto da convenção interfere no trabalho do parlamento.
7: Com tratados internacionais que afetam a nossa soberania, o Novo orienta contra. Afeta a nossa legislação nacional e a capacidade do parlamento decidir o que é melhor para o trabalhador.
5: O plenário da Câmara aprovou também mais 2 acordos internacionais. O protocolo de Montevidéu sobre compromisso com a democracia no Mercosul estabelece medidas a serem tomadas pelos países participantes em caso de ruptura da ordem democrática, incluindo fechamento de fronteiras e sanções políticas e diplomáticas. Também foi aprovado acordo com a Venezuela para a cooperação em ciência e tecnologia espacial, em projetos nas áreas de observação do território, telecomunicações, tecnologias e dados espaciais. O Brasil já mantém acordos similares com Argentina, Peru e Colômbia. A Convenção da Organização Internacional do Trabalho sobre Segurança e Saúde no Trabalho e os 2 acordos internacionais agora serão analisados no Senado. Da Rádio Câmara de Brasília, Daniele Lessa.
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0: Direitos Humanos.
1: O relatório final do Grupo de Trabalho sobre Combate à Misoginia deve ser apresentado na próxima quarta-feira. O repórter Murilo Souza adianta um pouco de como foi a última discussão do GT.
2: A Câmara dos Deputados encerrou a fase de audiências públicas do Grupo de Trabalho que analisa o projeto de lei que equipara a misoginia, definida como ódio ou aversão às mulheres, ao crime de racismo. O texto prevê penas de 2 a 5 anos de prisão para combater discursos de ódio e a discriminação baseada na crença da supremacia masculina. A coordenadora do colegiado, deputada Tabata Amaral, do PSB de São Paulo, anunciou que o foco agora está em receber sugestões técnicas para construir a versão para a votação.
3: O nosso trabalho está longe de ter terminado. A gente está agora numa fase muito importante de acolher as contribuições técnicas, de sugestões de alteração do texto que a gente está analisando. Então, por favor, me procurem, procurem a equipe do meu gabinete, a secretaria do nosso grupo de trabalho, para que a gente possa fazer esse esforço difícil, complexo, mas necessário de tentar... Não sei se consensuar, mas com certeza consolidar as contribuições para que a gente possa avançar.
2: A última audiência pública reuniu juristas, pesquisadores e representantes de embaixadas para avaliar a eficiência jurídica da proposta. O objetivo é assegurar que os novos mecanismos possam ser aplicados de forma prática pelo sistema de justiça e estejam alinhados com os princípios da Constituição Federal, como a liberdade de expressão e a dignidade humana. Segundo a deputada, o relatório final do colegiado será apresentado na próxima quarta-feira. Durante a reunião, representantes estrangeiros compartilharam as experiências de seus países. Simon Fairweather, conselheiro político da Embaixada Britânica, explicou que o Reino Unido incluiu o sexo na lista de motivações de crimes de ódio. Pela legislação britânica, se um crime for motivado por hostilidade baseada no sexo, a pena se torna mais severa. Ele também destacou ações voltadas para o ambiente digital, como a proibição de aplicativos de inteligência artificial que tiram a roupa de mulheres em fotos sem autorização. Já a representante da embaixada francesa, Cynthia O'Hyon, afirmou que a lei da França evita o termo misoginia, por considerá-lo amplo e subjetivo. O direito francês prefere focar em sexismo ou violência sexista. A constitucionalista Alice Bianchini, presidente da Associação Brasileira de Mulheres de Carreiras Jurídicas, garantiu que a proposta atende aos critérios técnicos necessários para integrar o sistema penal. Ela rebateu críticas de que o texto criaria um conceito vago e explicou que a proposta segue a mesma lógica das leis que já punem o racismo e a homotransfobia. O projeto de lei que criminaliza o ódio contra mulheres já foi aprovado pelo Senado e, se for aprovado pela Câmara dos Deputados sem alterações, poderá seguir diretamente ao da Rádio Câmara de Brasília, Murilo Souza.
0: Segurança Pública.
4: Coronel Ulisses, do União do Acre, relata sua experiência de mais de 30 anos na segurança pública para apoiar a classificação do PCC e do Comando Vermelho como organizações terroristas. Segundo ele, as facções espalham medo nas comunidades, dominam territórios e impõem regras.
1: Para Coronel Ulisses, o governo federal é tolerante com o crime organizado e, por isso, resiste contra a classificação dos grupos criminosos como terroristas. O deputado entende que só o endurecimento das leis é capaz de desestimular a criminalidade e ampliar a proteção aos cidadãos.
4: Delegado Éder Mauro, do PL, critica a condução da segurança pública no Pará diante do avanço de organizações criminosas no estado. Ele relata que comerciantes de Belém têm sido ameaçados por criminosos que cobram taxas para permitir o funcionamento de estabelecimentos.
1: Delegado Éder Mauro responsabiliza o grupo político que comandou o governo estadual nos últimos anos. Ele também contesta a eficácia da PEC da Segurança Pública, que busca centralizar as ações no governo federal. O deputado entende que os estados precisam de mais autonomia.
4: Termina agora o jornal Câmara dos Deputados, produzido pela Rádio Câmara, com trabalhos técnicos de Wellington Teles e apresentação de Val Monteiro e Luciana Vieira. Uma boa noite para você.
1: Você fica com as notícias do Tribunal de Contas da União. Boa noite.
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13: Boa noite, corujinhas e morcegões, morceguinhas e corujões. Está no ar o Emoções.
14: Marcelo Renato.
13: 8 e 6 é segundona reduzida, 8 de junho de 2026. Que bom, que gostoso estar novamente com você na DBC em mais um Emoções. A noite é nossa. Vamos juntos até a uma. 17 graus. É a temperatura predominante na região, o vento a 3 km por hora, umidade relativa do ar 64% e a probabilidade de chuva Neca de Quitibiriba. Ok, vambora. Marciano abrindo a semana de emoções. É gostoso demais.

0: 8:13, tá aí, imagina eu, Eduardo Costa, imagina eu e também o Marciano, é gostoso demais. As primeiras da semana de emoções e vamos às primeiras participações. Gilson Camargo.
1: Boa noite, Marcelo.
0: Boa noite, meu querido.
1: Marcelo, gostaria de ouvir hoje Olha o Nosso Amor Valeu com Maurício e Mauri. Toca pra nós, Marcelo, TDC Rádio Carinho.
0: Rádio Amor, ok, muito bem. Depois a gente coloca aqui, tá bom, meu querido? Um abraço, o nome é outro, mas daqui a pouco a gente confirma. Vanderlei.
2: Boa noite, meu querido.
0: Boa noite.
2: Tudo certo, Marcelo?
0: Muito.
2: É o Vanderlei de Torrinha. Ah, eu queria pedir a outra, já tá tocando, é do Eduardo aí, maravilhosa, né? Eu queria pedir outra pra você, se você puder tocar pra mim aí.
0: Qual?
2: É, eu acho que é Toma Cuidado, Muito Cuidado, uma coisa assim. Manda pra nós. Tá bom, meu querido? Bom programa pra nós, tô com você.
0: Ok, obrigado, Vanderlei, mas essa aí, cuidado, não é romântica, tá bom? Obrigado, meu querido, tem que ser romântica agora, hein? Ok, ok. É, deixe-me ver aqui. A Silvinha tá com a gente, né, Silvinha? Silvinha do Moradas. Boa noite, Marcelo. Toca a música O Mais Importante é o Verdadeiro Amor. Com quem você tiver aí. Olha, eu tenho até original, mas eu vou tocar com o Daniel, tá bom? Obrigado, obrigado, obrigado por estar com a gente aí também. Agora, 8:15, Maria Aparecida da Vila Prado tá com a gente também, né? Sempre, a semana toda, né? Essa menina não falha nunca, né, Maria Aparecida, minha querida? Fala comigo.
3: Boa noite, Marcelo.
0: Boa noite.
3: Toca pra mim. Mato Grosso e Matias, Memórias. Beijo no seu coração. Maria Aparecida da Vila Prado. Rádio Carinho.
0: Rádio Amor. Obrigado. Cigano, boa noite, MR. Beleza? Beleza. Sebastião Flores.
4: Marcelo, boa noite.
0: Boa noite, meu querido.
4: Bem? Estamos aqui na escuta, aí, Luzia, fazendo uma jantinha aqui.
0: Aí sim.
4: Carinho de panela, arrozinho com feijão e chuchuzinho refogado. Estamos na escuta aqui, tá?
0: Ok.
4: Luzia falou assim que se você mandar pra ela, Amado Batista, Folha Seca. Tá bom? Um abraço e com Deus.
0: Você também, a Luzia também. Pode deixar comigo, Rádio Carinho, Rádio Amor. Valeu, Sebastião. Obrigado por estar com a gente aí, hein? Ok, muito bem. Quem tá com a gente também é a Célia de Mogi. Boa noite, Célia.
5: Oi, Marcelo. Boa noite. Aqui é a Célia do Wellington. Toca pra mim, Henrique Juliano, Saudade. E eu ofereço pro Wellington, Vida, Eu Te Amo, DBCFM Rádio Carinho.
0: Rádio Amor. Depois a gente volta, né? Daniel, canta pra gente.

8h24, fui tomar uma água que engasguei, mas olha. Muito bem. A Célia de Mogi pediu saudade com Henrique e Juliano. Eu vou tocar a maior saudade, que eu acho que é essa que você quer ouvir, né, minha querida? Ok. Também o nosso querido Vanderlei, ele fez a opção por Sorriso Bonito com o Zezé e o Luciano. Depois a gente vai ouvir, meu querido. Luiz Roda com a gente também. Boa noite, Marcelo. Começando a semana, hein? Vou pedir Impressionando os Anjos, Gustavo Lima. Ou Gustavo Mioto. Ele escreveu certo, fui eu que fui no embalo aqui. Pablo Gesso tá com a gente. Lupércio de Brotas também. Um abraço, meu querido. Rony também. Boa noite, Rony. Valeu. Dona Ana, um beijão, Dona Ana. Maria Preski, boa noite, minha querida. Quem mais aqui, Marcelo? O Ricardo mandou o seu boa noite também. Valeu, Ricardo. Mari Mendes, boa noite, Marcelo. Ótima semana de emoções para todos nós. Brigadu, a Cida. Cadê a Cida? Oi, Marcelo. Toca, por favor, de trás para frente. Henrique e Juliano, Cida, deixa comigo. Depois a gente manda, com certeza, ok? Vamos ouvir, então. A maior saudade, Folha Seca, encerrando esta primeira meia hora.

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3: Oito e 33, e o nosso querido Cristiano já mandou o áudio do paizão Zé de Oliveira, e hoje quem fará a oração será o Zé de Oliveira, hein? Mandou a oração pra gente também aí, para depois da meia-noite, abrindo a terça-feira, o nosso Pai Nosso, né? Ok, muito bem. E quem tá com a gente aqui, Sebastião, agradecendo, Sidão Bombeiro, boa noite para todos, Silvana Fernandes, boa noite, Marcelo, juntinhos em nossas emoções, ela quer ouvir Beijo de Varanda, Bruni Marrone, beijo seu, obrigado por estar com a gente aí, viu? Ok, tem muita gente, né, Marcelo? O Zé Roberto de Cravinhos, boa noite, Zé.
4: Marcelo, Renato, boa noite, já estamos na escuta aqui, tudo bem contigo?
3: Graças a Deus.
4: Oh, e a chuva, cadê? Nada, hein? Neca de Catibirima de novo. É só frio que dá, né, rapaz? Só frio que vemos. Ô, Marcelão, hoje toca a Menina Veneno de novo, mas com o Zezé de Camargo e Luciano. Beleza?
3: Beleza.
4: Vai pra toda a galera te ouvindo aí, todos os ouvintes na sintonia da DBC FM, Rádio Carinho.
3: Rádio Amor, é a previsão de chuva aí a partir de quarta-feira, hein? É, não é muito não, mas vem um pouquinho de chuva aí, parece, justo na quarta-feira, hein, Marcelo? Pois é, talvez eu folgue na quarta-feira, que eu preciso resolver uma questão aí, tô esperando aí a autorização. Muito bem, boa noite, Marcelo, quem é? Luana de São Paulo, né? Manda um alô aqui pro filho Kelvin e o maridão Edinei. Amo vocês, beijos, ok. Ela mandando um recado aí pro maridão e pro filhão também. A Selma, boa noite, Marcelo, põe meu nome na oração, ok. O Adilson, para aquela turma de sempre, né, Adilson? Nilza, Natália, Zé Oliveira, Zezinho, Sabá, Zé Brilhante, Osmar Ângelo, Marcelão Rodrigues, o Marcos, o Sal e o Marcelão do Point. Ok, ele falou, estou com gripe, QSL. Rapaz, acho que não é só você não, hein? Muito bem, Newton Lujan, fala, Newton.
5: Oi, MR, boa noite, aqui é o Newton. Toca uma do Paulo César e Sem Você, bem chonada pra gente começar a segunda-feira assim, ó.
3: Eita, nós.
5: Beleza?
3: Beleza. Rádio Carinho, Rádio Amor. Um abraço, meu querido. Eu quase abri com eles. É, eu ia tocar mais um fim de semana sem você. Não, mais uma semana sem te amar, né? Bonita a música também. Ok, mas vamos com essa aí que você pediu, então. Eu quase abri, mudei de ideia na hora. Falei, vou tocar um marciano, né? Faz tempo que eu não toco um marciano. E aí abri um marciano aí. Ok, aqui quem é, Marcelo? Aqui, eu não sei, vamos descobrir. Não tem nome no perfil.
6: Boa noite a todos da rádio. Meu nome é Eduarda. Eu sou da cidade de Hortolândia. Eu queria deixar um recadinho pro meu esposo. Amor, quero te desejar uma boa noite, tá? Dizer que te amo muito e queria dedicar uma música também. É Refém, do Gustavo Lima. Um beijo.
3: Ok, muito bem. Rádio Carinho, Rádio Amor. Só esquecer de falar o nome do maridão, né? Quem mais aqui? Maria Vitória.
7: Oi, Marcelo, boa noite.
3: Boa noite.
7: Marcelo, tô passando pra desejar uma boa noite pro meu esposo, Leonardo. Amor, você é muito especial pra mim e pra Lara. Estamos com você até o fim. Te amo muito, vida. Fica com Deus. Uma ótima noite pra você e pra todos. DBC Rádio Carinho.
3: Rádio Amor. Ok, aqui é Andreice. Boa noite, Andreice.
8: Boa noite, Marcela. Aqui é a Andressa de Piedade, passando para desejar uma ótima semana a todos. Mandar um beijo para o amor da minha vida, meu marido Kleber.
9: Beijo, pai, te amo.
8: Beijo, amor, te amo muito. Marcelo, toca para mim Antônimos, do Jorge Matheus, e eu quero oferecer para o meu amor. Brigadão, DBC, Rádio Carinho.
3: Rádio Amor, aqui é a Maria José, né?
10: Oi, Marcelo, boa noite, tudo boa bom? Noite. É a Maria José. Toca para mim Gustavo Lima, Retrovisor. Eu dedico essa música ao meu filho Érico, com muito amor e carinho. Que ele tenha uma boa semana. Abençoada por Deus. Filho, te amo. Deus, que Deus te abençoe. Hoje e sempre. Obrigado, Marcelo. Rádio Carinho.
3: Rádio Amor, obrigado. Já já eu volto. Agora tem o Mato Grosso e o Matias. E depois mais uma do Henrique Juliano.

0: Aí é a DBC e você juntinhos, hein? Na primeira hora da semana de emoções. Um beijo pra Cleusa Boldrinha, sobrinha do Rolando Boldrin. Tá ouvindo a gente também. Beijão, Cleuzinha. E aqui a Dri vai participar com a gente agora.
1: Oi, aqui é a Dri, ligadinha no seu programa. Antes de tudo, será que você toca pra mim Velha Infância da Tribalistas?
0: Ô, minha querida, eu não tenho Velha Infância com os Tribalistas, não tenho, viu? Infelizmente, eu não tenho, mas vou tocar uma música bonita agora.
1: Agora, o meu recadinho vai em forma de força e de carinho para alguém muito especial. Se você anda um pouco cansado, lembre-se que é muito amado, tá? A Bíblia diz que os que esperam no Senhor renovam as suas forças, sobem com asas como águias, correm e não se cansam, caminham e não se fadigam. Isaías 40:31. Eu continuo aqui, esperando, torcendo e guardando as melhores lembranças no meu coração. Se cuida. A gente vai ter o melhor reencontro. Um beijo para você. Eu sigo daqui no programa Emoções, Rádio Carinho, Rádio
0: Amor. Obrigado, Dri. Agora, Silmara, deixa a Silmara
2: Boa
0: falar.
2: Boa noite, Marcelo. Tudo bem?
0: Tudo.
2: Aqui é Silmara, de Iberatuba. Vamos agradecer a Deus, né? Por mais uma semana vencida. E mais um começo de semana que venha a ser abençoado por Deus. Quero mandar um abraço pro meu filho Igor, dizer que amo ele muito. Filho, te amo. Te amo infinitamente. Meu amor por você vai até depois do fim. E eu quero ouvir uma música de Luan Santana, Tudo Que Você Quiser, e oferecer para ele e para todos que gostam. É DBC, FM, Rádio Carinho.
0: Rádio Amor, Tudo Que Você Quiser, Luan Santana. Ok, muito bem. E aqui quem é, Marcelo? Não sei, Renata, Renata de Interlagos.
3: Oi, Marcelo, boa noite.
0: Boa noite.
3: É a Renata de Interlagos, passando para desejar uma ótima noite a todos, em especial pro meu esposo, o Pipo. Boa noite, amor. Espero que esteja tudo bem. Um beijo, uma ótima noite. Te amo.
0: Rádio Carinho, Rádio Amor, rapaz. O que vem agora, Marcelo? Wilson e Soraya.

0: minutos para as 9, a primeira hora passou de uma forma muito rápida, né? Pois é, rapaz. E quem tá com a gente é o Mi. O Mi, né? Lá de Sucatas e Usados. Vai mandar um alô pro Sebastião Flores aqui, hein, Sebastião? Fica ligado aí.
1: Boa noite, Marcelo Renato.
0: Boa noite, meu querido.
1: Comida, sucatas e usados aqui da Santa Felícia. Tá chique o programa, hein? Parabéns.
0: Obrigado.
1: Tô aqui na chácara, aqui, dando um grau nas coisinhas aqui, só na sua escuta. Legal o programa, hein? Marcelo, aproveitar e mandar um abraço aí pro Sebastião Flores aí. Acabou de pedir uma música aí, Folha Seca aí. Eu tô escutando já faz tempo o seu programa. Ele é freguesão meu lá, hein? Bastante ano. Gente boa demais, hein?
0: Muito.
1: Mandar um abraço pra ele aí. Beleza?
0: Beleza.
1: Obrigado, viu?
0: Valeu, meu querido. Um abraço aí pra você também, hein? A Luciana vai falar com a gente agora.
2: Boa noite, Marcelo.
0: Boa noite.
2: Gostaria que você tocasse pra mim a música do Gian Giovanni. Meu grande amor da minha vida é você. Ofereço especialmente pro meu filho Lucas Voletti, que amo tanto. E também ofereço pro Guilherme. Obrigado, DBC. Rádio Carinho.
0: Rádio Amor. Obrigado, minha querida. E aqui quem é? Emiliano Júnior Alexandre. Vamos ouvi-lo.
3: Ô, Marcelão. Boa noite. Aqui é o Juninho de Luiz Antônio.
0: Opa.
3: Que trabalha na Usina Morena, turma do Palito Doce.
0: Galerinha.
3: Manda um modão, tchau, um carreiro pra nós. Milagre da Vela. Tamo aí curtindo a DBC aí na noitada, nas 12 horas. Coloca um modão pra nós aí, Tião Carreiro, se for possível aí, Marcelo. DBC FM, Rádio Carinho, Rádio Amor.
0: Valeu, meu querido. Eu toco o Tião Carreiro sem mais outra, tá? Tem que ser romântica agora, mas eu vou tocar uma romântica do Tião Carreiro pra vocês aí. Ok? Muito bem. Lana, é outra Lana, não é a Guedes não, hein?
4: Boa noite, Marcelo, tudo bem?
0: Tudo.
4: Sou Lana Missante, passando para dizer um boa noite a todos, especialmente para minha esposa, o Igor Arantes, e dizer que amo muito ele, pelo amor da minha vida, e pedir para você tocar uma música bem boa aí para a gente ouvir. Obrigada, viu? Rádio Carinho.
0: Rádio Amor, Sol de Campinas. Boa noite, Sol.
5: Oi, Marcelo, boa noite. Marcelo, aqui é Sol, tô falando de Campinas. Marcelo, tô passando pra desejar uma noite abençoada, uma semana abençoada pra todos, em especial pro amor da minha vida, meu marido Cláudio, dizer que eu amei nosso final de semana, que eu amo ele demais, viu? Vida, te amo, viu? Rádio Carinho.
0: Rádio Amor. E aqui, Marcelo, aqui vamos ouvir Luiz Gomes da Silva, Gomes do Santos.
6: Boa noite, Marcelo Anatolio de Torrinha.
0: Luizinho.
6: Ô, Marcelo, manda alô pro João aqui de Torrinha, pra você e pra todo mundo que estiver na escuta aí da DBC. Se der, toca pra nós aí, a Dama do Vestido Longo, pode ser? DBC FM, Rádio Carinho.
0: Rádio Amor, obrigado, meu querido. O nosso querido Sabadini está com a gente também. Abraços a todos e ao Adilson, Rádio Carinho, Rádio Amor, retribuindo aí, né, o alô do Adilson também, ok? Ok. E aqui o nosso querido Dudu Zavaglia, ou Zavaglia, ele quer ouvir Sem Medo de Ser Feliz. Ele oferece a todos que curtem aí mais uma do Zezé, né? Quem tá com a gente também é o nosso querido José Paiva. Boa noite, Marcelo. Estamos na programação. Valeu. Renato Lopes também. Boa noite, Renato. Rogério, o Imperador. Ele quer ouvir Century nas internacionais. Eu preciso ver se eu tenho essa aí. Eu só tenho duas, acho que deles, hein? Ok? E ele manda pra esposa Katia e todos da Rádio Carinho, Rádio Amor. Querido Fino, tá com a gente também? Ah, muito bem. Boa noite, querido MR Poser. Hoje, 3 meses do Poser, né? Manda um abraço pro Normando, Rick Baba, Luiz Roda, Zetinho e Zé de Oliveira. Juntos até o fim. Um abraço. Um abraço, meu querido. Depois eu volto. Agora tem Gustavo Mioto encerrando a primeira hora. Pedido do nosso queridíssimo Luiz Roda.